0: profissional.
1: Pronatec abre oportunidades em cursos gratuitos voltados à preservação ambiental. Márcia Fernandes.
2: O programa tem como objetivo expandir o acesso à educação profissional e contribuir para a inserção de jovens e adultos no mercado de trabalho.
0: Hoje, na apresentação da Voz do Brasil, Luciano Seixas e Mariana Jungmann.
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0: Na hora de tomar um remédio, errar a dosagem ou esquecer o horário do tratamento pode trazer sérios riscos à saúde, especialmente para crianças, idosos e gestantes.
1: No Brasil, falhas na receita e na administração de medicamentos representam uma parcela expressiva das ocorrências registradas em atendimentos de saúde.
0: Para alertar a população para esses e outros danos à saúde, a Agência Nacional de Vigilância Sanitária, Anvisa, realiza no mês de outubro uma mobilização nacional voltada à prevenção de erros na hora de se medicar.
3: A campanha da Agência Nacional de Vigilância Sanitária quer fortalecer entre profissionais de saúde e população o hábito de notificar quando um medicamento provocar efeito adverso. A ideia é melhorar os processos e prevenir danos à saúde. No Brasil, erros de medicação e eventos adversos podem ser notificados por meio da plataforma Vigimed. A notificação pode ser feita tanto por profissionais de saúde quanto por pacientes. A presidente do Conselho Regional de Farmácia de Goiás, Luciana Calil, cita que entre os erros mais comuns estão a dosagem e os intervalos de administração.
4: O que nós observamos são erros, por exemplo, de dose, tomar mais ou menos do que é o recomendado. Um outro erro é o erro em relação ao horário. Não atrasar e nem adiantar o horário de tomar o remédio. Um outro erro muito comum é a confusão entre os medicamentos.
3: Segundo a Organização Mundial de Saúde, os erros de medicação causam um impacto global estimado em US$ 42 bilhões por ano e afetam milhões de pacientes. Cerca de 5% deles sofrem danos evitáveis relacionados a medicamentos, sendo que metade desses casos poderia ser prevenida. Idosos, gestantes e crianças estão entre os mais vulneráveis a esse tipo de ocorrência. O diretor da Agência Nacional de Vigilância Sanitária, Anvisa, Tiago Campos, diz que a campanha quer fortalecer a cultura de notificação dos erros, com foco na melhoria dos processos.
5: Isso significa incentivar a identificação e a notificação dos erros, sem foco na punição das pessoas envolvidas, mas sim no aprendizado e na melhoria contínua dos processos.
3: No Brasil, entre dezembro de 2018 e agosto de 2026, a Anvisa recebeu quase 58 mil notificações de erros de medicação, correspondendo a 16,2% de todas as notificações registradas no período. As categorias mais notificadas foram erro de prescrição, omissão de dose, posologia inadequada e erros de administração. Reportagem Luana Karen.
1: O Brasil reforçou a vacinação e a vigilância contra o sarampo diante do aumento de casos nos Estados Unidos e em outros países das Américas.
0: Até 5 de outubro, o país registrou 52 casos da doença. A vacina é gratuita e está disponível nas unidades de saúde pelo Sistema Único de Saúde.
6: Com o avanço do sarampo nos Estados Unidos e em outros países das Américas, o Brasil reforçou a vacinação e a vigilância contra a doença. Nos Estados Unidos, mais de 90% dos casos são de pessoas não vacinadas ou sem informação sobre a vacinação. No Brasil, foram registrados 52 casos importados até 5 de outubro, 41 em São Paulo, 10 no Amazonas e 1 no Rio de Janeiro. Segundo o Ministério da Saúde, as ações incluem busca ativa, investigação de casos, acompanhamento de contatos e bloqueio vacinal. O país continua sem circulação endêmica do vírus. A vacina contra o sarampo está disponível gratuitamente no Sistema Único de Saúde, o SUS. Quem estiver com doses em atraso deve procurar uma unidade de saúde para atualizar a caderneta conforme as recomendações do Programa Nacional de Imunizações. Saiba mais em gov.br/saúde. Thaís de Araújo, para a Voz do Brasil.
1: E para manter em dia todas as informações sobre vacinação, doses recebidas e certificados, o cidadão pode contar com a ferramenta Meu SUS Digital.
0: De forma simples, é possível baixar a Carteira Nacional de Vacinação e verificar os imunizantes já administrados.
7: A plataforma do Ministério da Saúde permite verificar registros de vacinas recebidas, acessar a carteira digital de vacinação e emitir documentos e certificados utilizando a conta gov.br. Na área de vacinação, o cidadão pode consultar os imunizantes registrados em seu nome nos sistemas de saúde integrados à Rede Nacional de Dados em Saúde. E é possível verificar, por exemplo, as vacinas recebidas, as doses aplicadas e os respectivos registros de vacinação. A plataforma disponibiliza ainda a Carteira Nacional de Vacinação Digital, onde constam todas as informações recebidas dos sistemas integrados, além do Certificado Nacional de Vacinação contra a Covid-19 e o Certificado Internacional de Vacinação contra a Febre Amarela. Para isso, basta abrir o aplicativo Meu SUS Digital ou acessar o endereço meususdigital.saude.gov.br. Para quem ainda não baixou o aplicativo, ele está disponível de graça para Android e iOS, além da versão da web. Cleide Lopes, para a Voz do Brasil.
1: E quase metade dos municípios brasileiros está em situação de alerta ou risco para a presença do mosquito Aedes aegypti, transmissor da dengue, chikungunya e zika.
0: De acordo com o Ministério da Saúde, 49,2% dos 3.732 municípios avaliados apresentaram esses índices.
1: A maior parte dos criadouros está em vasos e pratos de plantas, garrafas e outros recipientes que acumulam água.
0: Com a proximidade do verão e as condições associadas ao El Niño, a orientação é fazer vistorias regulares para eliminar locais que possam acumular água.
1: Ondas de calor, menstruação irregular, alterações de humor.
0: Sintomas que podem indicar a proximidade da menopausa, que marca o fim da vida reprodutiva da mulher.
1: E o SUS oferece acompanhamento e tratamento especializado para esse período.
8: Há 3 anos, a psicóloga Alessandra Reis começou a perceber mudanças no corpo. Primeiro vieram o esquecimento, a insônia, mas quando ela começou a sentir os fogachos, as famosas ondas de calor, desconfiou que a menopausa estava chegando.
9: O calor, eu suava, vinha de repente, eu ficava cheia de gotículas de suor, assim.
8: O climatério, que começa por volta dos 40 anos da mulher, é a transição fisiológica da vida reprodutiva para a não reprodutiva e é marcado pela redução gradual de hormônios como o estrogênio. Já a menopausa se consolida quando a mulher passa 12 meses consecutivos sem menstruar. Acontece em média aos 52 anos. E o acompanhamento dessas mulheres pode ser feito pelo SUS, o Sistema Único de Saúde. Ao perceber os sintomas, a mulher pode procurar atendimento nas unidades básicas de saúde e, se necessário, é encaminhada ao atendimento especializado. A médica ginecologista e obstetra do Hospital Universitário de Brasília, Bruna Heine, lembra que o tratamento da menopausa deve ser individualizado.
10: A terapia hormonal é o nosso tratamento de primeira linha para os sintomas climatéricos. Ele reduz até em 90% os sintomas, só que existem contraindicações. Então, por isso a importância dessa paciente passar por uma consulta, fazer uma avaliação, né? Rastreios. Então, essa paciente, antes de iniciar uma terapia hormonal, normalmente faz, a gente faz um rastreio para câncer de mama, a gente faz rastreio de doenças metabólicas, vê se a pressão, né, tá bem controlada, se não tem um diabetes descompensado.
8: Além de tratamento hormonal, o SUS também dispõe de medicamentos como estriol em creme para tratar o ressecamento vaginal, um dos sintomas da menopausa. Nas consultas, também são dadas orientações sobre alimentação, atividade física, sono e saúde mental, além da avaliação de condições crônicas. O Ministério da Saúde recomenda que a mulher tenha acompanhamento constante na atenção primária durante toda a transição. Reportagem Gabriela Noronha.
0: Na era das redes sociais, a preocupação com a segurança das mulheres também está no ambiente virtual.
1: Exposição de conteúdo íntimo sem autorização, perseguição online e ataques por meio das plataformas digitais estão entre os crimes mais cometidos na internet.
0: E o serviço Ligue 180 está se aprimorando para dar orientação mais precisa para as mulheres que sofrem esse tipo de violência.
1: Nós conversamos com a coordenadora do Ligue 180, Ellen Santos, sobre esse trabalho e o que as vítimas podem fazer quando sofrem uma agressão virtual. Acompanhe. Coordenadora Ellen Costa, bem-vinda à Voz do Brasil, um prazer ter a senhora conosco. Bom, fala pra gente um pouco mais sobre esse acordo, né, que foi firmado entre o Ministério das Mulheres e a Secretaria de Comunicação Social da Presidência da República. O que vai ser desenvolvido a partir dele? Quais são os objetivos?
11: Então, esse acordo, ele parte de uma realidade muito concreta que a gente vive, que é justamente essa violência contra a mulher que também acontece no ambiente digital e nós precisamos estar preparados para enfrentá-la, né? Então, essa parceria do Ministério das Mulheres com a SECOM, da Presidência, ela tem dois eixos que são muito importantes, né? Um deles é justamente a educação midiática. A gente precisa ampliar o conhecimento das mulheres sobre os seus direitos na internet. E o outro eixo é justamente a qualificação do Ligue 180, né, que a gente sempre vem trabalhando para preparar a central, e nesse nicho agora a central vai estar cada vez mais preparada para orientar as mulheres que estejam sofrendo algum tipo de violência no mundo digital. Então a gente está falando de situações de ameaça pela internet, perseguição pelas redes sociais, né, a exposição de imagens íntimas sem consentimento e tantas outros tipos de violência.
1: Foi encaminhado um ofício, né, às plataformas digitais solicitando informações justamente sobre os mecanismos que são adotados por elas para o recebimento das denúncias de violência, como a senhora citou aí alguns exemplos, violência digital, né? Que informações vocês querem e a partir delas o que pode ser feito?
11: Então, a gente quer conhecer de maneira muito objetiva, né, como é que funciona o caminho da denúncia dentro de cada plataforma, né? Então, a gente precisa saber como é que essa mulher deve denunciar, quais são as informações que ela precisa apresentar, os prazos, né, de análise que existem dentro da plataforma e se ela recebe algum tipo de confirmação de que a denúncia foi recebida e se ela consegue também acompanhar o pedido, né, dessa denúncia, quais são os mecanismos que existem ali também para impedir que um conteúdo removido que ele volte a circular, né? E a gente também quer saber como é que essas plataformas estão tratando esses conteúdos, né, que são produzidos ou manipulados por inteligência artificial e buscar estabelecer, quem sabe ali, um ponto focal também dentro dessas empresas aqui no Brasil.
1: Agora, nos casos em que uma mulher é vítima de violência digital, coordenadora, que tipos de provas ela deve reunir para denunciar posteriormente e quem ela deve procurar para fazer essa denúncia, né? A senhora acabou de mencionar aí, tem essa questão de denunciar nas plataformas, mas ela só deve denunciar na plataforma e aguardar, ela deve reunir provas, como que ela deve proceder quando ela perceber, por exemplo, que ela está sendo vítima de uma exposição de fotos íntimas ou de ameaças na internet?
11: Então, a orientação que, inclusive, as nossas atendentes já estão fazendo, né, é que sempre que for possível e seguro também, ela preserve a prova antes de apagar a mensagem ou antes de bloquear um perfil ou de denunciar aquele conteúdo na plataforma. Então, é importante que, se possível, ela consiga fazer prints completos, né, que ela mostre o perfil, a data, o horário, guardar esses links, o nome dos usuários, número de telefone, mensagem, áudio, né, vídeo que tem também, os e-mails, enfim. Se ela for fazer a denúncia na própria plataforma, guardar também o protocolo de confirmação dessa denúncia. Depois, a gente orienta para que ela procure ajuda. Então, ela pode utilizar os mecanismos de denúncia da própria plataforma ou ela pode procurar os órgãos competentes quando houver crime ali ou necessidade de um atendimento imediato, né? A gente orienta e quando a gente registra a denúncia, a gente encaminha para os órgãos de segurança pública fica dependendo ali de quem for a competência da apuração. Então, eu quero dizer que ela pode procurar realizar essa denúncia também no Ligue 180, né? A gente acolhe essa mulher, a gente presta as informações sobre os direitos, registra a denúncia, então essas provas que ela conseguiu juntar, ela também pode encaminhar para o 180 via os seus canais de acesso, e a gente orienta também sobre os serviços da rede de atendimento, quais são os órgãos que ela pode procurar no seu território. E aí é importante a gente sempre fazer uma distinção, tá? Se houver uma situação de risco imediato, uma ameaça concreta à integridade física da mulher naquele momento, a gente sempre orienta para ligar para o 190 da Polícia Militar, que tem a competência de ser acionada nesses casos, né? Vai chegar ali numa situação de urgência e emergência.
1: Bom, para a gente concluir, então, a senhora pode dizer para a gente quais são os canais do Ligue 180, né? Obviamente, a gente tem a ligação para o número 180, mas o Ligue 180 hoje é uma plataforma maior e tem outros canais, né?
11: Sim, a central hoje é uma central que ela é multicanal, né? Então, sim, a gente liga gratuitamente para o 180, que é o tridista, é muito bem disseminado, mas a gente também tem o atendimento via WhatsApp, através do número 61961100180. Nós temos o atendimento por e-mail, videochamada Libras, o webchat, todos esses também no site do Ministério das Mulheres. Todos esses canais funcionam 24 horas por dia, todos os dias da semana, tá? Aí eu gostaria só de reforçar para as mulheres que estão nos acompanhando ou terceiros que sabem de situações, né? Não precisa esperar uma situação se agravar para procurar o Ligue 180. Então, se ela estiver vivendo uma situação de violência, inclusive no ambiente digital, ou simplesmente se ela tiver uma dúvida sobre os seus direitos, sobre onde buscar ajuda, procura a central, procura o Ligue 180. A gente existe justamente para acolher, para orientar, ajudar essa mulher a encontrar os caminhos de proteção.
1: Muito bem, no ambiente digital e fora dele também, né? Eu conversei com a Ellen dos Santos Costa, coordenadora geral da Central de Atendimento à Mulher, o Ligue 180. Muito obrigada, Ellen, pela sua entrevista à Voz do Brasil.
11: Eu que agradeço, um bom trabalho a todos.
0: A Procuradoria-Geral da Fazenda Nacional publicou edital que oferece condições para regularização de débitos.
1: A depender do caso, o contribuinte pode conseguir até 100% de desconto. Para transações de pequeno valor, a redução pode chegar a 50% do total da dívida.
0: Os interessados têm até o dia 9 de outubro para aderir através do endereço regularize.pgfn.gov.br.
1: E as empresas que pensam em renegociar dívidas com a União contam com uma novidade.
0: O sistema Regularize agora permite acesso às funcionalidades usando a conta gov.br.
12: O novo acesso ao sistema Regularize está disponível para quem é responsável por uma pessoa jurídica e tem conta gov.br, nível prata ou ouro. A novidade torna mais direto o acesso aos serviços do Regularize e dispensa a necessidade de outros procedimentos para entrar no ambiente da pessoa jurídica, como detalha Raquel Ribeiro de Carvalho, coordenadora nacional de atendimento da Procuradoria-Geral da Fazenda Nacional.
13: Você poderá, por exemplo, consultar débitos inscritos em dívida ativa da União e do FGTS em nome da empresa, emitir guia de pagamento, fazer negociação do débito da empresa, mas atenção, para conseguir esse acesso, você precisa constar como responsável legal pelo CNPJ no cadastro da Receita Federal do Brasil.
12: Para acessar, é só seguir estes passos. Após fazer o login no portal Regularize com a conta gov.br, prata ou ouro, clique no seu nome e depois em alterar perfil de acesso. Informe o CNPJ da empresa pela qual você é responsável e clique em alterar perfil. O endereço do portal é o gov.br/regularize. Reportagem Luciana Colares de Holanda.
1: O programa Nacional de Acesso ao Ensino Técnico e Emprego, o Pronatec, está com 1.500.000 vagas abertas para cursos gratuitos de qualificação profissional voltados à área ambiental.
0: As oportunidades estão distribuídas em 11 estados e incluem formações em áreas como energias renováveis, biocombustíveis e preservação do meio ambiente.
14: Ao todo, serão oferecidas 1.500.000 de vagas para cursos de qualificação profissional em áreas relacionadas à preservação, conservação, recuperação ou melhoria do meio ambiente. O diretor de Articulação e Fortalecimento da Educação Profissional e Tecnológica do Ministério da Educação, Sérgio Pedini, conta onde os profissionais que concluírem esses cursos poderão atuar.
15: A sociedade mudou, né? Todas as atividades acabam derivando para um interesse na área ambiental, o que é muito bom, né? Frente ao que a gente encontra de desafios aí de mudanças climáticas, né? Então, hoje uma capacitação dessa qualifica a pessoa para atender qualquer setor.
14: As vagas são oferecidas por meio do Pronatec, o Programa Nacional de Acesso ao Ensino Técnico e Emprego. O programa tem como objetivo expandir o acesso à educação profissional e tecnológica e contribuir para a inserção de jovens e adultos no mercado de trabalho. Os 11 cursos gratuitos são ofertados nos estados do Maranhão, Minas Gerais, Mato Grosso do Sul, Pará, Pernambuco, Piauí, Rio de Janeiro, Rio Grande do Norte, Roraima e Rio Grande do Sul. Jonas Benício Costa é pedreiro e decidiu investir em uma nova formação. Agora, ele é aluno do curso de instalador de sistemas fotovoltaicos, oferecido pelo Instituto Federal do Maranhão, e conta como tem sido a experiência.
16: A gente cresce um pouco mais no mercado de trabalho, enriquece o currículo, e são vários benefícios que um curso desse tem a oferecer pra gente, né? Porque o conhecimento é uma coisa que ninguém te rouba.
14: Sérgio Pedini, do Ministério da Educação, destaca a importância de investir na educação profissional.
15: Cursos de qualificação profissional acabam abrindo oportunidades muito semelhantes a quem tem um título de graduação, que inclusive muitos estão passando dificuldade. Então a gente tem que entender a educação profissional tecnológica como um espaço de oportunidades para esse mundo que mudou.
14: As vagas e os cursos disponíveis podem ser consultados no painel de oportunidades do Pronatec na internet. Para participar, é necessário atender aos pré-requisitos indicados para cada curso. As informações sobre inscrição estão disponíveis nos editais e nos canais das instituições que oferecem os cursos. Reportagem, Márcia Fernandes.
1: Participantes do Exame Nacional do Ensino Médio, que são concluintes da rede pública de ensino, deverão selecionar obrigatoriamente o idioma de preferência para a prova de língua estrangeira até o dia 18 de outubro.
0: Os estudantes devem escolher entre inglês ou espanhol. Quem perder esse prazo fará obrigatoriamente a prova de inglês, sem chance de mudança.
1: E aqueles que tiveram a inscrição automática deverão preencher o questionário socioeconômico disponível no site de inscrição para acessar o local de prova.
0: Para fazer o preenchimento e também selecionar a língua estrangeira, basta acessar enem.inep.gov.br.
1: E essas foram as notícias do governo federal.
0: Uma realização da Secretaria de Comunicação Social da Presidência da República.
1: Com produção da empresa Brasil de Comunicação.
0: Fique agora com o Minuto do TCU. Em seguida, as notícias do Poder Judiciário e do Congresso Nacional. Boa noite.
1: Boa noite, até amanhã.
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21: STF exclui o crédito presumido de ICMS da base do PIS e da COFINS.
22: Resolução do CNJ prevê fim de processos judiciais em dívidas de até 10 mil reais.
21: Missões de observação eleitoral destacam a transparência e organização das eleições 2026.
22: Boa noite, eu sou Marcela Luiza.
21: E eu sou Walter Lima.
22: O Supremo Tribunal Federal excluiu o crédito presumido de ICMS da base do PIS e da COFINS.
21: Prevaleceu o entendimento de que o benefício fiscal concedido por estados e pelo DF não deve integrar a base das contribuições federais. Marta Ferreira.
23: O julgamento chegou a ser iniciado no plenário virtual, quando havia sido formada maioria favorável aos contribuintes. Só que um pedido de destaque levou a análise para o plenário físico. Os votos proferidos pelos ministros aposentados foram mantidos. Autor do destaque, o ministro Gilmar Mendes, votou no sentido da inclusão dos créditos presumidos de ICMS na base de cálculo do PIS e da COFINS, mantendo a posição que havia adotado no plenário virtual. No final, prevaleceu o entendimento de que o benefício fiscal concedido por estados e pelo Distrito Federal não deve integrar a base das contribuições federais.
22: Resolução do CNJ de 2026 prevê o fim de processos judiciais referentes a dívidas de baixo valor movidos por bancos.
21: A norma prevê a extinção de processos judiciais movidos por bancos quando a dívida for de até 10 mil reais. Marcelo Della Libera.
24: Essa resolução trata de processos de baixo valor e sem perspectiva de satisfação, ou seja, quando não foi possível localizar o devedor ou quando, mesmo localizado, não foram encontrados bens suficientes para pagar a dívida. Tratam de processos de cobrança que continua tramitando, mas sem perspectiva concreta de que o credor consiga receber o valor que lhe é devido. O objetivo da medida é aumentar a eficiência do sistema de justiça, que deixa de lado dívidas de baixo valor sem perspectiva de pagamento e pode priorizar processos mais complexos.
22: Convidados internacionais que participaram das missões de observação eleitoral neste ano reconheceram a confiabilidade, a organização e a transparência do trabalho da Justiça Eleitoral na condução do primeiro turno das eleições.
21: O relatório preliminar foi divulgado nesta terça-feira. Vitor Struck.
25: O documento foi elaborado por representantes da Organização dos Estados Americanos, a OEA, do Parlamento do Mercosul, do Carter Center dos Estados Unidos, da Liga dos Estados Árabes, além de universidades brasileiras, como a Pontifícia Universidade Católica de São Paulo. Participaram das missões 91 observadores e observadoras de 23 nacionalidades.
22: Tribunal Superior do Trabalho e Astral, Associação Brasileira de Televisões e Rádios Legislativas, firmam um acordo de cooperação institucional.
21: Uma forma de ampliar a divulgação de conteúdos audiovisuais produzidos pelo Tribunal. Rafael Silva.
26: A parceria com as emissoras que integram a Astral vai permitir à Secretaria de Comunicação Social do TST levar a um maior número de ouvintes por todo o país todo o conteúdo multimídia produzido. Tudo o que é de interesse nas relações de trabalho pode ser utilizado pelas emissoras associadas em diferentes formatos e plataformas, como televisão, rádio, sites, aplicativos, plataformas de streaming, redes sociais e podcasts.
22: STJ decide que violação de patente permite reconhecer dano moral presumido.
21: Isso significa que não é preciso prova de prejuízo à imagem, à reputação ou ao prestígio da empresa. Fátima Uchoa.
27: O STJ restabeleceu a condenação por danos morais imposta pelas instâncias de origem em Goiás a empresas que fabricaram e venderam sem autorização do titular cópia de uma máquina agrícola protegida por patente de modelo de utilidade concedida pelo Instituto Nacional da Propriedade Industrial para proteger melhorias no uso ou na fabricação de objetos já existentes. Para os ministros, a proteção da patente como espécie de propriedade industrial segue a mesma lógica já adotada pelo STJ a casos de uso indevido de marca. A relatoria foi do desembargador convocado Luiz Carlos Gamboge.
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22: Uma boa noite.
2: E até amanhã.
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4: Eu sou Paula Groba.
5: E eu sou Humberto Pinheiro.
4: E estes são os destaques de hoje do Jornal do Senado, que começa agora.
5: Em segundo dia de discussões, fim da escala 6-1 gera debate sobre momento da votação.
4: Senadores divergem sobre MP que proíbe bets no Brasil.
5: Agentes de trânsito podem ter lei geral e porte de arma.
4: Boa noite.
5: Boa noite.
4: A proibição das bets em todo o país divide governo e oposição no Senado. Na volta dos trabalhos parlamentares após o primeiro turno das eleições, os senadores discutem os efeitos da medida provisória que suspende a atuação das empresas de apostas.
5: Em vigor desde 25 de setembro, a MP é questionada no Supremo Tribunal Federal por representantes do setor que alegam violação à segurança jurídica e à livre iniciativa. Os detalhes com o repórter Alexandre. Alexandre Campos.
6: O futuro da medida provisória que proíbe as bets em todo o território nacional está nas mãos do Supremo Tribunal Federal. Relator de ações que questionam a constitucionalidade da lei que regulamenta as apostas de cota fixa no país, o ministro Luiz Fux deve decidir também sobre os pedidos de entidades ligadas ao setor para suspender a eficácia da MP editada pelo governo em 25 de setembro. Associações das empresas que exploram esse negócio no país e de emissoras de rádio e TV, além de clubes de futebol, alegam que o texto gera insegurança jurídica e viola o princípio da livre iniciativa. Ao se manifestar contrariamente à exploração de apostas no país, a senadora Damaris Alves, do Republicanos do Distrito Federal, afirmou que os representantes desse segmento têm razão em questionar a proibição imediata por meio de medida provisória.
7: Eles contrataram. Existe contrato de publicidade com emissoras. Então, quando você tem um contrato de publicidade, você já contratou um monte de gente. Então, vai ter desemprego. Então, que acabe-se com as bets de forma escalonada, dando para o segmento a oportunidade de interromper os seus contratos sem prejudicar tanta gente. Mas podemos, por exemplo, de imediato proibir as publicidades. Eu sou relatora do projeto que proíbe a publicidade. Isso sim, vamos proibir a publicidade. Agora, acabar do jeito, o Congresso cometeu um erro em liberar, agora vai cometer um outro erro acabando dessa forma.
6: Já o senador Jacques Wagner, do PT da Bahia, acredita que se o ministro Luiz Fux não for favorável à ação que questiona a MP, o texto deve ser aprovado pelo Congresso Nacional.
9: Eles ingressaram no STF, eu não sei qual vai ser a posição do ministro Fux, que foi para quem foi distribuído. Aqui eu acho difícil que alguém sustente contra o que virou uma doença social de graves consequências no Brasil inteiro. Então, defender o dinheiro dos donos da Rebetes contra o suicídio e a depressão de milhares de pessoas, eu acho muito difícil.
6: Além de proibir as bets em todo o território nacional, a MP editada pelo governo veda publicidade, propaganda e patrocínio relacionados a esse tipo de atividade e impõe obrigações aos provedores de aplicações de internet e lojas virtuais, como o impedimento de oferecer produtos ou serviços referentes à apostas.
4: E os agentes de trânsito podem ganhar uma lei geral para unificar o regime jurídico da carreira em todo o país.
5: A proposta, já aprovada na Comissão de Segurança Pública e em análise na Comissão de Constituição e Justiça, também garante o direito ao porte de arma de fogo para profissionais que atuam em atividades externas. Repórter Bruno Lourenço.
10: A proposta de lei geral dos agentes de trânsito aprovada na Comissão de Segurança Pública reconhece a carreira como típica de Estado. O relator, senador Efraim Filho, do PL da Paraíba, destacou que esse entendimento evitaria a delegação integral de suas atribuições a empresas privadas. Sobre o porte de arma, o senador defendeu na ocasião a previsão de que o direito seja restrito aos agentes que trabalham diretamente na fiscalização ostensiva.
0: Apesar de considerarmos valorosa a previsão de porte de arma de fogo para os agentes de trânsito, é necessário limitar esse direito àqueles servidores que exerçam atividades de forma ostensiva e externa, tendo em vista o caráter finalístico restritivo do Estatuto.
10: O texto, que será analisado agora na Comissão de Constituição e Justiça, tem o objetivo ainda de evitar uma ampliação conceitual excessiva da atividade policial, ao assegurar que as atribuições de engenharia e educação continuem sendo partes integrantes da segurança viária, sem serem descaracterizadas. Depois da CCJ, o projeto de lei vai ao plenário do Senado.
4: Tomou posse nesta terça-feira a nova senadora pelo Distrito Federal, Leani Lemos, do PSB. Servidora de carreira do Senado desde 1993, ela ocupa a vaga da senadora Leila Barros, de quem é primeira suplente. Leila está licenciada por 120 dias para tratar de interesses particulares. O afastamento termina em fevereiro de 2027.
5: No primeiro discurso como senadora, Leani disse que vai atuar em defesa da democracia, do fortalecimento das instituições e do federalismo. Também citou como prioridades uma gestão pública eficiente, a redução das desigualdades e a ampliação de oportunidades. Emocionada, Leani lembrou sua trajetória no Senado e a história do pai, um paraibano que chegou a Brasília em 1958 para trabalhar na construção do prédio do Congresso Nacional.
8: Hoje, os netos do meu pai estão aqui, na tribuna de honra, mas muitos outros netos de candangos continuam a lutar por um emprego, um salário digno, uma jornada digna, uma jornada que não seja 6x1 e uma vida de alegria com suas famílias. É tudo o que essas pessoas pedem e é pouco.
4: E a proposta que acaba com a escala 6x1 no Brasil avançou mais uma etapa no Senado, mas o momento da votação divide os senadores.
5: Na segunda sessão de discussão, a oposição questionou a decisão de acelerar a análise às vésperas do segundo turno das eleições. Já a base do governo defendeu a votação e classificou o fim da escala 6x1 como uma reivindicação histórica dos trabalhadores. Repórter Douglas Castilho.
11: Líder da oposição, o senador Rogério Marinho, do PL do Rio Grande do Norte, questionou o fato de o governo pautar o tema às vésperas do segundo turno.
12: Não nos negamos a discutir jornada, não nos negamos a discutir esse ou qualquer outro assunto. A estratégia é que o regimento seja cumprido, que haja discussão, que haja interstício, que não haja atropelo. Nós não somos contra nem a favor da escala 6x1, nós somos a favor de que haja uma jornada flexível. Quem trabalha precisa ter a condição de escolher e fazer a sua própria condição de trabalho.
11: A líder do governo no Senado, Tereza Leitão, do PT de Pernambuco, disse que já está colhendo assinaturas para acelerar a tramitação.
13: Meu desejo era que essa PEC fosse votada aqui no plenário imediatamente depois da aprovação quase unânime na Comissão de Constituição e Justiça. O que é que pode mudar este rito? É um calendário especial. Estamos recolhendo as assinaturas.
11: Faltam 3 sessões de discussão para a votação em primeiro turno e outras 3 para o segundo turno. Entre os dois momentos, deve haver um intervalo de 5 dias úteis que poderá ser modificado caso o requerimento de Tereza Leitão seja aprovado.
18: Eleições 2026.
4: Você sabia que eleitores que não votaram no último domingo podem votar normalmente no segundo turno? Isso acontece porque a Justiça Eleitoral considera cada turno como uma eleição independente. Por isso, o não comparecimento à primeira etapa da votação não impede a participação no segundo turno. Para votar, a eleitora e o eleitor precisam apenas estar com o título em situação regular, ou seja, o documento não pode estar cancelado nem suspenso.
5: No dia 25 de outubro, o Distrito Federal e 6 estados irão eleger seus governadores. Na mesma data, ocorrerá em todo o país o segundo turno para escolher o presidente da República. O senador Paulo Paim, do PT do Rio Grande do Sul, enfatizou a importância de voltar às urnas. Na avaliação dele, os eleitores devem comparar os projetos dos dois candidatos e acompanhar os debates que devem ocorrer antes da eleição.
14: No fundo, pede para que as pessoas votem, que assim é a democracia. Mas comparem os dois projetos. São dois projetos. Você pode escolher. Quando der o debate dos dois candidatos, cada um vai demonstrar o que fez durante a vida e o que pretende fazer ganhando as eleições.
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0: edição de Paula Groba e trabalhos técnicos de Eliseu Caires, o Jornal do Senado fica por aqui. Acompanhe agora as notícias da Câmara dos Deputados. Boa noite.
1: Boa noite e até amanhã.
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3: Plenário da Câmara pode votar mudanças na legislação sobre mineração.
4: 12 partidos e 2 federações não cumpriram a cláusula de barreira.
3: Bancada feminina manterá atuação suprapartidária na próxima legislatura.
4: Boa noite. Deputadas da bancada feminina afirmam que a atuação do grupo continuará sendo suprapartidária em 2027. Os resultados das urnas mostraram um aumento de 90 para 109 deputadas entre os 513 que compõem a Câmara. A repórter Silvia Munhato tem as informações.
5: Deputadas da bancada feminina da Câmara acreditam que, apesar da acentuada divisão ideológica do país, reafirmada nos resultados do primeiro turno das eleições, a atuação do grupo continuará sendo suprapartidária. Em entrevistas ao programa Painel Eletrônico da Rádio Câmara, tanto a deputada Jaque Rocha, do PT do Espírito Santo, atual coordenadora da bancada, quanto a deputada Soraya Santos, do PL do Rio de Janeiro, defenderam, por exemplo, a luta pela reserva de cadeiras para as mulheres no parlamento. Hoje há reserva de 30% para candidaturas femininas, com recursos proporcionais, mas não de cadeiras. Jaque Rocha acredita que a reserva poderia começar com os mesmos 30%. A partir de 2027, a bancada vai subir de 90 para 109 deputadas, em um total de 513, ou seja, pouco mais de 20%. Para Soraya Santos, a reserva poderia ser de 50%, já que as mulheres representam 52% do eleitorado. Segundo ela, isso poderia até reduzir os ataques contra as candidaturas femininas.
6: Se você perguntar para as deputadas e parlamentares dos países europeus, elas não sofrem esse tipo de ataque. Por quê? Porque as cadeiras já estão lá definidas, 50% para um, 50% para outro, ou 30% que seja. Isso já está consolidado. Então, as mulheres, ainda por cima, sofrem ataques de formas diferentes para que elas se desestimulem na disputa eleitoral.
5: Soraya Santos lembra que ainda há muito o que fazer, já que estados como Piauí e Roraima e o Distrito Federal não elegeram nenhuma mulher como deputada federal. Para Jaque Rocha, as mulheres acabam se unindo em relação a várias pautas que são comuns.
7: A gente consegue colocar o direito das mulheres acima de qualquer questão ideológica ou até mesmo de pensamento individual. No dia de hoje, infelizmente, as estatísticas nos mostram que vão morrer 4 mulheres vítimas de feminicídio no nosso país. Então, nós não podemos fechar os olhos para esses dados e estatísticas.
5: Jaque Rocha explicou que a principal pauta é colocar mais recursos no orçamento para temas como combate à violência contra a mulher e o apoio ao empreendedorismo feminino. Da Rádio Câmara de Brasília, Silvia Minhato.
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0: Eleições.
3: 12 partidos e 2 federações não cumpriram a cláusula de barreira nas eleições deste ano, mas a situação ainda pode mudar com decisões judiciais. Quem explica os detalhes é a repórter Paula Bittar.
9: Nas eleições deste ano, 12 partidos políticos e 2 federações não atingiram a cláusula de barreira. Criada em 2017, a cláusula estabelece critérios para que as legendas possam acessar os recursos do fundo partidário e o tempo de rádio e TV destinado à propaganda partidária. Segundo as regras, os partidos precisavam obter nas eleições para deputado federal ao menos 2,5% dos votos válidos distribuídos em pelo menos 9 estados, com um mínimo de 1,5% dos votos válidos em cada um. A outra opção era eleger pelo menos 13 deputados federais distribuídos em no mínimo 9 estados. PDT, Agir, Mobiliza, Avante, PSTU, PCB, PRTB, DC, PCO, Democrata, UP e Missão foram as legendas que não passaram na cláusula de barreira. Desses, apenas PDT, Avante e Missão elegeram algum deputado. Já as federações que não cumpriram os critérios foram PSOL Rede e PRD Solidariedade. Marina Lacerda, cientista política e professora do mestrado da Câmara, ressalta que o papel da cláusula de barreira é evitar uma superfragmentação partidária e permitir

0: de 185 votos. O grupo alcançou 1,5% dos votos válidos para deputado federal em 8 estados, mas registrou 1,49% no Espírito Santo e elegeu 15 deputados federais, mas distribuídos apenas por 6 estados. O cientista político Paulo Castro aponta que as regras já têm surtido efeito com a redução de siglas com representação na Câmara.
1: Isso já reflete o movimento dos partidos de se unirem em federações para evitar eventuais problemas para atingir a cláusula de barreira. Então, a cláusula de barreira, ela segue de fato esse propósito para o qual ela se propõe, que é de diminuir o número de partidos para que a Câmara tenha um cenário de disputas nacionais e não apenas partidos pequenos que muitas vezes não têm ramificação nacional, que estão aqui representados, mas sem essa capacidade de participar do grande debate político brasileiro.
0: Mas a situação dos partidos que ficaram fora da cláusula ainda não está completamente definida. Decisões judiciais podem alterar a validade de votos e os percentuais. Partidos podem se fundir ou incorporar outras legendas ou ainda entrar em uma nova federação. Da Rádio Câmara, de Brasília, Paula Bittar.
2: Segurança Pública.
3: Zuco do PL do Rio Grande do Sul é um dos autores da proposta que torna obrigatório o trabalho de presos condenados em regime fechado e semiaberto. Pelo texto, metade da remuneração obtida com a atividade deve ser destinada ao custeio e à manutenção do sistema prisional.
4: A outra metade do salário, segundo o deputado, seria repassada à família do detento. Zuco argumenta que os recursos destinados ao sistema prisional podem financiar melhorias na infraestrutura das unidades, além de ações de segurança, ressocialização e capacitação profissional dos presos.
2: Educação.
3: Os deputados estão analisando um reforço da inclusão escolar de pessoas autistas e com altas habilidades. O repórter José Carlos Oliveira tem mais detalhes sobre a proposta.
5: A Câmara dos Deputados analisa projeto de lei com foco na inclusão escolar de pessoas com transtorno do espectro autista. O texto original da deputada Carla Dixon, do PL do Rio Grande do Norte, já foi aprovado nas comissões de educação e de defesa dos direitos das pessoas com deficiência, que estenderam as medidas também para os estudantes com altas habilidades ou superdotação na rede pública da educação básica. A proposta cria a política Incluir, com o objetivo de apoiar ações voltadas à permanência, à participação e à aprendizagem desses estudantes. A Câmara tem uma frente parlamentar de proteção às pessoas com transtorno do espectro autista, coordenada pelo deputado Felipe Beccari, do Podemos de São Paulo.
6: Existem muitos projetos parados na Câmara dos Deputados que tratam desse universo do autista. Então a gente precisa resgatar esses projetos, atualizá-los, fazer um novo bloco, né, que atenda às necessidades dos autistas hoje, para que a gente consiga avançar nas políticas públicas.
5: O projeto de lei que reforça a inclusão escolar de pessoas autistas e com altas habilidades ainda vai passar por votação nas comissões de Finanças e Tributação e de Constituição e Justiça. Da Rádio Câmara de Brasília, José Carlos Oliveira.
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2: Transportes.
4: Projeto obriga companhias aéreas e operadores aeroportuários a oferecer equipamentos mais seguros para embarque e desembarque remoto. A proposta de Maurício Neves, do PP de São Paulo, prioriza idosos, pessoas com deficiência, gestantes, lactantes e passageiros com mobilidade reduzida.
3: O deputado acrescenta que o texto prevê o uso de rampas e plataformas elevatórias, mas proíbe escadas íngremes como o único acesso para esses passageiros. Segundo Maurício Neves, o projeto também estabelece multas para empresas que descumprirem as regras.
2: Agricultura.
4: Dal Barreto, do União da Bahia, apoia a proposta que cria regras diferenciadas para pequenos produtores rurais que cometerem infrações ambientais. Em vez de sofrer imediatamente sanções,

0: Ações como embargo da atividade ou apreensão de produtos, eles terão 24 meses para corrigir os danos.
1: Dal Barreto avalia que o prazo permite a adequação ambiental sem interromper a produção que garante o sustento da família. Pela matéria em tramitação na Câmara, as penalidades poderão ser aplicadas caso o produtor não faça as correções dentro do período estabelecido.
0: Jorge Brás, do Republicanos do Rio de Janeiro, propõe manter as exigências sanitárias para a importação de amêndoas de cacau da Costa do Marfim e impedir a flexibilização de regras. A ideia é proteger as plantações brasileiras contra pragas que podem chegar com o produto importado.
1: Jorge Brás defende que qualquer alteração nas regras seja feita somente após uma análise formal dos riscos e com base em evidências científicas. O deputado argumenta ainda que é preciso garantir mais proteção à produção nacional de cacau.
0: Tião Medeiros, do PP do Paraná, propõe retirar a exigência do Registro Geral da Atividade Pesqueira para os produtores de peixes e outros animais aquáticos. O deputado explica que a medida evita burocracia e custos adicionais para os aquicultores.
1: O deputado acrescenta que a produção já é fiscalizada por meio da nota fiscal e da guia de trânsito animal, que garantem o controle sanitário e a origem dos produtos. Para Tião Medeiros, exigir também o registro não traz mais segurança e pode dificultar a comercialização.
2: Votação.
0: Vários projetos polêmicos e com urgência aprovada podem ser incluídos na pauta de votações do plenário. Uma dessas propostas prevê mudanças na legislação sobre mineração. Saiba mais sobre a perspectiva de votações na reportagem de Antônio Vital.
3: Depois do primeiro turno das eleições, diversos projetos estão prontos para entrar na pauta de votações do plenário da Câmara. Um deles é o que reduz a jornada normal de trabalho para 40 horas semanais e garante 2 dias de repouso semanal remunerado, sem redução de salário. O projeto apresentado pelo governo regulamenta a proposta de emenda à Constituição aprovada pelos deputados no primeiro semestre e que aguarda análise pelo Senado. O projeto prevê regras de transição, como a da proposta de emenda à Constituição já aprovada. A jornada passa a ser de 42 horas semanais 2 meses depois da publicação da lei. Um ano depois desse prazo, passa a valer o limite definitivo de 40 horas semanais, mas ainda não há consenso para a votação do projeto, que é criticado pela oposição e por entidades empresariais. Também pode ser votado o projeto que aumenta o limite de receita bruta anual para os microempreendedores individuais, os MEIs. Hoje podem ser enquadrados como MEI, pagando menos impostos, microempreendedores que faturem até R$81 mil por ano. O projeto aumenta esse limite para R$130 mil. Além disso, permite que o MEI contrate até 2 empregados. Hoje pode contratar apenas 1. Esse texto, porém, pode ainda ser alterado até a data da votação. O governo admite um teto de R$140 mil para os microempreendedores. Outro projeto que ganhou regime de urgência e pode ser votado a qualquer momento é o que altera diversos pontos da legislação da mineração. Entre outras medidas, o texto amplia o conceito de garimpeiro e cria o leilão social, que vai ofertar áreas de menor volume de minérios e pode beneficiar cooperativas de garimpeiros, que terão prioridade no processo de autorização. A proposta foi apresentada por um grupo de trabalho criado em 2022 e é assinado pelo deputado Felipe Barros, do PL do Paraná, coordenador do grupo, que foi eleito senador. A justificativa é que o projeto dá mais agilidade ao processo de mineração. Um dos pontos dispensa o licenciamento ambiental para lavras se a tecnologia usada não provocar impactos significativos. O regime de urgência provocou discussão no plenário. O governo se manifestou contra a proposta e pediu mais discussão antes da votação, como disse a deputada Érica Cocai, do PT do Distrito Federal.
4: Esse projeto é para legalizar o garimpo, e legalizar o garimpo sem regras. O Brasil inteiro viu o desastre que houve no território Yanomami, pela ação sem regras do próprio garimpo. Porque não dá para ficar todo o tempo passando a boiada, porque meio ambiente é fundamental para a própria soberania. Mas nós também temos a posição do Ministério do Planejamento, da Casa Civil, contra esta proposição. Não dá para liberar, como está se propondo, o garimpo sem regras.
3: Já o deputado Joaquim Passarinho, do PL do Pará, relator do grupo de trabalho que apresentou a proposta, defendeu as mudanças na lei de mineração. Segundo ele, o objetivo é permitir que pequenas empresas atuem no setor.
5: No nosso projeto, não há nenhum tipo de restrição ao meio ambiente, não há nenhum tipo de facilitação, não há anuência prévia, não há tácita, não há nada disso. Pelo contrário, o que nós estamos tentando é tirar da mão de 5, 6 empresas, umas nacionais, outras internacionais, que detêm quase todo o subsolo nacional pesquisado. Está na mão de 5 empresas. E essas empresas não dão anuências para as menores empresas trabalharem. E o subsolo brasileiro, ele é do povo brasileiro.
3: Outras propostas que podem ser votadas foram apresentadas como prioridade no primeiro semestre pela Frente Parlamentar da Agropecuária. Um dos projetos suspende por 2 anos sanções e embargos ambientais a pequenos produtores rurais. A medida não tem apoio do governo, que argumenta que na Amazônia Legal, isso pode significar a suspensão de sanções a quem possui propriedades de até 400 hectares. Outro projeto pronto para ser votado é criticado pela oposição desde o início do ano e ainda não tem consenso para ser votado. A proposta combate a misoginia, que é como se chama o ódio, desprezo ou preconceito contra as mulheres. O texto, já aprovado pelo Senado, foi alterado pela deputada Tabata Amaral, PSB de São Paulo, coordenadora do grupo de trabalho que analisou a proposta. O texto aprovado pelo Senado equipara a misoginia ao crime de racismo, o que a torna inafiançável e imprescritível. Na nova versão, a relatora alterou principalmente a definição de misoginia. Ela retirou os termos ódio e aversão à mulher, previsto no projeto original para caracterizar a misoginia, e considerados vagos pela oposição. Na nova versão, misoginia é descrita como a prática, a indução ou a incitação de menosprezo ou discriminação contra a mulher que promova violência. A pena prevista é de 2 a 5 anos de prisão. Da Rádio Câmara de Brasília, Antônio Vital.
2: Justiça.
1: Paulo Litro, do União do Paraná, apoia a proposta de emenda à Constituição que estabelece mandato de 12 anos sem recondução para ministros do Supremo Tribunal Federal. A medida mantém as 11 vagas da corte com idade de ingresso entre 45 e 70 anos.
0: A PEC, apoiada por Paulo Litro, também divide entre executivo, legislativo e judiciário a indicação dos integrantes da corte. O texto ainda estabelece períodos de quarentena antes da indicação e depois da saída do STF.
1: A Câmara aprovou e encaminhou para o Senado projeto que atualiza a estrutura da Advocacia Geral da União. Vinícius Gurgel, do PL do Amapá, informa que o texto reorganiza e define atribuições das carreiras que integram o órgão responsável pela defesa jurídica da União.
0: Vinícius Gurgel avalia que a reorganização pode tornar mais eficiente a atuação da AGU, reduzindo sobreposições e tornando mais claras as competências dentro da estrutura institucional.
1: Projeto aprovado pelo Congresso e já transformado em lei, cria 8 varas federais no Amazonas e em Mato Grosso do Sul. João Maia, do PP do Rio Grande do Norte, avalia que a medida amplia a presença da Justiça Federal em regiões com demanda crescente.
0: A nova lei, que contou com o apoio de João Maia, também cria cargos de juízes e servidores para reforçar o atendimento de processos ambientais, fundiários, previdenciários e criminais.
1: Termina agora o Jornal Câmara dos Deputados, produzido pela Rádio Câmara, com trabalhos técnicos de Everson Urani e apresentação de José Carlos Andrade e Luciana Vieira. Uma boa noite para você.
0: Uma ótima noite. A Voz do Brasil volta amanhã.
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0: Então! Valeu, parceiro!
1: Obrigado!
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1: Alô, compadre, comadre, estamos chegando aqui no Clube do Caipirão, defendendo as tradições culturais de nossa terra com grandes sucessos do nosso cancioneiro. Muita música, alegria pra você, que é o melhor ouvinte do mundo. Vamos que vamos!
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1: A sonoplastia do meu irmão companheiro Zé Luquinha, assessoria e produção da dona Juju. Juntos nós vamos reviver um passado tão vivo e presente na história e na memória de cada um de nós amantes da música sertaneja. Com a proteção de Deus e estamos chegando!

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0: Opa, que maravilha, mais uma vez seja muito bem-vindo, compadre, bem-vinda com mais ao nosso Clube do Caipirão, edição especial sempre junto com você. A Juju já foi ajeitar um cafezinho pra nós, o Luquinha tá ali separando mais umas modas e nós vamos juntos recordando os grandes momentos da nossa música sertaneja e a moda por aqui não para.
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0: Agora no jeito, Sulino Marroeiro e o sanfoneiro Douradense. Vamos recordar o sucesso Laço de Couro, composição do Sulino e do Zé Paiossa, gravação de 1968.

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1: Moda boa demais, a gente ouviu, ainda tem muitos sucessos pra gente curtir. 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
1: Ó, o nosso programa de rádio, ele tem o objetivo de preservar a cultura caipira e a música sertaneja raiz. Por isso, nós temos alguns parceiros que nos dão um apoio cultural para continuarmos firmes nesse projeto.
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2: E o nosso Clube do Caipirão está no ar desde 2008, defendendo a viola, a cultura, as tradições de nossa terra, sempre mantendo firme o melhor do nosso cancioneiro rural e da música tradicional, trazendo desde as raridades, as pioneiras da nossa canção, até mesmo as músicas mais novas, mas sempre dentro do estilão do sertanejo raiz, tradicional e romântico. 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
2: Já já tem mais moda.
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2: É o Clube do Caipirão defendendo a viola caipira, as tradições de nossa terra. Bom dia pra você que tá chegando agora, você que já vem com a gente, seja muito bem-vindo. Tem muita moda boa pra gente ouvir.
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2: Vamos ouvir agora a Cruz da Pousada. Pensa numa moda boiadeira ajeitada com Sulino e Marroeiro.

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2: Uma super quinta-feira, bom dia!

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2: Vamos cuidar do nosso meio ambiente.
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2: Valeu, Wilson Sartori, pelas dicas. É isso aí, vamos cuidar do meio em que vivemos, vamos cuidar do nosso meio ambiente.
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2: O Luquinha sinalizou, já tem moda no jeito, vamos recordar.

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2: Tá na hora de levantar, compadre, comadre. Fica enrolando, não.
4: Levanta, empiastro. Vai trabalhar.
2: Já, já. Tem muito mais sucessos pra você. Eu vou ali e já volto. É um coicinho só.
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4: Já estamos de volta com o Clube do Caipirão, maior programa sertanejo raiz do rádio.
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4: Agora no jeito, Ana Castela e Zezé de Camargo e Luciano, no projeto Herança Boiadeira no Rodeio. Vamos ouvir sucessão pra você aqui no Clube do Caipirão.

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2: Agora para o que você está fazendo, chegue mais próximo do rádio, aumenta o volume. Vamos ouvir Os Bastião no humor caipira do Clube do Caipirão.
3: Bastião. Oi, Bastião. Pensar que mineiro quando vai pra capital, ah, ele fica zoando nós mesmo, né?
4: Ah, zoou demais, hein?
3: Tá, de um paneco aposentou, né?
4: Aposentou, hein?
3: Foi lá pra São Paulo, rapaz. Aí ele desceu no metrô lá do Tietê, que é metrô lá?
4: Acho que é,
3: Bastião. Aí foi andando assim na rua, assim, tinha dois guardas. Ele chegou perto do guarda e falou assim: ô, seu guarda, essa rua aqui vai pra 25 de março? O guarda falou com ele: ô, rapaz, não sei não, mas se for, vai fazer uma farra.
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2: Aí, Os Bastião, aqui no Humor Caipira do nosso Clube do Caipirão. Siga no Insta, arroba Os Bastião SG. Amanhã tem mais causa pra você.
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2: O Luquinha sinalizou, já tem moda no jeito, vamos recordar.

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1: Balango benço, Caipirão! Meu amigo, minha amiga, você que ouve o nosso programa porque gosta da tradição caipira e do sucesso da nossa música sertaneja tradicional, devido vários pedidos, nós montamos um pendrive de modão do Clube do Caipirão com essas canções que você ouve aqui no programa. Tá interessado? Manda mensagem no WhatsApp, DDD 18 99643 1387. Pendrive de modão do Clube do Caipirão, só classiqueira, hein? 18 99643 1387, 18 99643 1387.
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3: É o Clube do Caipirão pelo rádio, pela internet. O negócio é defender as tradições de nossa terra com as músicas que marcaram época. Bom dia!
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3: Agora no jeito, rédeas do possante, Ana Castela e a nossa rainha dos caminhoneiros.

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1: Bem, meus amigos, chegamos ao final de mais uma edição do nosso Clube do Caipirão, agradecendo você pelo carinho da sua companhia, da sua audiência. Fique com Deus, com ele também fluindo. Até mais.
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Um dia de criança. O dente caiu, o dente caiu. Foi assim durante todo o trajeto. A criança no banco de trás de onde nos encontrávamos no ônibus urbano ia cantando pelo caminho. Repetia a frase e a cada vez em uma escala acima ou abaixo da anterior. Ficamos a imaginar que ela deveria ter perdido o dente de leite e isso lhe constituía algo inusitado. Talvez os pais lhe tivessem prometido algo, como por vezes ocorre. Talvez a família tivesse comemorado o fato por atestar que ela estava amadurecendo no natural processo de substituição da primeira dentição. Fosse porque fosse, ficamos a imaginar como para a criança tudo é extremamente importante. Parece que quando nos tornamos adultos, vamos perdendo essa capacidade de dar importância para pequenas coisas. Como adultos, reclamamos quando a chuva cai e precisamos sair para o trabalho, para os afazeres do cotidiano. A criança sai conosco e vai procurando todas as poças possíveis para bater os pés, adorando ver a água salpicar. Não se importa se os respingos lhe molharão a roupa, sujarão a barra da calça. O que importa é se divertir, até o ponto de cantar anunciando: eu vou pular nesta daqui, e nesta aqui também. Adultos, saímos à rua e nossos pensamentos nos precedem. Vamos pensando no que precisamos fazer, no que temos que dizer, no que precisamos providenciar. Criança, a caminho da escola, vai olhando tudo, cada detalhe, e o que mais se ouve é: olha, mãe, pai, olha lá. Quanta coisa perdemos, esquecendo de observar detalhes do nosso entorno. Não vemos a flor que desabrochou, o beija-flor que dança entre os canteiros floridos, o andar displicente do sabiá nas alamedas. Nem percebemos que a rua ficou mais alegre porque o vizinho providenciou colorido novo na casa. E outro mais acima podou artisticamente os arbustos. Nós estamos preocupados com as contas a pagar, com o saldo bancário, com as compras a fazer, com os fornecedores que não atendem nossa demanda. A criança quer saber quantas pedrinhas encontrará pelo caminho para chutar, se conseguirá chutar para mais longe cada uma delas. Vidas despreocupadas. Vidas da infância. Período de repouso para o espírito, ensinam os luminares da espiritualidade. Verdade. Nós adultos temos muitos compromissos, muitos deveres. Mas, vez ou outra, seria salutar que lembrássemos que fomos criança um dia e lembrássemos das tantas pequenas grandes coisas que faziam nossa felicidade. E reprisar algumas delas, enriquecendo-nos com o ouro de um dia de sol, os raios prateados da lua, o brilho exuberante das estrelas. Lembrarmos de nos encantarmos com uma clara noite de luar, uma noite quente de verão, os minúsculos grãos de areia da praia. Determo-nos para escutar o rugido do mar, o estrondo do trovão e o doce pipilar das avezitas na árvore em frente à nossa casa. Coisas pequenas, coisas grandes, coisas que fazem a grande diferença entre um dia insípido, sem graça alguma, e um dia cheio de cor, som e alegria. Um dia de monotonia ou um dia de trabalho prazeroso, de contatos amistosos, de intenso viver. Permitamo-nos reviver por vezes as alegrias da infância descontraída e despreocupada. Com certeza, haveremos de querer repetir e repetir. E nos sentiremos rejuvenescidos, infinitamente gratos a Deus por nossa vida.

0: E assim chegamos ao final de mais um Momento Espírita. Hoje, quinta-feira, 8 de outubro de 2026. 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

0: do trecho, tudo bem por aí? Tudo legal? Por cá é o Fernando Riquetti, tá no ar, ó, mais um Brasil Caminhoneiro. Simbora nós, Brasil Caminhoneiro, tá no ar! Hora de acionar o Francisco Garonce, nosso especialista em segurança viária. Vai daí, Garonce.
1: Hoje nós vamos embarcar juntos em uma jornada fascinante, fazendo uma comparação entre as atividades profissionais daqueles que comandam lá na estrada e que também comandam no céu. Nós vamos comparar as vidas profissionais de caminhoneiros e pilotos da aviação. E para que a gente possa compreender e comparar o trabalho de pilotos e caminhoneiros, nada melhor do que conversar com um deles. E quem aceitou esse nosso convite foi o comandante Paulo Roberto, piloto de jatos. Comandante, quem não conhece a profissão acha que vida de piloto é um luxo só. É viajando pelo mundo, um bom salário, trabalhando pouco. É isso mesmo?
2: Negativo. Olha só, rapaz, exige uma dedicação exclusiva e uma coisa que vai associada que é muito importante, você fica muito tempo fora de casa, muito tempo fora de casa. Já perdi aniversários meu, de familiares. Tanto a profissão de aviador quanto a profissão de caminhoneiro tem por trás uma jornada que permite seu descanso para descartar uma possibilidade aí de que alguma coisa que bota em risco a segurança.
1: Comandante, essa máquina aqui só não tem asa, mas o cara para pilotar esse tem que ser bom, viu?
2: Eu imagino que sim.
1: Então, comandante, nós estamos aqui com o Douglas Rafael, ele é instrutor e é um cara experiente, e você aceita o desafio de mostrar pro comandante como é que se comanda uma máquina dessas?
3: Aceito sim, tá desafiado, comandante. Vamos pilotar essa nave aí com a gente aí.
1: Douglas, como é que vai ser difícil essa instrução aqui?
3: Não, ele só tá com medo inicial, mas a gente vai passar todas as orientações para que ele possa desenvolver uma boa operação aqui dentro do CESENAT.
4: Eu vou desafiar o senhor. Vamos acoplar o cavalo trator no semi-reboque. O senhor topa o desafio?
2: Isso não vai virar uma videocassetada, não?
4: Não. Não vai, não. Vamos, o senhor topa? Sim ou não?
2: Eu tô amarradinho aqui, eu vou então, fazer esse desafio. Vamos lá.
1: E aí, comandante, qual que é a sensação de já na primeira aula fazer ali o engate da quinta roda de primeira?
2: Olha, eu só fico feliz porque eu sei que os instrutores aqui, pelo menos, eles são muito bons, né? Deu certo. Agora sozinho eu jamais faria.
1: E aí, Douglas, você topa fazer uma decolagem com o comandante?
5: Eu topo sim. Vamos arrochar.
1: Só que esse voo aqui que o Douglas vai fazer vai ser no simulador. O comandante Paulo Roberto, que é instrutor de voo, vai dar aí algumas dicas ao Douglas para ver se, ó, com essas dicas ele consegue decolar essa aeronave. O que você acha, Douglas?
5: Rapaz, o negócio aqui é caprichado. Vamos tentar, né?
2: E na hora que a gente for decolar, você vai avançar as manetes que está controlando o motor do avião. Você vai trazer ela até o finalzinho aqui, né? O avião vai começar a correr na pista, você vai ter um visual aqui que vai mostrar isso acontecendo, né? E determinada velocidade, você vai puxar o manche do avião. O manche do avião é que controla, que tira ele efetivamente do solo, né?
5: Faz uma experiência muito boa, gostei muito, muito interessante. Só que eu prefiro estar no chão, no meu caminhão mesmo, viu?
2: Olha, tem um ditado que eu aprendi há muito tempo, que cada macaco no seu galho. O caminhão tem suas manhas, tem seu conhecimento, exige treinamento. Parece ser muito legal, tô velho para começar, mas seria um desafio interessante na minha vida.
1: É isso aí, turma, essas duas profissões, o piloto e o caminhoneiro, têm muito mais coisas em comum do que a gente imaginava. Mas a principal delas é que os dois sempre trabalham com muita segurança.
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7: É, turma, agressiva competição do mercado de trabalho tem levado alguns caminhoneiros a trabalharem por um lucro muito pequeno, viu? Alguns, para conseguir esse lucro ainda que pequeno, recorrem ao rebite. Ei, rapaz, isso aí, ó, eles usam para quê? Aumentar a resistência ao cansaço. Só que a gente sabe que isso aí é um risco para todo mundo que tá na estrada. O Marcos, ele é de Porto Alegre, capital dos bombachudos, tá no trecho com um caminhão baú e ele reclama dessa concorrência desleal. Vamos ouvi-lo.
9: Ah, é bem complicado mesmo, né? Tem colegas que, né, fazem por menos e tal, a concorrência é meio desleal entre nós mesmo, né? Só falta união, com certeza.
7: Valeu, Marcão. Um abraço pra você, meu querido. E as entidades de classe, turma, e até mesmo o governo, precisam aí, ó, dar uma atenção devida pra categoria, porque ainda tem muito caminhoneiro trabalhando por comissão e acabam aí, ó, se sujeitando ao uso desses medicamentos para compensar e com isso conseguir fazer um salário. Ó, então, não caia nessa, viu, parceiro?
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7: Aumenta o som, que agora tem música.

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1: Hora da nossa conversa estradeira e hoje vamos falar da manutenção da quinta roda. É aquela peça redonda que prende a carreta no cavalo mecânico. Para falar sobre o assunto, está com a gente o engenheiro Fernando Guedes. Ele é formado em engenharia mecânica pela UMG, Universidade de Mogi das Cruzes. Fernandão, meu xará, muito obrigado pela presença.
3: Prazer em estar falando com vocês. E meus amigos caminhoneiros, que a família também já trabalhou muito na estrada.
1: Opa, já vem de uma família que a gente costuma dizer tem diesel na veia, então, né, Fernandão?
3: Tem, com certeza.
1: Tá certo, então. Fernando, a gente vem sempre comentando com o pessoal, principalmente os carreteiros, que hoje eles vêm desempenhando um papel muito importante, principalmente na questão do transporte do agronegócio. Se você podia falar a respeito dessa turma aí, de quanto em quanto tempo a galera tem que dar uma parada, desatrelar a carreta para poder fazer uma manutenção completa lá, Fernando?
3: Em condições normais, normais que eu digo de ambiente que não contamine o lubrificante da quinta roda, você semanalmente ou a cada 5.000 quilômetros, o mais estradeiro, tem que dar uma olhada e uma renovada na graxa da quinta roda. Porque a quinta roda, Riquete, é um mancal de apoio e de movimento. Todas as peças que se movimentam, elas requerem lubrificação por causa do atrito que consome as peças.
1: Agora, qual que é a melhor forma da gente fazer essa limpeza da quinta roda, Fernando? É arrancar com uma espátula, tirar seco, ou de repente bater uma água sob pressão, uma água quente? Qual que é a melhor forma que você indica?
3: Olha, como às vezes o caminhoneiro está em locais onde eu não tenho recurso de água quente, esguicho, eu acho que o mínimo que ele pode fazer é com uma espátula remover a graxa velha antes de aplicar a graxa nova. Eu acho que é o mínimo suficiente.
1: Tá, então, conversamos aí então com o engenheiro Fernando Guedes, que é especialista, é formado em engenharia mecânica, em engenharia de segurança, é também um grande especialista, um dos maiores especialistas em lubrificantes hoje no Brasil, já teve uma larga experiência trabalhando aí na Bardal e trocando um pouquinho de experiências, hoje falando um pouco sobre a importância da lubrificação aí da quinta roda, principalmente para você aí, meu irmão carreteiro. Fernando, aquele abraço para você, muito obrigado pela gentileza.
3: Obrigado,
1: hein? E a boleia do
3: Bom
1: Brasil Caminhoneiro tá sempre aberta.
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1: Música pra turma estradeira.

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4: Vamos apresentar a vocês uma reportagem feita aqui mesmo no interior de São Paulo, mas que eu sei que vai interessar a caminhoneirada de todos os cantos do país. Todo mundo sabe que eles são essenciais para aumentar a potência dos motores e por isso viraram o xodozinho de todo motorista, profissional ou não. E eles equipam desde carros, caminhões, ônibus até tratores. Ajudam a reduzir o consumo e os níveis de emissão. Mas você sabe como é que eles funcionam? E a manutenção preventiva, hein? Sabe como é feita? Então, ó, fica de olho que vamos mostrar tudinho para vocês e até tirar algumas dúvidas do pessoal do trecho.
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4: É, turma, acompanhando a movimentação nas rodovias, é que a gente começa a perceber a evolução no mundo do transporte. Não apenas a questão de telemetria, de conectividade, mas de peças mecânicas que estão aí no motor do teu ônibus, do teu caminhão e da máquina agrícola e que muitas vezes a gente nem percebe. O Marcos, ele é engenheiro de aftermarket, sabe tudo e um pouco mais a respeito de turbinas e atendeu a gente aqui, ó, às margens da rodovia Dom Pedro, para poder falar um pouco dessa peça que é tão importante no dia a dia do transportador, né, Marcos?
5: É isso mesmo.
4: Antes da gente falar do avanço da tecnologia da turbina, me esclarece uma coisa. Quando é que surgiu a turbina, você lembra?
5: O princípio mesmo da turbocompressão, ele surgiu lá no final de 1700 com o John Barber. Ele utilizava a injeção de ar dentro das câmaras de combustão para alimentar e melhorar a potência da queima, para melhorar a queima em si. Então, os gases de escape provenientes daquela combustão era utilizado para gerar um tipo de hélice que acionava uma manivela, acionava um fole e injetava novamente o ar comprimido lá dentro, melhorando assim a combustão. A função do turbocompressor é melhorar a potência, o torque e, de modo geral, a eficiência do motor.
4: Você começou como aprendiz do Senai aqui?
5: Isso, eu comecei como aprendiz lá em 2014. Trabalhei na parte da usinagem, tá? Todas as áreas ali, desde a construção do turbo até a montagem. E de lá pra cá eu vim adquirindo alguns outros cargos e hoje estou como engenheiro de aplicação do aftermarket.
4: Tá, agora, Marcos, vamos supor que você tá no caminhão essa pesada, você tá numa tocada aí, por exemplo, com mais ou menos uns 2.000, 3.000 giros aí. Tem a gente falando de um motor, de um cargueiro essa pesado. Essa turbina vai estar mais ou menos girando na mesma proporção, no dobro? Como é que é a velocidade dela com relação ao giro do próprio motor?
5: A turbina, ela sempre vai estar rotacionando mais do que o do motor. Então, a gente sempre tem que pensar que, falando de um modo geral por turbocompressor, os rotorzinhos aqui conectados ao eixo podem chegar até 300 mil RPM, tá? Em marcha lenta, você coloca bem menos do que isso, mas muito mais do que os 2.000, 3.000 RPM que a gente vê no motor.
4: Agora, camarada que roda no trecho poeirento, né? Na colheita da soja, do milho, por exemplo, essa turbina acaba sofrendo mais, né? Por causa das condições, né?
5: Sim, sim. A parte ali do filtro de ar, ela é importantíssima porque ela é uma interface de entrada do turbocompressor. Então, você ter restrições na parte do filtro de ar, ou se você até tiver impurezas dessa parte, ela tanto poderá produzir uma falta de pressão na aspiração do turbo, ou até esses componentes provenientes da poeira e tal, entrar no turbo e danificar os componentes internos.
4: Agora, Marcos, quais outros cuidados, né, que o motorista precisa ter no dia a dia para prolongar ainda mais a vida útil de uma turbina?
5: Bom, uma recomendação inicial, tá? E até complementando o quesito de você esperar um segundinho após rodar em plena carga, costumamos recomendar que quando você vai iniciar o motor a frio, que você também espere alguns segundos, tá? Para dar o tempo do óleo ele circular por todo o turbocompressor e garantir que ele não vai iniciar com deficiência de lubrificação, tá? Mas aí, o que você pode fazer para aumentar a durabilidade do seu turbo? Nós costumamos dizer que são coisas simples, nada muito diferente da manutenção que você já faz do seu veículo. É importantíssimo trocar o óleo, o filtro de óleo, o filtro de ar, conforme as recomendações da montadora e conforme especificado no manual do veículo, tá?
0: Ô Marcos, muito obrigado pelas dicas. Viu só, parceiro? Olho vivo na manutenção da turbina do seu passante.
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0: E agora, tem moda boa.

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2: Por cá eu, Flávio José, pernambucano de origem, Pontos Carvalhenses com orgulho, integrante participante da Rota 101. Parabéns, né? Parabéns a todos forrozeiros. Por isso que meu nome é Flávio José, o menino de Monteiro, vai vendo? Sem esquecer aquela música, sou um caboclo sonhador, meu senhor viu, não queira mudar meu verso. Aí assim vai, vamos embora, passando aqui em Itapissuma em busca de J Pessoa, viu? É isso aí, J Pessoa vai ser o que liga. Bom dia, bom dia, bom dia, um bom trabalho, vamos embora.
1: Vamos embora, Flavinho, é isso aí, meu, o segredo aí, ó, de um dia a dia qualificada é manter a alegria. Você vai cantando, mandando recado, sempre feliz da vida. Um abraço, Flavinho, muito obrigado pela parceria, obrigado pela beira, um abraço a todos os forrozeiros. Você curte um forró também, parceiro? É? Ou você curte mais aí um vaneirão, uma música caboclo, uma música raiz? O quê? Gosta o quê? De funk? Tá valendo. Gosto pra todo mundo tem. O importante é você estar sempre ligado aqui conosco e mandando seu recado. Faz igual aí o Flávio José. Ele anotou o WhatsApp do Brasil Caminhoneiro na agenda dele. Faz igual ele. 96082-5819. 96082-5819. 11 é o DDD.
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1: E eu vou encostando por aqui, pessoal. Muito obrigado pela companhia nessa meia hora. O Brasil Caminhoneiro é uma realização da Cobran, Companhia Brasileira de Marte. E amanhã eu tô de volta. Até lá!

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0: maravilha. Bom dia, bom dia, bom dia, bom dia. Hoje é nós aqui, né? É, 5:10. Bom dia pra você que acorda cedo, bom dia pra você que tá com o rádio ligado aí na cabeceira da cama. Estamos chegando para mais uma edição do programa Corte Cantando aqui na Regional FM, hoje quinta-feira, 8/10/2026, né? Tá voando o tempo. E a partir de agora então eu faço companhia pra você até às 7 da manhã aqui na Regional FM, né? Em todas as horas, em todos os momentos, sempre tem um amigo pra conversar com você na Regional. Vamos começar o dia, começar o programa aqui, já mandando um abraço aqui para Ivone Novak, do bairro Bandeirantes. Ah, legal. Tá dando bom dia aqui, mandando abraço para todo mundo aqui, né? A Rosane do Parque das Araras também já acordou, né? Eita, cheguei primeiro. Estamos de férias ouvindo a programação em casa e quero mandar uma música para o esposo Carlos e também para a irmã Salete, para as minhas amigas Marlene e Adelaide. Ah, tá pedindo a música As Três Cuiabanas do Tião Carreiro e Pardinho. Excelente quinta-feira para todo mundo. Valeu, Rosane. Aí no Parque das Araras, na audiência do programa, na audiência da Regional. Bom dia, o Ismael do Amazonas, toca para nós, Tião Carreiro e Pardinho, Justiça Divina. Que legal, né? O Batista já acordou cedo também, já caiu da cama, já tá aí, né? De pé na patrola, né?
1: Quinto, pai Corinthians. Toca pra nós, a vaca já foi pro brejo, Tião Carreiro.
0: Olha, hoje o povo começou bem, né?
1: Vamos que vamos. Fazer um
0: maravilha. Valeu, bom dia pra vocês. 5:13 da manhã, Fátima do Primaveras 2 também tá de rádio ligado já, né?

0: Alô, Lucas do Rio Verde.
1: Ei, pessoal de Lucas do Rio Verde, Mato Grosso. Eu, André Sorvetão.
0: E eu, Conrado.
1: Estaremos aí, dia 30 de outubro, com a Ângulo Pesquisas. Esse evento que é maravilhoso, né, amor?
0: A gente não perde nenhum, graças a Deus.
1: Nenhum. É para homenagear vocês, que são os grandes empresários da cidade.
0: Estamos na estrada aqui gravando para vocês.
1: E olha, querem mais informações? 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
0: É isso aí,
1: Esses dois são tudo de bom. Bora tá lá junto com a gente.
0: Beijo, meus amores.
1: Beijo, gente.
0: Beijo, Deus.
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Eita, nós, que beleza, né? Agora certo, agora são 5 horas 35 minutos. 5h35, olha só. Segunda-feira é dia da criança, né? Dia de Nossa Senhora Aparecida. E segunda-feira vai ter sorteio de um bolo de 2 quilos e 100 salgados, mais um refrigerante da Pão da Vida em homenagem às crianças, né? E aí você pode cadastrar aqui a criançada no 996071705 para concorrer na próxima segunda-feira. O Juacir Ferreira vai fazer o sorteio de um bolo de 2 quilos, 100 salgadinhos e um refrigerante. Tudo isso da Pão da Vida para homenagear a criançada. Então, mãos à obra, pega o telefone e manda para nós aqui, né? 996071705. Abraço aqui pra Ana da Fazenda Água Limpa, já tá preparando aquele cafezinho, né? Ouvindo a programação da regional. Meu amigo Magrão tá tomando mate, né? Tá no chimarrão aí ouvindo nós, né? Ô Magrão, abraço pra ti, muito obrigado pela audiência. Abraço também aqui pra Nilce aí do bairro Rio Verde, tá pedindo pra tocar a música Doença do Caipira com César e Paulinho, né? Pois é, e o Corinthians? É, o Juacir hoje não apareceu por conta disso, né? O Corinthians tomou um baile do Colorado ontem à noite, né? E aí o Juacir hoje furou, né? Não veio. O homem tá com o coração partido, né? É, tá todo mundo de cabelo em pé aí, né? Gremistas, colorados e corintianos. Meu Deus. Que briga feia, né? Alô, minha amiga Shirley do Jardim das Palmeiras, tá na audiência do programa também. O Genésio tá ouvindo nós, né? Eita, nós. Bora pra caminhada, tá fazendo caminhada aí o Genésio, né? Abraço, muito obrigado pela audiência aqui no programa Corte Cantando da Regional FM. Minha amiga Edir Carmen também do bairro Menino Deus, pedindo para colocar aí a neta Beatriz e também Bettina,

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2: 5h43.
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17: Ei, maravilha, 5:50, né? Bom dia, pra você que tá preparando aquele cafezinho da manhã, né? Já tá passando o café aí, né? Ouvindo nós. Você que tá no mate, tá tomando chimarrão para começar bem a quinta-feira, né?
18: Quem sou eu?
17: Até às 7 da manhã a gente faz companhia aqui na Regional FM. Você pode pedir a sua moda preferida através do nosso WhatsApp 996071705. E também, claro, você pode cadastrar aqui a criançada para concorrer um bolo, um refrigerante e salgadinho lá da Pão da Vida. Sorteio segunda-feira, dia 12, né? Abraço aqui pro meu amigo Matheus Apolinário, está de rádio ligado comigo aqui, né? Bom dia, Altaeiro, abençoada quinta-feira para todos nós. Matheus aqui do bairro Alvorada, me coloca no sorteio aí, toca para nós. É, Senhora Aparecida, né? É, Adair da Chácara Valardão tá na audiência do programa, ouvindo também a programação da Regional, acordou cedo, tá na audiência. A Salete do Bandeirantes, querendo mandar a música pra minha irmã Rosane e pro cunhado Carlinhos, a Salete costureira do Bandeirantes, grande abraço pra todos vocês aí, audiência maciça da Regional FM. Quintou, né? Quinta-feira. Maravilha, né? Já estamos chegando aí no... Rapaz do céu, mês de outubro já tá indo, né? Começa e já termina. É, 5:53.

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3: Nossa Senhora.
2: Bom dia, meus irmãos. Começa esse dia praticamente às vésperas de Nossa Senhora Aparecida, em oração. Mãe Aparecida, rogai por nós. Nossa Senhora, junta teu filho e interceda por nós. Qual é a prece que você faz no carro, em casa, no ônibus, no começo do trabalho? Hoje, quinta-feira, vamos juntos. Em nome do Pai, do Filho e do Espírito Santo. Amém. Nossa Senhora da Conceição Aparecida, Mãe de Deus, Rainha dos

0: anjos, advogada dos pecadores. Nesta manhã, a invocamos sendo padroeira do Brasil, de todos os brasileiros. Ó refúgio e consolação dos aflitos e atribulados, Nossa Senhora Aparecida, cheia de graça e de bondade, lançai sobre nós, brasileiros, devotos, um olhar favorável, para que sejamos socorridos por vós em todas as necessidades em que nos acharmos. E de modo particular, nesta manhã, faço o meu pedido. Nossa Senhora Aparecida, padroeira do Brasil, animados e com confiança a vós recorremos, tomando-vos para sempre como nossa mãe, nossa protetora, consolação e guia, esperança e luz na hora da morte. Nossa Senhora Aparecida, padroeira do Brasil, livre o Brasil de tudo o que possa ofender ao vosso Santíssimo Filho Jesus. Nossa Senhora, Mãe Aparecida, preservai-nos de todos os perigos da alma e do corpo. Dirigi-nos, ó Mãe, em todos os assuntos espirituais e temporais. Livrai-nos da tentação do demônio. Nossa Senhora Aparecida, padroeira, fazei que, trilhando o caminho da virtude, possamos um dia ver-vos e amar-vos na eterna glória com teu Filho. Nossa Senhora Aparecida, rogai por nós. Nossa Senhora Aparecida, intercedei por nós. Nossa Senhora Aparecida, fazei-nos dignos das promessas do teu Filho. Pai nosso, que estais no céu, santificado seja o vosso nome. Venha a nós o vosso reino. Seja feita a vossa vontade, assim na terra como no céu. O pão nosso de cada dia nos dai hoje. Perdoai-nos nas nossas ofensas, assim como nós perdoamos a quem nos tem ofendido. E não nos deixeis cair em tentação, mas livrai-nos do mal. Ó Deus, por intercessão de Nossa Senhora, a Virgem Mãe Aparecida, abençoai todos os brasileiros, os que vivem ao relento, os desempregados, os doentes. Abençoai o Brasil, as crianças, os jovens, os idosos, de modo especial as crianças no dia da criança. Nossa Senhora Aparecida, peça a teu Filho que abençoe a água, a roupa dos enfermos, as fotos de família. Em nome do Pai, do Filho e do Espírito Santo. Amém. Nossa Senhora Aparecida, cuidai do Brasil, em especial de nossas crianças. Amém.
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3: 26 graus.
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3: Olha a hora certa, agora são 6:10, 6:10, estamos começando a última hora do programa Acorde Cantando desta quinta-feira, 8 de outubro, né? É isso aí, até às 7 da manhã, programa Top Sertanejo. 7 horas a gente chega com as notícias do Regional Notícias, né? Manda abraço aqui pro meu amigo Noriel, tá lá na Fazenda Pérola ouvindo nós, né? Oi, Noriel. E aí, como é que tá? Tudo certo? Na audiência do programa Acorde Cantando. Também meu amigo Nelsinho do Parque das Américas, bom dia, obrigado pela audiência aqui na programação da Regional FM. Vamos começar a última hora do programa com essa aqui, ó, do Chico Rei Paraná.

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2: 26 graus.
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11: Seis e 26 agora, 6:26. Que beleza, né? Já tá indo pro trampo aí, né? Muita gente indo pro trabalho agora, saindo de casa, tá na hora, né? É isso aí, quinta-feira, já caminhando pro final de semana também, né? Minha amiga Jodailna, Fazenda Pérola, tá na audiência do programa, aquele abraço, muito obrigado pelo carinho, muito obrigado pela companhia, né? Já preparou o café do Noriel, né? Eita, nós daqui a pouco o homem já vai pra lavoura, né? Bom dia, Altair, tudo bem? Toca Rick Renner, saudade pesada, é o Lino, vovô Lino lá do sítio Folha Seca. Na audiência do programa, vamos começar com essa aqui da Sula Mazurega, participação do Mato Grosso e Martinho.

0: 6:35, 6:35 na região da Pinheira. Até às 8, aliás, até às 7 da manhã, né, Altair? Até às 7 da manhã, o melhor da moda sertaneja.
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0: É, e o preço da soja caiu nos últimos dias dentro e fora do país. Dados do CPEA indicam que a saca foi negociada em Paranaguá, pouco abaixo dos R$160. O movimento de queda veio após uma forte alta registrada em setembro e foi puxado pelo aumento da oferta global. Com o avanço da colheita no hemisfério norte, aqui no Brasil, porém, o fato de ser período de entre-safra da soja, somado às preocupações com o impacto do El Niño nas lavouras, impede quedas maiores no preço. E a safra brasileira de milho será maior no ciclo 25-26. Dados da Conab apontam uma alta de 2 pontos percentuais para 144 milhões de toneladas na soma de todas as colheitas. A área do cultivo maior deve passar de 22 milhões de hectares. Porém, com o clima não tão favorável, o rendimento das lavouras pode encolher 1,4% para casa dos 16 toneladas e 300 quilos. 6:37 em Lucas do Rio Verde.
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0: 6:38.
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1: Nos últimos tempos, tantas
2: coisas. Isso aí. 6:46, Regional FM, o programa Corte Cantando. Vamos que vamos aqui na programação da Regional FM. Mandar um abraço aqui pra Dona Maria, né? A Dona Maria está parabenizando a Zeni e o Júnior. Aniversário hoje, né? Aí sim, né, Dona Maria? Aquele abraço, muito obrigado pela audiência. Abraço aí pro nosso parceiro Juacir Ferreira também, tá na audiência, né? Tá escutando para ver se tá saindo bem feito o negócio aqui, né, tio Ju? Abraço aí pro Juacir Ferreira, né? Não veio hoje porque o Corinthians levou uma taca ontem de novo, né? Ai, ai, ai, ai, ai. Aliás, hoje é aniversário também do nosso colega Sérgio Nery, né? Sérgio Nery, rapaz. Tá de aniversário hoje, completando mais um ano de vida. Parabéns, muitas felicidades para ele, né? De toda a nossa equipe, né? De toda a equipe da Regional FM. Serginho de aniversário hoje, né? Pai do céu, eu não sei a idade dele, mas sei que ele já tá sem cabelo, né? Deve ser velhinho, né? É, isso aí. Bom dia, gostaria que colocasse o Hercles Rayan no sorteio, né? Ah, no sorteio do bolo, dos salgados, do dia da criança, é a Carolina da Fazenda Pérola. E você vai mandando aqui no 996071705 para se cadastrar aqui. Segunda-feira o Juacir Ferreira vai sortear aqui um bolo de 2 quilos, tem 100 salgadinhos, refrigerante, lá da Panificadora Pão da Vida, para homenagear todas as crianças pelo dia da criança, né? Meu amigo Calai, né? Ayrton Calai, presidente da Câmara de Vereadores, está de rádio ligando com a gente, né? Dona Tânia deve ter dado um cutucão na costela dele e caiu da cama hoje, né? Aí, né? Acorda cedo sempre, né, Calai? Beleza, grande abraço. A Iracema da Primaverinha, né? Bom dia pra Iracema da Primaverinha na sintonia do programa. Abraço aqui também pra Ivete na audiência do programa. Bom dia, valeu, Ivete. Tá mandando foto aqui bem trajada, camisa do Grêmio, bonita, né? Mas só a camisa tá bonita, porque o time tá horrível, né? Meu Deus do céu. Tá feia coisa, hein? E domingo tem Grenal. Ai, ai, ai, ai, ai. Eu acho que um dos dois vai pro vinagre, viu? Tem jeito não. Alô, Jacinta Piper, na audiência do programa. Bom dia, muito obrigado pela companhia. Agora 6:49.

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1: É isso aí, a hora certa, agora 6h55, 6h55. Chegando no final aqui do nosso programa Acorde Cantando, na manhã deste sabadão, né? Agradecer a audiência de todos vocês que estiveram com a gente aqui, né?
2: Bom dia,
1: bom.
2: Vim apanhar as netas aí pra concorrer o bolo. É o Egon na rua Bergamo.
1: Beleza. Beleza.
2: Yasmin, Vitória, Zimmer.
1: Que beleza, né? Valeu, grande abraço, né? Já tá todo mundo cadastrado aqui, né? É, abraço também aqui quem tá de rádio ligado com a gente ainda, Maria Fátima, né? Grande abraço pra Maria Fátima. Valeu, gente boa, muito obrigado pela audiência, obrigado pela companhia. Na sequência tem o Regional Notícias e amanhã, a partir das 5 da manhã, ele estará de volta aqui, né? Juacir Ferreira comunicando para você no Acorde Cantando. Foi um prazer ficar contigo aqui, né? Nestas 2 horinhas. Grande abraço, bom dia, ótima quinta-feira para todo mundo.

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9: Muito bom dia, hora certa, agora são 7:06, está no ar o nosso Regional Notícias, edição desta quinta-feira. Uma produção do Departamento de Rádio e Jornalismo da Regional FM. Textos e edição de Sérgio Neri e Altair Anderle. A supervisão é de Davi Paré Agüero. A apresentação de Altair Anderle. Hoje é quinta-feira, dia 8 de outubro de 2026. Você vai acompanhar aqui no nosso Regional Notícias. Matrículas para 2027 na rede estadual estão abertas e terminam no dia 16 deste mês. Lucas do Rio Verde recebe reunião estratégica regional do Connect Smart City. SAAI amplia a estrutura de higienização de contentores, de containers, com apoio de novo equipamento. Com o início das chuvas, Vigilância em Saúde alerta a população para combate ao Aedes aegypti em Lucas do Rio Verde. Lucas do Rio Verde amplia a validade de receitas médicas na rede pública. Câmara de Vereadores debate mudanças no plano diretor com participação da sociedade. Corpo de jovem desaparecido é encontrado carbonizado em área de mata em Lucas do Rio Verde. Essas e outras você vai conferir a partir de agora, aqui no nosso Regional Notícias, edição desta quinta-feira que está começando.
3: Confira agora a previsão do tempo.
9: A quinta-feira terá sol com algumas nuvens e névoa ao amanhecer. Noite com poucas nuvens. A temperatura mínima de 24 e a máxima de 36. A umidade relativa do ar varia de 36 a 82%. Ventos a 5 km por hora. No momento, a temperatura em Lucas do Rio Verde está na marca dos 29 graus.
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11: Bom dia. Hoje é um dia importante no Tribunal Superior Eleitoral. Vão decidir se a eleição do Rio de Janeiro já acabou. Se está eleito Douglas Ruas, do PL, em que haverá uma derrota do Paes. E por quê? Porque o garotinho participou da eleição, ainda estava sub iudice, né? Mas ele desistiu dessa ação, os votos dados a ele devem ser anulados por recomendação da Procuradoria-Geral Eleitoral. Se não for por desistência, será por perda da possibilidade de recorrer. Então, isso é certo. E aí tem que haver uma decisão do tribunal para dizer se haverá ou não segundo turno. Tem muito dinheiro aí envolvido, né? Porque essas campanhas não são gratuitas. Né? Aliás, nós pagamos. Né? Nós não são os filiados dos partidos, os simpatizantes dos partidos que pagam. Somos nós, pagadores de impostos, que pagamos até para sustentar os partidos com os quais não concordamos. É uma coisa incrível, né? E a outra questão incrível é esse processo kafkiano de que tem sido vítima o Deltan Dallagnol, né? Ele foi o promotor da Lava Jato e é vítima de uma vingança, de uma revanche, tanto ele quanto o Sérgio Moro, que foi eleito governador do Paraná, né? Ele se afasta do mandato de senador. Assume o suplente dele, Sérgio Moro. Quanto a Deltan, ainda vai haver uma decisão no TSE, né? Uma decisão sobre uma decisão do Tribunal Regional do Paraná que confirmou a legalidade do registro da candidatura dele. Ele teve quase 3 milhões de votos, foi eleito senador por quase 3 milhões de eleitores do Paraná, né? E ele está preocupado com a decisão de hoje, né? Porque alegam que ele pediu demissão para não ser punido. Como assim? Mas houve um julgamento de punição? Houve uma decisão? Houve uma sentença? Houve uma punição administrativa? Não houve, ele já não estava mais lá, né? Isso é diferente de Collor, que quando estava sendo impedido de continuar governando, ele renunciou ao governo, mas renunciou concomitantemente. Não é o caso. Não é o caso de Deltan, né? Eu não sei o que vai ser esse resultado, porque às vezes a gente tem surpresas, né, que saem das togas. Bom, eu comentei aqui com vocês, né, aquele ditado mineiro: casa em que falta pão, todo mundo briga e ninguém tem razão. Agora, primeiro tentaram culpar o Sidônio pelo resultado do primeiro turno, os desastres da campanha de Lula. Agora, a integrante do PT, ex-senadora, ex-ministra Cátia Abreu, que fez campanha de Lula em Tocantins, postou menos Janja e mais Alckmin. Janja ainda ontem gravou uma série de fake news dizendo que Flávio iria tirar o direito das mulheres, uma coisa assim, sem demonstrar. São frases sem demonstração. Ela, que é socióloga, deve saber que é preciso demonstrar o que se diz. Mas, enfim, está aí uma briga interna. Está faltando pão na campanha de Lula. Essa aqui é a verdade. O The Economist que é uma revista inglesa muito lida no mundo inteiro, diz que o PT acabou e o Brasil agora é um país de direita, né? E que isso vai ser muito benéfico para a economia, para os investimentos. Olha, The Economist não pode ser considerada bolsonarista, muito pelo contrário. Já criticou muito Jair Bolsonaro e vinha criticando Flávio Bolsonaro. Mas agora parece que está diante de uma nova realidade, né? Que é o que vai acontecer nessas próximas duas semanas e um bocado, até sermos chamados de novo às urnas, né? E eu espero que todos compareçamos, porque 33 milhões de brasileiros não foram. Eu me pergunto por que essa indiferença? Deixar que os outros decidam por 33 milhões? E se houver uma decisão errada? Né? Todos os brasileiros, mesmo os eleitores que não votaram, vão sofrer as mesmas consequências. Do Rio de Janeiro, Alexandre Garcia.
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13: Soja.
14: Os contratos futuros com vencimento em novembro registraram queda nos Estados Unidos na quarta-feira. Na Bolsa de Chicago, a cotação era de US$12,97 por bushel. No Brasil, valores por saca de 60 quilos no mercado físico. Estado do Mato Grosso, cidade de Campo Novo do Parecis, R$137. E Paraná, Marechal Cândido Rondon, R$135.
13: Boi Gordo.
14: Em São Paulo, na B3, os contratos com vencimento em outubro eram negociados ao final da quarta a R$389,35 por arroba. Houve elevação de 0,35% no dia. Boia Vista, no Mato Grosso, em Cuiabá, R$335 por arroba.
13: Café.
14: Os contratos futuros de café arábica com entrega prevista para dezembro terminaram a quarta-feira em Nova York, nos Estados Unidos, em queda. A cotação por saca de 60 quilos era de R$1.935,92. No Brasil, valores da saca de 60 quilos do café arábica tipo 6 no mercado físico. Minas Gerais, Varginha, R$1.620 e São Paulo, Franca, R$1.650.
13: Milho.
14: Valores por saca de 60 quilos no mercado físico. Paraná, Marechal Cândido Rondon, R$52. Valor em elevação na comparação com a cotação anterior. E Goiás, Rio Verde, R$54 em queda.
13: Algodão.
14: Arroba do algodão em pluma. Mato Grosso, Sorriso, R$130,42 em queda. E Bahia, região oeste, R$139,33 em estabilidade.
9: A hora certa agora são 7:17. Depois do intervalo comercial, você acompanha. Matrículas 2027 da rede estadual estão abertas e terminam no dia 16 deste mês.
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9: 7:18.
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9: A hora certa, agora são 7h23, está no ar e de volta com o nosso Regional Notícias. Matrículas 2027 da rede estadual estão abertas e terminam no próximo dia 16. A solicitação de vagas para o ano letivo de 2027 na rede estadual de ensino de Mato Grosso está aberta e pode ser feita até o dia 16 de outubro. O pedido pode ser feito pela internet no site da SEDUC ou presencialmente nas unidades de ensino que não utilizam a plataforma digital. Para o próximo ano letivo, a SEDUC, Secretaria de Estado e Educação, prevê a oferta de mais de 55 mil vagas em toda a rede estadual, sendo cerca de 13 mil em Cuiabá. O procedimento é voltado principalmente para estudantes que ainda não estão matriculados na escola estadual acolhida, incluindo novos alunos, estudantes que abandonaram os estudos e aqueles que pretendem mudar de unidade dentro da própria rede estadual. Após a solicitação, pais ou responsáveis deverão realizar a confirmação da matrícula entre 18 de dezembro e 8 de janeiro do ano que vem. A documentação poderá ser enviada pelo sistema ou apresentada presencialmente na escola, de acordo com a modalidade de atendimento adotada pela unidade. Dependendo da situação do aluno, também poderão ser solicitados documentos relacionados ao atendimento da educação especial, termo de guarda, comprovante de inscrição no CAD único e autorização para tratamento de dados pessoais ou uso de imagem e voz. 7h25, Lucas do Rio Verde recebe reunião estratégica regional do Connect. Lucas do Rio Verde será palco hoje, dia 8 de outubro, da reunião estratégica regional do Connect, encontro que reúne gestores públicos, especialistas em empresas e representantes do ecossistema de inovação para discutir os desafios e as oportunidades para o desenvolvimento das cidades. A programação será realizada a partir da 1:30 PM até às 18 horas no Auditório dos Pioneiros, na Prefeitura Municipal de Lucas do Rio Verde. 7h26, SAAI amplia a estrutura de higienização de contentores com novo equipamento. O Serviço Autônomo de Água e Esgoto SAAI de Lucas do Rio Verde ampliou a estrutura utilizada na higienização dos contentores distribuídos pelo município com investimento de R$1.700.000 no novo equipamento Lava Containers, aumenta para 3 a quantidade de máquinas disponíveis para atender os cerca de 5 mil contentores instalados em 24 bairros e na zona rural. A aquisição tem como objetivo ampliar a capacidade de tratamento, melhorar a qualidade de higienização e reduzir o tempo necessário para a limpeza dos equipamentos utilizados pela população. De acordo com o supervisor operacional do SAI, Marcelo Rexingel, o novo lavador conta com tecnologia que contribui para uma operação mais eficiente e ágil. 7h26, com o início das chuvas, vigilância em saúde alerta a população para combate ao Aedes aegypti. O retorno do período chuvoso acende um alerta vermelho para a saúde pública em Lucas do Rio Verde. A supervisora da Vigilância em Saúde do município, a enfermeira Cláudia Engelmann, reforça a necessidade de a população intensificar a vistoria nos quintais e residências para eliminar possíveis criadouros do mosquito Aedes aegypti, transmissor da dengue, zika e chikungunya. Apesar do município registrar uma redução de cerca de 50% nos casos suspeitos semanais, nas últimas 3 semanas, o cenário ainda exige atenção extrema. No acumulado do ano, Lucas do Rio Verde já ultrapassou a marca de 1.600 notificações da doença, mantendo uma média de 30 a 35 novos casos semanais, além do registro de internações com sinais de alarme e casos graves. Um dos fatores que agrava a situação epidemiológica este ano é a circulação do soro positivo 3 da dengue. Por não circular há bastante tempo na região, grande parte da população não possui imunidade contra esta cepa, e o que favorece a proliferação e a gravidade dos quadros clínicos. 7:28, Lucas do Rio Verde amplia a validade de receitas médicas na rede pública. Para proporcionar maior comodidade aos usuários do Sistema Único de Saúde, o SUS, e otimizar a rotina de atendimento na rede municipal, a Prefeitura de Lucas do Rio Verde informou as regras de validade das prescrições médicas nas unidades básicas de saúde UBSs. As novas diretrizes visam simplificar o acesso aos tratamentos contínuos e garantir a continuidade dos cuidados da saúde sem burocracia excessiva. Entre as principais mudanças está a ampliação do prazo para receitas de notificações amarela, utilizadas para medicamentos como a Ritalina. Antes restritas a um mês de validade, essas prescrições agora podem ter um prazo estendido para até 6 meses, a critério do médico prescritor. Para garantir o fornecimento ininterrupto dos remédios, a coordenação faz um alerta sobre a importância do planejamento por parte dos pacientes. Como os procedimentos de renovação da receita são considerados eletivos, as unidades de saúde trabalham com o sistema de agendamento, que pode levar até 30 dias para marcação da consulta. 7:30 em Lucas do Rio Verde, Câmara de Vereadores debate mudanças no plano diretor com participação da sociedade. As discussões aconteceram nesta terça-feira na Câmara de Vereadores de Lucas do Rio Verde e trataram sobre as alterações propostas no plano diretor do município. O encontro reuniu representantes do poder público, profissionais, empreendedores, loteadores e moradores que apresentaram sugestões e questionamentos sobre o planejamento urbano e o futuro da cidade. A audiência pública foi marcada pelo debate de temas relacionados à expansão urbana, zoneamento, infraestrutura e mobilidade. O secretário de Desenvolvimento Econômico, Planejamento e Cidade, Danilo Messias, destacou a importância da participação da sociedade na construção do planejamento municipal.
0: Muito bem, uma discussão boa, uma participação da população e também o nível de maturidade do nosso poder legislativo, né? Uma Câmara que acolheu o projeto, analisou, levou a discussão com a população e apresentou aqui de forma totalmente autônoma nessa audiência pública. Nós viemos para acompanhar, mas sem dúvida isso mostra o nível de maturidade do município em olhar para o planejamento. O plano diretor desde 2007, né, que foi construído com a sociedade, então hoje ele é colocado à discussão. Nós, como secretaria, entendemos demandas, né, que são apresentadas pela população, demandas de empreendedores também, os loteadores do município, que acompanham e trabalham, né, diretamente com o plano diretor para implementar os seus negócios. Então são pontos ali, são detalhes e ajustes que são passíveis, né, de discussão. A gente acolher isso também, levar nessa discussão final aí ao longo dessa semana, que deve ser votado o plano diretor pela Câmara de Vereadores. Hoje a gente está olhando, está indo de um plano diretor que está dobrando o tamanho da cidade, né? Então são detalhes ali que mexem em várias áreas particulares, principalmente, né? Então a gente sempre precisa manter essa lógica de direcionamento de planejamento que vem sendo construída desde 2007. E aí olhar, né, para entender com os proprietários das áreas também essa implementação, porque o plano diretor não é isolado, né, não há mancha que a gente desenha ali e não afeta ninguém, ela afeta a população, mas afeta também as áreas privadas. E esse andamento, essa elaboração precisa estar alinhado com também o pensamento desses empreendedores. Então acho que isso, muito do que a gente teve aqui hoje é isso, né? O empreendedor olhando para o plano diretor, sugerindo alterações de vias, eixos viários do município, zoneamentos, justamente para compatibilizar isso com a expectativa que ele tem, né? E os produtos também que ele pretende lançar, mas acima de tudo respeitando o que o município planejou, né? E eu acho que isso é muito tranquilo, a gente sempre teve uma ótima relação, muito transparente, muito aberta com toda a sociedade em relação ao plano diretor, e hoje não foi diferente, né? Realmente acolher e ouvir o que a população trouxe para nós.
9: Representando o comércio, o presidente do CDL, Pedro Lírio de Souza, destacou a importância da abertura do legislativo para a participação da sociedade. Ele apresentou questionamentos relacionados à expansão de áreas comerciais e à continuidade do planejamento de importantes vias do município.
1: É muito importante, né, essa reunião. Os vereadores abrem para a sociedade, como representante da CDL, representante do comércio, eu fiz questão de estar presente e questionar algumas coisas que a gente percebe que, além de ser importante o crescimento da cidade, a expansão, mas nós temos muitas áreas ainda no centro da cidade que precisa de uma urgência, né? Na questão, por exemplo, da Avenida Parada, qual eu questionei, né? A gente percebe aí que os vereadores estão empenhados nisso, fazendo até alguns desvios de ruas para poder atender a população, dar oportunidade para as pessoas investir nessa região, que tem uma expansão grande. Mas a minha pergunta foi: por que não abrir avenida, né? Não abrir já essa avenida? Mas aí eles colocaram a posição deles, eu respeito, mas existe lei, né, que pode assentar com os proprietários, indenizar e fazer uma avenida bonita. Mas enquanto isso não acontece, pode ser que leve tempo, eu concordei com a ideia deles de fazer essas ruas paralelas aí, pedir a eles, que com certeza é o que eles vão fazer, não abrir mão de deixar a avenida planejada, né, para que no futuro esses proprietários, quando entender que deve vender, ou outros prefeitos que vêm tomar essa decisão de abrir a avenida vai estar ali. Então, parabenizar a Câmara e dizer que o objetivo foi concluído, acredito assim, e Lucas do Rio Verde realmente tem aí uma possibilidade de se tornar uma grande cidade, e a Câmara está atento a isso e a sociedade também.
9: O presidente da Câmara de Vereadores, Ayrton Calai, reforçou que o legislativo é favorável à busca de soluções para as travessias e destacou que as alterações propostas contemplam diferentes alternativas para melhorar a circulação do município. Calai explicou que a proposta discutida na audiência pública prevê modificações na malha viária, incluindo novas conexões e vias paralelas para melhorar o fluxo em diferentes regiões da cidade.
2: Agora nós vai passar pelas comissões, né, as alterações. Nós vimos que a população aceitou muito bem, são favoráveis as alterações, todos que vieram, né? É importante dizer que quem veio teve voz, né? Quem não veio não tem como ouvir. Mas nós vamos fazer agora a reunião de comissão. Nós temos mais um dia para discutir com o planejamento, mas como nós já vimos tendo esse diálogo, o planejamento estava aqui presente, viu que nós não temos alterações mais para fazer, então fluiu muito bem. Nós vamos fazer agora, todas as sessões de outubro são na quinta-feira, e na quinta-feira nós vamos colocar aí a voto o novo plano diretor de Lucas do Rio Verde, que prevê essas alterações, né? E nós conseguimos colocar aí as estradas nas divisas, conforme todos os proprietários do que hoje são fazendas e amanhã serão loteamentos, pediram. E alteramos também aí o tamanho dos lotes, que estava tudo com 200 metros. Fizemos algumas áreas com 250, com a possibilidade de construção de prédios. Primeiro, eu quero agradecer a quem veio na audiência, né? Hoje nós provamos um mito aí que dizem que de manhã não dá gente, dá gente. Deu muita gente interessada no crescimento do Lucas Rio Verde, profissionais liberais, loteadores, a população veio realmente. Então, quero agradecer a todos que vieram. Nós precisamos dar um norte para o que vai acontecer no Lucas do Rio Verde. E isso inclui investidores, inclui planejamento do que pode acontecer, e aí eu digo de água, esgoto, energia, de obras públicas, e a condição de que o investidor saiba quais são os requisitos para que ele possa fazer o seu investimento com tranquilidade jurídica. E isso nós fizemos aqui hoje. Nós fizemos várias alterações no plano diretor, principalmente na parte nova, que ainda vai demorar uns 3-4 anos para isso começar a se movimentar, mas fizemos importantes modificações na malha viária do município, fazendo com que o município seja obrigado a fazer, né, nesse período aí, porque nós temos vazios imobiliários dentro de Lucas do Rio Verde, por falta de infraestrutura. Então, nós conversamos bastante com os proprietários, autorizaram a passar as vias, nós fizemos vias paralelas, ruas, para dar seguimento no fluxo, na Pará, na Mato Grosso do Sul, nas ligações da Pará com a São Paulo, também nas ligações, na parte, principalmente naquele eixo ali do Paço Municipal, para que as pessoas consigam transitar, diminuir o fluxo, dar mais segurança e também que o mercado imobiliário se aqueça também naquela região. Nós temos um vazio muito grande lá. E aqui também discutimos a continuação da Beira Mata, a continuação da Vila Amazonas, foi falado sobre as travessias, que é importante deixar isso bem claro, nenhum vereador é contra a travessia, nenhum vereador é contra o viaduto, nós somos a favor do contorno viário e que o município faça as alterações necessárias e quantas inserções necessárias forem, seja através de viadutos ou pontilhões, ou seja através de passagens simples, mas nós temos que dar uma solução para essas pessoas, né? Só que nós não podemos trabalhar em cima do que não é nosso. Ainda não é nosso, então nós temos também que ter esse prazo de paciência, mas as coisas estão acontecendo e a gente espera que o município e principalmente o executivo entenda quais são as alterações que nós fizemos. Alterações, discussões inteligentes, discussões de futuro e principalmente a atenção de todos do que vai acontecer com o nosso município. Você viu que várias pessoas participaram, várias pessoas fizeram interrogações, tiraram as suas dúvidas, que quem sabe não tiveram uma oportunidade anterior, e a Câmara faz isso, ela dialoga com a população.
9: Agora são 7:39, começa hoje, quinta-feira, dia 8, o agendamento para a campanha de doação de sangue. A iniciativa é da Secretaria Municipal de Saúde de Lucas do Rio Verde, em parceria com o Banco de Sangue de Sorriso. O cadastro é realizado por meio do site da Prefeitura de Lucas do Rio Verde e a coleta será realizada no sábado na Unidade Básica de Saúde UBS do Parque das Araras, das 7:30 da manhã ao meio-dia e das 13:30 às 17:00. São ofertadas 80 vagas e mais 40 de cadastro de reserva. Esta é a nona campanha realizada em 2026 e conta com o patrocínio das empresas GGF e Lacito. Já foram coletadas 655 bolsas de sangue. Até o final deste ano, estão programadas mais duas campanhas. Todo o material ajuda a abastecer os bancos públicos de sangue. Qualquer pessoa pode ser doadora, desde que atenda aos critérios básicos, como idade entre 16 e 69 anos, peso acima de 50 quilos e boas condições de saúde. Agora 7:41. Depois do intervalo comercial, tem as informações do esporte e de segurança pública. Aguarde um instante só e a gente volta.
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9: 7:41.
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9: Agora 7h45, de volta com a sequência do nosso Regional Notícias, falar de esportes aqui na manhã desta quinta-feira. Cumprimentar aqui Glaucio Viana, tá retransmitindo com imagens aí no nosso canal do YouTube, e cumprimentar Sérgio Neri, aniversariante do dia, né? Parabéns, Serginho, felicidade, muita saúde, muita prosperidade, né? E que você continue esse camarada que todos nós admiramos aqui, né? Completando mais um ano de vida, tá ficando mais experiente, né?
29: Bom dia, Altair, bom dia, Glaucio, bom dia, ouvintes, e bom dia, internautas também. É hoje um dia bastante especial, né? Estamos completando aí mais um aniversário, mais uma etapa vencida aí nessa, como diria o Zé Rico, né? Nessa longa estrada da vida, bem longa, né? No meu
9: bem
29: caso.
9: Longa, né? Mas bem vividos, né?
29: Bem vividos, bem dormidos aí, a gente tem essa, a alegria de poder chegar nessa idade, tem muita gente que não consegue, né? É. E hoje, dia 8 de outubro, é um dia muito especial aí. E a gente aproveita também para parabenizar os nordestinos, né? Hoje é dia do nordestino.
9: Ah, é? Olha,
29: parabéns,
9: que legal.
29: Parabéns aí,
9: né?
29: A todos os nordestinos que moram em Lucas do Rio Verde, a todos aqueles que estão nos acompanhando. E a todos
9: são aqui, muitos, né?
29: São muitos, são vários. E inclusive o meu filho, Pietro Gabriel, tem sangue de nordestino, né? Por parte aí dos avós maternos, né?
15: Que legal, né?
29: Enfim.
15: Então, parabéns a todos os nordestinos que nos ouvem, né?
29: Isso, a gente tem muito orgulho aí de ter amigos aí dessa região maravilhosa. Eu ainda não tive a oportunidade de ir pro Nordeste, né? Mas ainda vou conhecer o Nordeste.
15: Eu já tive essa oportunidade e te confesso que é bonito, né? É outro Brasil, né?
29: E é um povo maravilhoso.
15: Maravilhoso. Bom, vamos ficar atento, né, Glaucio, hoje, para ver se vai ter sinal de fumaça lá no bairro do Sérgio Neves, né?
29: Sinal de fumaça lá não é muito bom, né?
15: tá bom, né? Mas perdões, tem que ter aquele churras hoje.
29: Ah,
15: né?
29: sim.
15: Bom.
29: Tem que ter.
15: Rapaz, o Remo jogou de vermelho para assustar o Grêmio e assustou.
29: Conseguiu, né?
15: Conseguiu assustar. que é isso, né? A coisa tá braba, viu? Ontem à noite, três jogos na parte de baixo da tabela do Campeonato Brasileiro da Série A e só o Internacional conseguiu o que queria, vencer. Venceu o Corinthians por 2-1, jogando no estádio Beira-Rio, gols do Vitinho e do Alan Patrick, o André descontou para o Corinthians. Rapaz, o Diniz tá na corda bamba lá no Corinthians, que não vence, eu acho que é a sexta derrota seguida do Corinthians no Campeonato Brasileiro, se aproxima perigosamente da zona de rebaixamento. O Inter dá uma respirada e vai pro Grenal embalado no próximo domingo.
29: E os dois gols aí que o Corinthians sofreu foram aí gols de com todo respeito, mas gol de peladeiro, né? O primeiro gol aí, antes de um minuto, o Internacional abriu o placar. E o segundo gol, uma tentativa errada de saída, aquelas saídas a lá Diniz, né? E aí você tem que ter jogadores aí de muita qualidade, aí de um pensamento muito rápido, né, para fazer esse tipo de saída, né? E o Corinthians acabou entregando a bola ali dentro da grande área, praticamente, para o Internacional fazer o segundo gol. Depois conseguiu descontar, mas
15: já era tarde, né?
29: Perdeu e a corda vai pro pescoço.
15: Vai. Bom, outro jogo ontem à noite na parte de baixo, Bragantino e Mirassol, e o Mirassol, mesmo com um jogador a menos, conseguiu arrancar um empate lá em Bragança Paulista, 1-1 placar final. Os dois seguem ameaçados pelo rebaixamento, os dois times paulistas aí, né? Ainda ameaçados pelo rebaixamento. E em Belém do Pará, o Grêmio tropeçou de novo e segue sem vencer fora de casa no Campeonato Brasileiro. Que coisa, né? Que sina. Tava ganhando o jogo do Remo por 1-0, teve três oportunidades claríssimas para fazer o 2-0, matar o jogo, mas aí gols assim que o enamorado colombiano e o Bright White, o dinamarquês, perderam, que eu acho que você faria e eu também faria. Impressionante os gols que os dois caras perderam. E aí o Grêmio tomou o gol no finalzinho, 42 minutos. O Remo empatou o jogo e o Grêmio segue. Agora caiu uma posição, né? Ficou atrás do Inter. Inter é o 17º, o Grêmio 18º, e os dois se enfrentam no domingo.
29: E aí compromete aí o desempenho do Grêmio, tomar um gol aí aos 42 do segundo tempo. Aí o Renato não tem como explicar.
15: Não tem como explicar. Ele disse que tem muita coisa para consertar, né? Mas não sei se vai dar tempo, né?
29: Tá complicado.
15: Também ontem à noite, o Vitória da Bahia goleou a Chapecoense por 4-0. A Chape já está rebaixada para a Série B do Campeonato Brasileiro. O Botafogo perdeu para o Vasco por 2-1. Esse resultado foi terrível aí para Grêmio, para Inter, para Corinthians, né? Que estão brigando contra o rebaixamento. O Vasco se distancia um pouco da zona de rebaixamento. E o Cruzeiro fez 2-0 no São Paulo. Gols do Caio Jorge e do Zé Lucas. O Cruzeiro tá lá em cima na tabela de classificação. O São Paulo aqui corre algum risco ainda, o Serginho, né?
29: O São Paulo, ele precisa se equilibrar, porque já tá na décima.
15: Tá com 36, ainda tem um risco remoto, né? De queda, né?
29: A 5 pontos apenas à frente do Inter, né? Que é o primeiro na zona de rebaixamento.
15: Pois é, e o Vasco foi a 34 com a vitória de ontem, né? Então, deixando para trás aí o Mirassol com 33, o Corinthians com 32, né? O Corinthians é o primeiro fora da zona de rebaixamento, hoje é o porteiro da zona, o Corinthians, né? O Inter tem 31, o Grêmio tem 30. E aí eu acho que já estão rebaixados o Remo com 24 e a Chapecoense com 18. Faltam duas vagas aí. Hoje seria da dupla Grenal. E os dois vão se enfrentar domingo, né? Domingo tem Grenal, é na Arena em Porto Alegre. Eu acho que se houver vencedor no Grenal, quem vencer se livra e quem perdeu, acho que cai.
29: Afunda de vez, né? Porque aí tem toda aquela pressão ali, quer dizer, e aí perder um jogo, o ideal para as duas equipes seria um empate, né? As duas pontuariam e poderiam até, quem sabe, daqui duas ou três rodadas saírem juntas, né? Dessa posição incômoda. Agora, quem perder, é igual você falou, quem perder se afunda de vez.
15: Quem perder, eu acho que vai pro vinagre, né? Não tem outra alternativa. Bom, nós teremos aqui hoje à noite, né? Santos e Flamengo na Vila Belmiro. Santos que cresceu muito de produção, né? Tava sendo assim dado como rebaixado, né? Já tá brigando até por Libertadores daqui a pouco, né? Atlético do Paraná e Atlético Mineiro e o Fluminense diante da equipe do Coritiba. Hoje também tem Palmeiras e Bahia, são os times que estão lá na parte de cima, na tabela de classificação, jogando na noite de hoje. Agora, faltando aí 9 rodadas para muitos times, 10 para outros, né? A coisa começa a complicar, começa a afunilar. Até deixa eu ver a próxima rodada aqui, ó. Por exemplo, além do Grenal, nós vamos ter aqui, o Corinthians vai jogar contra o Palmeiras, na casa do Palmeiras. Quer dizer, se houver vencedor no Grenal, o Corinthians entra na zona de rebaixamento em caso de derrota para o Palmeiras. O Fernando Diniz, eu não sei não, hein, Sérgio?
29: O Corinthians tem apesar aí das complicações, né? Até denunciadas aí pelo presidente do Cuiabá, o Corinthians tem um investimento muito grande aí, e depois que aí o Memphis Depay perdeu um gol ontem também, incrível, né? Quer dizer, e depois da renovação ele não rendeu mais como vinha rendendo aí, e é uma equipe que tem jogadores de seleção aí, seleção brasileira, enfim, né, e seleção holandesa, o caso do Depay, bons jogadores, um investimento alto, não poderia estar nessa situação, e é o Diniz que não está conseguindo fazer esse time jogar.
15: Tá difícil a vida do Diniz, né? Difícil, né?
29: Complicado.
15: Esses grandes, e agora perderam as bet também, né? Aí vai afundar de vez, né? Vai faltar dinheiro. Os caras contavam com a grana das bet, né?
29: Tem clube aí já reclamando, dizendo que vai ter que vender jogadores, enfim, mas é uma realidade que tem que se adequar, né? A renda de todos os brasileiros caiu, né? De algum tempo pra cá, então os clubes também tem que se adequar.
15: E antes das bet, como é que viviam, né?
29: Pois é, antes das bets aí. Tem que ver tudo isso aí.
15: Muito bem, né? Feliz aniversário pro Sérgio Neri aqui, né? A Mari Lúcia
29: tá mandando pra gente. Obrigado, Mari Lúcia.
15: Tá certo? Grande abraço, Mari Lúcia. Obrigado pela audiência. A hora certa, agora 7:54 da manhã.
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15: Sérgio Neri, uma notícia terrível que você traz, né? Foi a localização daquele corpo ontem, né? Um rapaz que acabou sendo identificado ainda, né? E parece que um dos envolvidos nesse crime bárbaro já foi preso, né, Serginho?
29: Exatamente, foi a prisão desse suspeito aí, um rapaz de 23 anos que levou a polícia a localização do cadáver, né? O cadáver aí, a investigação então realizada pela polícia, tinha como objetivo aí, localizar o corpo, descobrir o que aconteceu aí com um jovem, né, chamado Felipe Alvim Ruzek de Sá. Ele estava desaparecido.
15: 23 anos só, né?
29: 23 anos, desde o dia 10 de setembro, quando ele teve alta do Hospital São Lucas e não deu mais notícias, né? Quer dizer, a polícia ainda não informou aí todos os detalhes de por que ele havia sido internado, enfim, né? Enfim, isso tudo a investigação deverá determinar a partir de agora. Um suspeito foi localizado e esse suspeito, quando ele percebeu a aproximação da polícia, quebrou o aparelho celular, né? E isso acontece quando eles querem ocultar alguma prova, alguma evidência, enfim, alguma conversa ali que possa comprometer outras pessoas. Mas ele teria, segundo a polícia, já se identificado como um integrante de uma facção criminosa e acabou levando aí os investigadores da DERF até o local onde estaria o corpo aí do Felipe, né? Quando a polícia chegou, acabou encontrando ali um cenário horrível, né? Ele havia sido executado e, segundo esse rapaz, ele foi colocado, esse preso, esse suspeito aí de participação, ele foi colocado entre pneus e aí ele se debatia, gritava, enfim, E é quando chegaram outros integrantes aí de um grupo criminoso, segundo esse suspeito que foi preso pela polícia, esse suspeito teria sido o autor de alguns disparos aí que foram efetuados aí para acalmar o Felipe, né, que estava dentro dos pneus, e foi ateado fogo aí no corpo desse rapaz. E quando a polícia localizou isso dia 10 de setembro, ontem era 6 de outubro, ontem dia 7, aliás.
15: Quase um mês, né?
29: Quase um mês depois, então as condições aí do corpo eram lamentáveis, né?
15: Qual é o bairro que foi localizado?
29: Lá, sabe? Na região do bairro Tessely Júnior.
15: Tessely Júnior. Cara, os caras botaram o rapaz dentro dos pneus. Aí a perícia agora consegue identificar se ele foi morto antes ou se ele foi queimado vivo, Sérgio. É impressionante.
29: Agora, né? O trabalho da Politec, né, vai determinar esses detalhes aí. E é um fato semelhante ao que aconteceu há mais de 20 anos atrás, 25, 28 anos atrás, com aquele jornalista, o Tim Lopes, né? Que fazia imagens em uma favela no Rio de Janeiro.
15: Que repercutiu em todo o Brasil, né?
29: Exatamente. E é o chamado micro-ondas, né? Colocaram o rapaz dentro dos pneus e acabaram ateando o fogo.
15: Bom, esse rapaz que foi preso tem 23 anos de idade, e eu espero que agora ele responda pelo que fez, né? Ele já confessou aí que fez disparos e tal.
29: Confessou a participação e vai ter que dar o nome agora dos outros envolvidos, né? Nesse crime.
15: Esperamos que sim, né? E

0: dos seus caminhões, perceberam aí que o rapaz estava correndo atrás da mulher, realmente, correndo atrás ali, enfim, ofendendo, falando alguns palavrões para ela, e dominaram esse motorista até a chegada da polícia. Quando a polícia estava para chegar, o casal correu de novo para dentro da cabine do caminhão e o caminhão foi cercado pelos outros motoristas. Eles não queriam sair, a polícia teve que usar ali das suas ferramentas para retirar o casal de dentro da...
1: Por algum motivo eles brigaram, né?
0: Por algum motivo brigaram, houve as agressões, os dois tinham consumido bebida alcoólica, apresentavam sinais, e o mais trágico de tudo é que a mulher queria retirar a queixa, não queria que o companheiro fosse preso, né?
1: Pois é.
0: Complicadíssimo.
1: Difícil, né?
0: Entender. Aí o homem e a vítima acabaram, o homem e a mulher, né? O casal foi encaminhado ali à delegacia da Polícia Civil de Itapurá para as providências cabíveis, né? Lembrando que esse caso aconteceu em um armazém nas margens da rodovia MT-338 em Itanhangá, e a Polícia Civil de Itapurá vai investigar aí todos os pontos desse caso aí que, né, foi descoberto graças aí ao socorro prestado por outros motoristas que estavam no local.
1: Que coisa. Vamos embora então, né?
0: Vamos nessa, lembrando que a partir das 12 horas tem Jornal do Meio-Dia e eu espero todos vocês.
1: Perfeito. Obrigado, Sérgio Nelli, pelas informações. A hora certa, agora 8 horas com pontualidade. Obrigado, Glaucio Viana. Vem aí, Ratinho Viola, para comunicar para você no Bom Dia 103.
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4: Salve, salve, Lucas do Rio Verde. Bom dia para você ligado aqui na manhã da Regional FM. Estamos começando mais uma edição do nosso programa Bom Dia 103. Hoje é quinta-feira, dia 8 de outubro de 2026. Muito prazer, eu sou o Ratinho Viola e vou te fazer companhia até o meio-dia. Quer ganhar prêmios? Quer participar com a gente? Quer pedir a sua música? Manda aí a sua participação pelo nosso WhatsApp 65996071705. Hoje tem sorteio de ingressos para o Super Show de Bizão e Comaceto. 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Vamos começar o programa de hoje com ele, Luan Santana. Deus é muito bom. 8 horas, 9 minutos. Bom dia. E parabéns ao nosso querido amigo, colega de trabalho Sérgio Neri, tá de aniversário hoje, comemorando mais um dia especial.

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0: 8h25. Estamos de volta aqui na manhã da Regional FM para mandar um alôzão para quem? Para Giovana. Tá dizendo aqui que a mãe dela, Maria dos Santos, lá do bairro Verde, né? Esteve de aniversário ontem. Parabéns, felicidades, Maria dos Santos. Um abraço para a família toda aí. Boa sorte no sorteio da promoção Aniversariantes da Semana. Luísa do bairro Veneza tá aí concorrendo aos ingressos do Bizão e Comaceto e DJ Malboro para o grande aniversário da Choperia Palmitense que acontece amanhã, hein? Não perca. 8h26. Pedro tá na sintonia do programa também. Obrigado pela companhia. Vamos de clássicos. Tá na hora de matar a saudade.
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Muito bem, de volta, alô, Nelson Binsfield, lá do bairro Imperial, na sintonia do programa, obrigado pela audiência. Alô, meu amigo Fernando, lá da TV Som, um abraço, meu querido, um abração pra todo mundo por aí, curtindo a Regional FM, dando carona pra gente, né? 8h45, ó, hoje tem a promoção Manda o Lebruto pra mim. Manda pra cá o seu nome e a frase Manda o Lebruto pra mim, 65996071705. Vamos ligar ao vivo pra você e quando atender já sabe, né? Não pode falar alô, tem que falar Manda o Lebruto pra mim. Combinado? 65996071705. Canta pra gente, Manu Batidão, Matheus e Cauã, Universo.

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4: Cristão já é inabalável, dai-me, Senhor, uma fé inabalável. Jesus sacramentado, Jesus eucarístico, graças e louvores se deem a todo momento ao Santíssimo e Diviníssimo Sacramento. Nós estamos no quarto dia da novena, Nossa Senhora Aparecida, rogai por nós, Nossa Senhora Aparecida, intercedei por nós. Quero saudar a todos, queridos filhos e filhas, a partir da Rádio Evangelizar, de onde tudo começa, as rádios irmãs cujos nomes cito neste momento. A fé não é ausência da dor, é saber onde ancorar. Dai-me, Senhor, uma fé inabalável. Cante.
8: Minha fé
4: inabalável, Senhor. Saúdo a você pela TV Evangelizar, sinal digital em todo o país, em várias cidades, canal aberto, pelo YouTube Padre Manzotti Oficial e pelo aplicativo da Associação Evangelizar é Preciso e todas as plataformas digitais. Dai-me, Senhor, uma fé inabalável. Dai-me, Senhor, esta fé inabalável. Jesus Eucarístico, eu confio em vós. Nossa Senhora Aparecida, intercedei por nós. Nossa Senhora Aparecida, rogai por nós. E vamos juntos, acreditando, confiando, em nome do Pai, do Filho e do Espírito Santo. Amém. Naquele tempo, disse Jesus a seus discípulos: se um de vós tiver um amigo e for procurá-lo à meia-noite, ele disser: amigo, empresta-me 3 pães, porque um amigo meu chegou de viagem e nada tenho para oferecer. E se o outro responder lá dentro: não me incomodes, já tranquei a porta e meus filhos já estão deitados, não me posso levantar para te dar os pães, eu vos declaro, mesmo que o outro não se levante para dá-los porque é seu amigo, vai levantar-se ao menos por causa da impertinência dele e lhe dará quanto for necessário. Portanto, eu vos digo: escute, filho, escute, filha, deixe essa palavra chegar no teu ouvido. Portanto, eu vos digo: pedi e

0: recebereis. Procurai e achareis. Batei e vos será aberto. Eu vou repetir esta frase de Jesus. Para você que está cansado de rezar e está dizendo não vale a pena, você que está cansado de buscar e está desistindo, pedi, recebereis, procurai e achareis, batei a porta, vos será aberta. Pois quem pede, recebe, quem procura, encontra, e para quem bate, se abrirá. Será que algum de vós que é pai, se o filho pedir um peixe, lhe dará uma cobra? Ou ainda, se pedir um ovo, lhe dará um escorpião? Ora, se vós que sois maus, sabeis dar boas coisas aos vossos filhos, quanto mais o vosso Pai que está no céu dará o Espírito Santo aos que o pedirem. Então, Senhor, a primeira súplica que eu faço, dai-nos o Espírito Santo de Deus. Dai-nos, Senhor, o Espírito Santo de Deus. E eu me apego, Senhor, nesta palavra. E hoje eu acredito, pedi e recebereis. Por isso, Senhor, eu elevo a minha prece. Eu coloco na tua presença esta pessoa que está tão necessitada. Vai, filho, reza. Você que está precisando de um emprego. Não é uma questão de querer, é necessidade. As dívidas estão aumentando e a resposta tem sido sempre não. Você, mulher de Deus, que também está na mesma situação, diga: Senhor, por intercessão de São José, eu peço, suplico, abra as portas de um emprego. Eu estou com um currículo na mão, eu mandei um e-mail, esse e-mail ninguém responde. E nós vamos ouvir sobre isso, sobre esta graça. Senhor Deus, por esta pessoa que está com um envelope na mão e na verdade é um exame médico, que está com medo de levar até o médico, medo. Vai, filha, não vai ser nada, coragem, enfrenta esse tratamento. Acredite, filho, acredite, filha. Pedi, recebereis, procurai, achareis, batei, a porta vos será aberta. É o Senhor que disse, então é o Senhor que faz cumprir esta promessa. Você que está com uma dor no corpo, coloque a sua mão sobre a enfermidade. Coloque agora a mão sobre a enfermidade. Diga: Senhor, tire essa enfermidade de mim, Senhor. Eu preciso trabalhar, eu tenho tantas coisas por fazer, mas essa dor está sendo uma limitadora na minha vida. Eu te amo, Senhor, e creio que sois um Deus misericordioso. Seja feita a tua vontade, mas tire essa dor de mim, Senhor. Peça com fé. Acredite no Senhor que está agindo em você agora. Acredite no Senhor que está transformando a sua tristeza em alegria. Então, Senhor, tire esse pensamento ruim que está no meu pensamento, no meu coração. Esse pensamento na minha mente, esse sentimento no meu coração. Arranca fora, Senhor, este luto. Eu quero sentir saudade, mas não tristeza, Senhor. E a pessoa sabe do que eu estou falando. Filho de Deus, peça por você mesmo. Senhor Deus, eu acredito na tua palavra, porque eu creio na palavra de Deus. E hoje o evangelho é claro: pedi, recebereis. E eu tenho certeza que eu vou receber a graça hoje, Senhor. Eu tenho certeza. Jesus Eucarístico, eu confio em vós. Jesus Eucarístico, tende piedade de nós. Jesus Eucarístico, vem em nosso auxílio. Jesus Eucarístico, eu confio, espero. Jesus Eucarístico, vai rezando, filho. Vai clamando, filha. Se alguém mandou um WhatsApp para você dizendo: reze por mim, intercessores, é o momento de rezarmos uns pelos outros. Às vezes a pessoa tá tão abatida que ela não consegue nem rezar. Então é por você que nós estamos rezando. Senhor, esta pessoa que já está rezando há tanto a libertação do alcoolismo dentro de casa, faça um milagre, Senhor. Tire o alcoolismo por completo. Dá nojo a esta pessoa, até o cheiro do álcool. Dê nojo, Senhor, a esta pessoa, ao tabagismo. Tire, Senhor, o tabagismo, o cigarro. Tire, Senhor, a cocaína. Tira, Senhor, as drogas, seja quais forem, Senhor, a libertação, mais um dia limpo, mais um dia sem este vício. Deus de misericórdia e de poder, manifeste o teu poder, Senhor, porque nós seremos confirmados na fé, confirmados na fé. Filhos e filhas, nós só começamos o programa. Nós estamos no quarto dia Nossa Senhora Aparecida. Eu vou para o intervalo, eu volto, compartilho de vida, leitura orante. Volte comigo, povo de Deus. Chame um amigo, chame uma amiga. Diga, começou a experiência de Deus, voltamos já. 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

0: Da do contagem regressiva, querido povo de Deus, para o evangelizar é preciso fortaleza. Contagem regressiva, porque acontece dia 31 de outubro, está chegando. Você já organizou sua caravana, você já se organizou para estar conosco, seja de ônibus, seja de carro, da forma que você achar melhor. Mas no sábado, dia 31, no aterro da praia de Iracema, eu espero por você a partir das 12 horas, terço mariano, momento Jangadeiro, momento de Jesus das Santas Chagas, o terço das Santas Chagas, momento da Arquidiocese de Fortaleza, às 15 horas, Santa Missa presidida pelo arcebispo Dom Gregório Paixão. Estarei junto, celebrando, depois adoração ao Santíssimo Sacramento e depois evangelização pela música. Você que já foi em outros evangelizar, você sabe que é um momento de graça e de bênção. É um momento de graça e de bênção, de curas, libertações. Hoje nós começamos a falar, pedir, recebereis, procurar e achareis. E você, qual a intenção que você vai colocar neste evangelizar é preciso? Acredite, o Senhor escuta o clamor. Dai-nos uma fé inabalável, esse é o grande apelo. Por isso o tema é inabalável, o tema deste ano, inabalável. Com fé, a tempestade vai passar. 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Ao adquirir as camisetas oficiais, você está colaborando com a realização do evento. Mas mais do que isso, me ajudem a rezar, gente. A partir de amanhã, como começo a contar com você, contagem regressiva, a partir de amanhã. Mas para mim já é contagem regressiva faz tempo. E peço orações, peço clamor, porque, gente, são pessoas que param de beber, são pessoas que param de fumar, são pessoas que têm a vida transformada ao longo destes 18 anos. Nós estamos indo para 19 anos do evangelizar é preciso. Quantos milagres, quantos prodígios. Aguarde. Filha de Deus, que a paz de Jesus esteja com você.
1: Amém, Padre.
0: Deus a abençoe, filha de Deus. De onde você fala?
1: De algum lugar aqui do estado de São Paulo.
0: De algum lugar do estado de São Paulo. Fala mais alto, por favor.
1: Eu gostaria. Tá melhor?
0: Tá melhor, bem melhor.
1: Eu gostaria de pedir uma oração pra mim, Padre, que
0: sim.
1: Eu ando muito angustiada, uns pensamentos suicida. Ai, quando vem esses pensamentos, eu rezo, creio e mais. Sempre vem e eu quero uma direção, não consigo tomar atitudes. Eu tô sofrendo com uma depressão, síndrome do pânico, meu corpo anda tremendo inteiro.
0: Tá. Filha, você é casada, solteira?
1: Sou divorciada.
0: Você mora sozinha em casa?
1: Eu moro com os meus pais.
0: Com os seus pais?
1: Isso.
0: Você falou, eu tenho depressão, síndrome do pânico. Como você chegou nesse diagnóstico?
1: Eu tô passando por tratamento.
0: Não,
1: né?
0: não vai diminuindo a palavra, fala mais alto.
1: Eu estou passando pela psiquiatra, pela psicóloga. E eu estou tomando remédio, né? Todos os dias eu tomo para depressão.
0: Certo.
1: Mas como o tratamento tem pouco tempo, né? Que eu passo pela psicóloga. Então eu ainda não vi uma melhora, parece que é algo espiritual, eu peço para Deus direção, não consigo tomar uma direção certa. E isso aconteceu mais depois do término do meu relacionamento, né, do meu ex-marido, que eu me sinto muito culpada e é uma culpa sem fim.
0: Tá.
1: Já conversei com o padre aqui da minha cidade, mas...
0: Há quanto tempo aconteceu esse rompimento?
1: Ah, já tem uns 2 anos.
0: Tá. Bom, vários pontos. Eu começo dizendo, primeira coisa que eu quero lhe pedir, nós vamos chegar lá até o momento da oração. Então, eu só vou começar a partir do ponto que, por favor, não desista da medicação.
1: Uhum.
0: Tá certo? Você não pode não estar sentindo os efeitos agora. Mas, por favor, tome os remédios religiosamente. E vou lhe dar um conselho, tome com água benta, que daqui a pouco eu vou benzer.
1: Tá bom.
0: Tá? Tome sempre com água benta. Mas tome certinho. Não desista do acompanhamento psicológico. Promete pra mim essa primeira coisa?
1: Prometo.
0: Tá. Vamos pra frente. Depois, você falou, você disse sentimento de culpa. Por que você se sente culpada? Poderia falar?
1: Porque nesse relacionamento eu acabei acontecendo, acabei traindo, né?
0: Tá.
1: Essa pessoa, e até hoje eu me sinto culpada, mas só que nosso relacionamento não andava bem. Ele era muito bruto comigo também, então...
0: Certo.
1: Acabou acontecendo e agora eu estou namorando, né, outra pessoa, e também só tem brigas, e eu não consigo, eu não consigo tomar uma atitude, não sei.
0: Então vamos devagar, vamos devagar com a Nora de Barro. Você disse no teu primeiro, nesse primeiro não, no relacionamento anterior, ele era bruto, isso?
1: Isso.
0: E vocês brigavam muito?
1: Sim, direto.
0: Qual era o motivo da briga?
1: O motivo era, eu não sei, ele ficou desempregado um tempo, aí logo ele também ficou revoltado. Era brigas, assim, sem motivo, às
0: vezes. Você trabalha?
1: Sim, trabalho.
0: E aí, vocês se desentenderam, se distanciaram e você o traiu?
1: Isso.
0: Ele ficou sabendo?
1: Eu acredito que não.
0: E por que separaram?
1: Porque nós tentamos umas 4 vezes, voltamos, aí de repente tomamos uma decisão que não dava mais.
0: A decisão foi conjunta ou unilateral?
1: Foi conjunta.
0: Bom, então veja. Aprendeu, você aprendeu o que com o primeiro relacionamento? Se você fosse contar pra mim, padre, do primeiro relacionamento eu aprendi que continue. O que que você aprendeu do primeiro relacionamento?
1: Olha, padre, hoje eu vejo assim que ele era uma pessoa que gostava muito de mim.
0: É.
1: Apesar de tudo isso, eu me arrependo muito.
0: Você está falando dele. Eu queria que você falasse de você. O que você aprendeu? Você se arrepende do quê?
1: Eu me arrependo dessa traição. Se eu pudesse voltar atrás, eu não tinha feito.
0: Tá, não dá pra voltar. Então, sim, algo que você pode aprender na tua vida é que estando num relacionamento, não se pode trair.
1: Uhum.
0: Você aprendeu isso?
1: Sim.
0: Depois, você brigava, mas parece que vocês não entenderam, ou você ainda não assimilou, que a briga não une. Porque você está repetindo agora no novo relacionamento, ou você escolheu errado a pessoa, ou você está repetindo de novo a briga.
1: Uhum.
0: Então, o que é? Escolheu errado ou você é barraqueira?
1: Não sou barraqueira.
0: Você é ciumenta?
1: Sou um pouco.
0: Então, quais os motivos das brigas hoje?
1: Hoje, nesse relacionamento,
0: é
1: que eu percebo que a pessoa não gosta de mim,
0: então,
1: ela desfaz de
0: pronto,
1: mim.
0: Pronto, já separou?
1: Ainda não.
0: Então por quê? Simples assim. Se ele não gosta de você, não tem conserto, filha.
1: Sim. É que ele tem uns comportamentos muito estranhos. Quando ele tem um filho, quando ele tá com esse filho, ele... Tipo,
0: desfaz
1: de mim.
0: Então, separe. Vou lhe ser sincero. Você tá numa fase que você tem que escolher bem. E hoje vocês estão brigando e você sente que não há amor. Separe. Filha, dá um tempo pra você, não vai pro novo relacionamento, não. Quer um conselho meu? Você fica na linha mais um pouquinho?
1: Fico.
0: Eu volto, mas desculpa, você ligou e eu tô sendo muito honesto com você. Você tá ofendida comigo?
1: Não.
0: Eu volto já. Volto já.
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1: Eu ainda, neste momento, neste bloco, vou para o 2 Reis, capítulo 4, versículo 38, 44. Nós estamos na leitura orante dos profetas e nós estamos no profeta Eliseu. Se tem gostado, partilhe conosco 41-3221-6060, manda um áudio. Eu estou falando com uma filha de Deus, não tem como voltar atrás. Você perdeu, tá ligando agora, tem um reprise 10 da noite e fica no YouTube. Filha de Deus, eu só queria te dar um último conselho. Não entra num relacionamento agora, não. Primeiro, corta esse. Você escutou o que eu falei?
2: Escutei.
1: Segundo, não vai num outro relacionamento. Dá um tempo pra você. Você precisa, olha, entenda bem, concentre as suas energias, não no outro agora. Concentre as suas energias em você. Então, se você entrar no relacionamento, dá trabalho, amar dá trabalho. Imagina quando não há amor, aí sim a desgraça vem.
2: Verdade.
1: Então, você não precisa, você precisa tanto de um homem assim toda hora junto?
2: Não.
1: Então pare, filha. Não fica atrás agora. Se dedique à terapia. Tá me escutando?
2: Tô sim, padre.
1: Se dedique a... com os remédios, para que você esteja bem, esteja melhor para começar um relacionamento quando você estiver sadia. Hoje você está doente.
2: Sim.
1: E não me passou despercebido que você disse: eu tenho pensamentos suicidas. Filha, filha, então você entende o que o padre está te orientando?
2: Entendo, sim.
1: Não é hora de você ter relacionamento. É hora de você pedir: Jesus, me cure. Repita comigo.
2: Jesus,
1: me cure. Eu acredito, Senhor, na tua cura.
2: Eu acredito, Senhor, na tua cura.
1: Pelas tuas santas chagas.
2: Pelas tuas santas chagas.
1: Curai-me da depressão.
2: Curai-me dessa depressão.
1: Curai-me do pânico.
2: Curai-me do pânico.
1: Tirai da minha mente.
2: Tirai da minha mente.
1: Pensamentos suicidas.
2: Pensamentos suicidas.
1: Curai-me, Jesus.
2: Curai-me, Jesus.
1: No corpo e na alma.
2: No corpo e na alma.
1: Amém.
2: Amém.
1: Então, se você dá um tempo para você se dedicar às terapias, tomar os remédios, agora vem a parte religiosa. Você falou: falei com o padre, que você faça uma boa confissão.
2: Sim.
1: Você vai falar: ah, mas eu já fiz. Mas se você tá de namorico com outro, não vai poder comungar. Então tá na hora de você confessar. Leva a sério por um tempo a vida de comunhão, a vida de missa. E espere essa cura acontecer dentro de você, para depois começar o namoro. Você entendeu?
2: Entendi,
1: padre. E nunca atropelar namoro para pensar em constituir uma família. Começa certo, minha filha. Promete que você nunca vai tentar contra a tua vida?
2: Prometo.
1: E quando vier esse pensamento, peça: Jesus das Santas Chagas, tire isso de mim. Fui muito rude com você, filha?
2: Não, não.
1: Te ajudei no aconselhamento?
2: Ajudou muito.
1: Que Deus te abençoe. Meu abraço, filha de Deus, de algum lugar de São Paulo. Desculpa, gente, mas é assim que eu penso. E é assim que a igreja ensina. Vamos à leitura orante? Bíblia aberta, cartilha de oração.
3: Senhor, preciso ouvir tua voz.
1: Segundo Reis, capítulo 4. Versículo 38 a 44. E nós estamos na leitura orante de Segundo Reis, do profeta Eliseu. Eu falei que é um dos profetas que mais milagres fez. Padre, eu perdi, padre. Eu não tava acompanhando, eu tô acompanhando só hoje. Ô filho, posso lhe dizer com sinceridade, vai lá no YouTube, Padre Manzotti, e pega lá, profeta, foi o Elias, agora Eliseu. Coisas que você nunca ouviu falar, você vai aprender na leitura orante, beleza? Então vamos lá. Profeta Eliseu, segundo Reis, capítulo 4, versículo 38. Certa vez, quando havia faltado alimentos naquela terra, Eliseu voltou a Gilgal. Enquanto estava ensinando um grupo de profetas, ele mandou que o seu empregado pusesse uma panela grande no fogo e fizesse um cozido para eles. Vou repetir. Ele estava ensinando um grupo de profetas e pediu para o seu empregado que pusesse uma panela grande no fogo e fizesse um cozido para eles. Então, um dos profetas saiu para o campo a fim de apanhar ervas. Ele achou uma trepadeira que dava umas frutas amargas e apanhou todas as que pôde carregar na sua capa. Então, voltou, cortou as frutas em pedaço e jogou dentro da panela, não sabendo o que eram. Veja que o escritor, o agiógrafo, disse que ele apanhou ervas que davam fruto, frutas amargas, mas não sabia o que era. Eu vou fazer uma pergunta já. E se for veneno? Atenção, versículo 40. O cozido foi servido aos homens, mas assim que eles o provaram, começaram a gritar: Eliseu, o cozido está envenenado! E não queriam comer. Então, Eliseu pediu um pouco de farinha, jogou dentro da panela e disse: sirvam mais um pouco de cozido para todos. E o cozido que estava na panela já podia ser comido sem perigo. Palavra do Senhor. Graças a Deus. Vou parar por aqui. Teria mais. Na vontade demais, mas vamos parar por aqui. O cozido envenenado.

0: fazendo mal. A panela da morte, a comida do desgosto e da perda da salvação. Mas e a farinha, padre? Eliseu coloca a farinha na panela e o alimento se torna seguro. Aqui também é importante interpretar, e não de uma forma mágica. Não é que a farinha possuía poder especial. A questão é que Eliseu age como profeta e mostra que o Senhor interveio. O milagre se manifesta na providência divina, nas nossas necessidades. Queridos irmãos e irmãs, que deixemos Deus tocar os nossos caldeirões de bruxas, que nós fazemos, o veneno que nós destilamos, que nós cozinhamos com as coisas ruins que dentro de nós colocamos. Que essa intervenção de Deus, tal qual a farinha, possa fazer com que nos alimentemos das coisas de Deus. Amém. Esta foi a leitura orante de hoje, do profeta Eliseu, o cozido envenenado. Amém. Gostou? 41-3221-6060. Querido povo de Deus, eu quero, bom, eu vou falar com a rapidinho, mas eu quero dizer que hoje é o dia também do nasciturno e quero chamar a atenção sobre isto. Maria Judite, que a paz de Jesus esteja com você.
1: Amém.
0: Deus,
1: bom dia. Sua bênção,
0: Pai. Deus abençoe. Você fala de onde, Maria Judite?
1: Petrolina, Pernambuco.
0: Meu abraço a Petrolina, Pernambuco. Como que você me acompanha?
1: Pelo YouTube e pela a TV Evangelizar.
0: Meu abraço, TV Evangelizar, deve ser parabólica, digital, YouTube, mas também ali transmite a Rádio Tabajara, não é?
1: É.
0: Diga lá, sim. Maria Judite, é com você.
1: Dois testemunhos que eu quero contar e pedir oração.
0: Vamos começar pelo testemunho.
1: Assim, padre, eu pedi a Jesus a Santa Enxada que minha aposentadoria viesse aprovada, eu me associava.
0: Certo.
1: Aí, quando foi com mês que eu tinha dado entrada no meu papel, foi aprovado.
0: Amém. Então, graça recebida?
1: É graça testemunhada, só sim, São Cristão.
0: Amém. E você se tornou associada, filha?
1: Oi, sou associada fiel.
0: Amém, louvado seja Deus. Obrigado, eu só tenho a dizer obrigado. Bom, e o segundo testemunho?
1: O segundo era minha filha que estava com problema muito sério no intestino. Eu pedi a São Francisco da Chaga e a Jesus da Santa Chaga.
0: Certo, tem muito de você.
1: E mostrasse meio dela fazer o exame, a colonoscopia e viesse com a receita para começar o tratamento. Eu seria mensageira da capelinha de Jesus da Santa Chaga.
0: Olha aí, gente.
1: E ele dia que ela chegou com o exame, ela já trouxe a receita na mão, que ela tinha um problema muito sério no intestino. Até água, se ela tomasse, tinha que ir pro banheiro.
0: Meu Deus.
1: Era sério, padre.
0: Eu acredito.
1: Ali foi milagre de Jesus da Santa Chaga.
0: E aí, o que aconteceu com ela?
1: Aí ela ficou tomando medicamento, aí tá quase curada, mas o médico passou a comida que ela pode comer.
0: Entendi.
1: Aí tem vez que ela come, a que não pode comer, aí ainda dá o...
0: Mas tem que levar a sério a dieta, né, filha? Tem que... Mas em vista do que ela tá...
1: Eu falei pra ela.
0: Em vista do que ela estava, está muito melhor, não é não?
1: Tá.
0: Louvado
1: Jesus seja. Jesus é maravilhoso.
0: Então, aí você se tornou mensageira da capelinha de Jesus das Santas Chagas.
1: Foi.
0: Coisa boa. Toca a corneta pra ela. E vale a pena ser mensageira da capelinha, Maria Judite?
1: Vale. Quem não recebeu, eu de que receba. É muitas bênçãos, é muitas graças. Se eu posso contar, é,

0: não dava nem tempo, né? Porque o programa é muito curto.
1: Tá certo. Então, ó, você já vai fazer o pedido de oração. Povo de Deus, enquanto ela tá dando os pedidos de oração, se torne o mensageiro da capelinha. Ligue agora 0800-410-6060 e diga: eu recebi uma graça de Jesus das Santas Chagas e vou me tornar uma líder mensageiro, um líder mensageiro. Para quem você quer pedir oração, Maria Judite?
0: Eu quero pedir por mim, que eu tenho ansiedade.
1: Tá.
0: E por meu marido Genival.
1: E
0: meus 8 filhos.
1: Tá. Qual o nome dos filhos?
0: Verlândio.
1: Verlândio.
0: O Elton.
1: É.
0: O Elson.
1: Só um minutinho. Elson. Elton.
0: É, o Elton e o Elson.
1: Tá. E o nome da filha?
0: E Lázaro.
1: É.
0: Elias.
1: Tá. Bastante
0: e
1: filho.
0: E a três filha é Rafaela.
1: Tá.
0: Vanderlândia, que é o milagre de Jesus da Santa
1: Chaga. Sim, Vanderlândia. E quem e mais?
0: Catarina, Ana Catarina.
1: Ana Catarina. Então, tá aqui o nome, anotei. Verlândio, Elton, Elso, Lázaro, Elias, Rafaela, Vanderlândia e Catarina. Anotei
0: sim.
1: Tudo, viu, filha? Anotei.
0: Padre, posso fazer um pedido? Pela minha mãe, que vai fazer 2 anos, que ela faleceu dia 2 de outubro.
1: Como é o nome dela?
0: É Maria Geracina Landim.
1: Maria do quê?
0: Geracinda.
1: Geracinda
0: Landim.
1: Tá bom. Rezarei missa em intenção. Obrigado por ser associado, obrigado por se tornar mensageiro e obrigado por ter ligado. Vamos pedir que a cura da Vanderlândia seja completa. Um grande abraço a Maria Judite de Petrolina, Pernambuco, YouTube, Parabólica Digital, Rádio Tabajara FM que nos transmite, Dom Antônio Carlos Cruz Santos da Diocese de Petrolina. Eu vou pro intervalo, volto refletindo porque hoje é o dia do nascituro. E voltamos, lembrando, quarto dia da novena de Nossa Senhora Aparecida. Voltamos já. Volte comigo.

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0: dia aniversário da Rádio Amizade FM de Celso Ramos, Santa Catarina. 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RCV FM Dois Vizinhos, Paraná. Estúdio FM Papagaios, Minas Gerais. Filhos queridos, eu vou encerrar hoje com o clipe dessa música, Meu Primeiro Amor, que marcou o retiro esse ano. Meu primeiro amor é Jesus. Filhos queridos, hoje é dia do nascituro. E a igreja celebra hoje com muita responsabilidade. A palavra nascituro refere-se àquele que está por nascer, a criança que foi concebida no ventre materno. E o que a igreja diz a respeito do aborto? Assim afirma a Santa Igreja. Goste ou não goste, esta é a doutrina da igreja. A vida humana deve ser respeitada e protegida de maneira absoluta, a partir do momento da concepção, desde o primeiro momento da sua existência. O ser humano deve ser reconhecido em seus direitos de pessoa, entre os quais o direito inviolável de todo inocente à vida. Catecismo da Igreja Católica, 2270. Você é católico? Me perdoe usar essa palavra. Obedeça à igreja. Sim à vida, não ao aborto. Ainda continua desde o século I. A igreja afirmou a maldade moral de todo aborto provocado. Esse ensinamento não mudou, continua o catecismo da igreja. Esse ensinamento continua invariável. O aborto direto, quer dizer, querido com fim ou como meio, é gravemente contrário à moral. O próprio direito canônico diz assim: você é católico? Obedeça. Os fetos abortivos, se tiverem vivos, sejam batizados quando possível. Quando se trata de aborto espontâneo. Mas o que eu quero dizer é que nós somos a favor da vida, nunca da morte. Paulo VI, na Gaudia et Spes, assim afirma: tudo que se opõe à vida apresenta o seguinte: homicídio, genocídio, aborto, eutanásia, suicídio voluntário vão contra a dignidade da pessoa humana e ofendem gravemente a Deus. Deus, que é autor da vida, confiou aos homens o encargo de preservá-la. Com isso, o aborto e o infanticídio são crimes abomináveis. Gaudio et Spes, 51. Portanto, somos da vida, contra o aborto. E juntos, vamos à novena. A novena de Nossa Senhora Aparecida. Mas antes, você gostaria de fazer um ato em favor da vida? Fale para as pessoas que a vida pertence a Deus. Fale, proclame: somos a favor da vida. Quarto dia, Nossa Senhora Aparecida, rogai por nós.
1: Rogai por nós, rogai por nós, Nossa Senhora Padroeira do Brasil.
0: Ó incomparável Mãe, Nossa Senhora da Conceição Aparecida, Mãe de Deus, Rainha dos Anjos, Advogada dos Pecadores, refúgio e consolação dos aflitos e atribulados. Nossa Senhora Aparecida, cheia de poder e de bondade, lançai sobre nós um olhar favorável, para que sejamos socorridos por vós em todas as necessidades em que nos acharmos. E de modo particular hoje, nesta novena, faço o meu pedido. Qual o seu pedido? A Nossa Senhora Aparecida, neste ano, Insista para que você possa dizer obrigado,

0: Livrai-nos da tentação do demônio, para que, trilhando o caminho da virtude, possamos um dia ver-vos e amar-vos e na eterna glória. Nossa Senhora Aparecida, rogai por nós. Nossa Senhora Aparecida, intercedei por nós. Nossa Senhora Aparecida, fazei-nos dignos das promessas de Cristo. Amém. Eu já vou para a bênção final, mas se teu coração for generoso, ajude-nos na campanha. Ajude a pintar a casa da mãe, Nossa Senhora. Acesse livrocasadamãe.com.br. Faça a sua colaboração para que nós possamos climatizar, reformar o que precisa ser reformado por fora do reboco que está caindo, pintar depois por fora e por dentro. Pense com carinho nisto. O Senhor esteja convosco, Ele está no meio de nós. Abençoai, Senhor, a água, a roupa dos enfermos, as fotos de família. Abençoai, Senhor, todas as mães grávidas. No dia tão importante que celebramos, abençoai a água. Em nome do Pai, do Filho e do Espírito Santo. Amém. E eu me despeço com o clipe Meu Primeiro Amor, que marcou tanto o nosso retiro. YouTube Padre Manzotti. Evangelizar é preciso.
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0: Fernando Diniz perde a sétima seguida contra o Inter e deixa o comando do Corinthians.
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0: Chegou ao fim a passagem de Fernando Diniz pelo Corinthians. O treinador não resistiu à sétima derrota seguida no Campeonato Brasileiro nesta quarta-feira por 2-1 para o Inter e se despede do time do coração. Ele acumulou eliminações nas quartas de final da Copa do Brasil e da Libertadores, além de deixar a equipe flertando com o rebaixamento na 16ª colocação. Depois de ganhar respaldo dos jogadores após o revés diante do Fluminense em plena Neoquímica Arena, a direção acenava com a demissão naquele dia. O comandante teve as duas semanas de pausa da data FIFA para construir a equipe visando o confronto direto contra o Inter. O gol relâmpago seguido pela falha de Garro, além da falta de pontaria no Beira-Rio, acabaram deixando a situação insustentável.
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Amantes de pets, que alegria ter você aqui sintonizado no Momento Pet com Lineu Silva, o seu amigo do rádio. É sempre um prazer enorme trazer informação e muito carinho para você e seus bichinhos. Na nossa primeira parte, vamos conversar sobre uma situação que mexe com o coração de muita gente: encontrar um gatinho na rua. A gente logo pensa em adotar, né? Mas olha, por mais tentador que seja, evite se afeiçoar e chamar de seu de cara, porque ele pode ter um dono. Pense bem, se fosse o seu gato perdido, você ia querer que o devolvessem. Primeiro passo, então, é levar ao veterinário para ver se tem um microchip de identificação. Se não tiver, pergunte aos moradores e comércios ali por perto. Veja se há cartazes de busca e procure nas redes sociais. Se nada der certo, aí sim você pode iniciar uma campanha para encontrar os tutores. Tire uma foto boa, informe onde e quando achou, seu nome e contato. Peça para família e amigos compartilharem. Ajude a espalhar a notícia.

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5: Agora são 10 horas e 9 minutos, 10 e 9. 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É o nosso Bom Dia 103 até o meio-dia com Ratinho Viola na sua companhia. 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
5: Muito bem, agora são 10 horas 11 minutos, 10 e 11. 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
5: Valeu, Giba! Simone Mendes!

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1: 35 graus.
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4: Regional 10 horas 27 minutos.

0: Muito bem, estamos de volta na manhã da Regional FM. Um abraço para quem? Pro Marcos, tá na sintonia lá no bairro Menino Deus. A Ivete também ligada com a gente. Obrigado pela audiência. Cristiane do Setor 12, manda o Lebruto para mim daqui a pouquinho. Ligação, hein? No bairro Rio Verde tá o Jake. Quem mais? Manda o áudio pra gente. Meu amigo Pedro Passaia. Manda aí, Pedro. Bom dia.
1: Bom dia, Ratinho. Sou Pedro Passaia, que mora na Colina Verde. Gostaria de participar também do sorteio. Manda Lebruto pra mim.
0: Valeu, Pedrão. Fica ligado aí. Daqui a pouquinho, ligação ao vivo aqui. Manda o Lebruto pra mim. Bom dia, Ratinho Viola. Tudo bem? Tudo ótimo. Sou a Rosali, do bairro Bandeirantes. Abraço, Rosali. Daqui a pouquinho, hein? Já, já tem Lebruto. Bom dia, Ratinho Viola. Josué, Parque das Araras. Abraço, Josué. Obrigado pela audiência. Edir, do bairro Menino Deus. Quero participar do sorteio do bolo. Minha neta Beatriz Rigo, as netas, né? E Betina estão de aniversário. Manda a data aí do aniversário delas pra gente, por favor, Edir. Parabéns pra elas, felicidades. Celiana, do bairro Jaime Seitfuge, ligado com a gente também. Obrigado pela audiência. Lolindalva, bom dia.
2: Bom dia, Ratinho. Tenho um bom dia. Manda um Lebruto pra mim.
0: Daqui a pouquinho.
2: Na espera aqui, sentada. Estou aguardando a ligação.
0: Tá certo, Lindalva. Obrigado pela participação. Bom dia, Ratinho. Quero participar do sorteio dos prêmios e quero mandar os parabéns pra minha filha Kelly Letícia, que está colhendo mais uma rosa no jardim de sua vida. Toca a música do Luan Santana, que ela é fã. Coloca ela no sorteio do bolo. Muito bem, já está concorrendo. Parabéns, felicidades para Kelly Letícia na sintonia do nosso programa. Minha amiga Marli, bom dia.
3: Bom dia, Ratinho. Tudo bom?
0: Tudo bem.
3: É a Marli do bairro Menino Deus.
0: Opa,
3: eu gostaria de participar do programa da rádio aí, sorteio da rádio.
0: Tá certo.
3: E do Manda um Lebruto para mim,
0: tá
3: se
0: bom.
3: Puder.
0: Claro que pode.
3: Nunca participei desse Manda um Lebruto para
0: mim. É mesmo? Então, mantenha a fé em dia e... fica na torcida que daqui a pouquinho a gente vai fazer o sorteio, vai fazer a ligação, né? Tem um galizé lá cantando lá, né? Eita, que legal. Abraço pra Maiara Silva do Jardim Primavera, manda o Lebruto pra mim. A Eliane, também na sintonia do programa, obrigado pela audiência. Lourdes Morse, lá do bairro Vida Nova, aquele abraço, bom dia, Lourdes. Obrigado pelo carinho da audiência aqui na manhã da Regional FM. Lua Santana, pedido musical.
4: Luan Santana e Léo Foguete.

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1: Regional 10:43.
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2: Regional, 10 horas 48 minutos.
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2: 10h48, temos participação por áudio. Bom dia.
4: Bom dia, sou Gisélia do Jardim Europa.
2: Tudo bem, Gisélia?
4: Gostaria de participar do Lebluto e as outras promoções daí.
2: Tá bom, tá participando, Gisélia. Obrigado pela audiência. Marilene Vieira, Parque das Américas, ligado com a gente também. Obrigado pelo carinho da audiência. Meu amigo Mike, conta pra gente o que tá rolando por aí. Bom dia.
5: Bom dia, bom dia, bom dia, meu amigo Ratinho. Como que tamo?
2: Bem.
5: É o Mike, do bairro Rio Verde.
2: Maravilha.
5: Gostaria de estar participando do sorteio de hoje. Manda o Lebroto pra mim.
2: Daqui a pouquinho.
5: Já estamos na lida aqui, preparando almoço, fazendo uma aquela costela no fogão de lenha.
2: Eita.
5: Valeu, meu amigo.
2: Valeu. Aí sim eu dou valor, hein? Maravilha. Deus abençoe o almoço de vocês aí, meu querido. Abraço pro Vidal, lá do bairro Jaime Seite Fuji. Também a Paula, né? Do Parque das Emas. Obrigado, Paula, pela companhia. Quem mais ligado com a gente? Na manhã da Regional FM, a Dirce Miller. Abraço, Dirce. Uma excelente semana para você. A Dirce fez aniversário dia 6, né? Antes de ontem. Parabéns, terça-feira. Felicidades para você, Dirce. Boa sorte no sorteio. Lá no bairro Cerrado, a Ju Guimarães tá ligada com a gente também, né? A Dirce Santana, do bairro Jaime Seite Fuji, obrigado pelo carinho da audiência. Alô, Eliel, Eliel tá ligado com a gente também, né? Aguardando a ligação do Lebruto e hoje tem, né? Tem mais áudio, bom dia!
6: Bom dia, sou a Edileuza do Primavera 1, manda um Lebruto pra mim.
2: Tudo bem, Edileuza?
6: Quero participar dos outros sorteios
2: tá
6: também.
2: Tá bom, querida, obrigado, Edileuza, uma excelente manhã pra você de quinta-feira, né? Rosineide Berté, ligada com a gente lá na chácara, obrigado pela audiência. Samuel, lá do Campinho Verde, um abraço, Samuel, abração para toda a família aí. Quem mais ligado com a gente, curtindo a Regional FM? A Milena, do bairro Rio Verde, também ligada com a gente. Abraço, Milena, obrigado pela audiência. Dona Maria, bom dia, Dona Maria.
7: Bom dia, aqui é Maria do bairro Cidade Nova.
2: Tudo bem?
7: Manda o Lebruto pra mim, me coloca nos sorteios.
2: Já, já. Fica ligada aí, Dona Maria. Alô, Marley, lá de que bairro, Marley? Fala. Não colocou o bairro, não tem problema não. Tá participando, tá concorrendo ao Lebruto, né? Também. Ah, do bairro Rio Verde. Abraço para todos aí do bairro Rio Verde. Bairro Cidade Nova, tem alguém ouvindo? Tem. Tem a Cristina de Fátima, né? Que tá ligada com a gente por lá. Obrigado pela audiência. Quem mais? Tem mais áudio chegando?
8: Ah, eu quero concorrer ao bolo também, que tem uma amiga minha que tá aniversariando amanhã.
2: Conte pra gente o nome dela.
8: Bem o dia do sorteio do bolo.
2: É.
8: E daí... Eu vou pedir, eu coloco meu nome pra me ganhar, pra me dar o bolo pra ela.
2: Mas conta pra gente.
8: É Glória.
2: A Glória. Parabéns, Glória. Felicidade. Achei que não ia falar o nome da mulher. Eita, nós. Dona Celita, bom dia, Dona Celita.
9: Bom dia, Ratinho.
2: Tudo bem?
9: É, Celita do Rio Verde. Põe no sorteio do Lebruto e nos outros sorteios também.
2: Tá bom.
9: Cara, saiu ali.
2: Tá bom, obrigado. Meu amigo Alves, ligadaço com a gente, manda o Lebruto pra mim. Daqui a pouquinho, Alves, fica ligado aí, meu garoto. Quem mais curtindo a manhã da Regional FM com áudio? Bom dia.
10: Bom dia, bom dia. Aqui é o Giovanni, do bairro Jardim Amazônia.
2: Fala, Giovanni.
10: Gostaria de participar do sorteio, manda o Lebruto pra mim.
2: Daqui a pouco, meu garoto. Obrigado pela companhia, obrigado pela participação aqui na manhã da Regional FM. Ó, gente, amanhã, sexta-feira, né? Tem o sorteio do bolo da promoção Aniversariantes da Semana. 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Hoje, além do Lebruto, tem o sorteio dos ingressos também, tá? Pra você que quer ir curtir o aniversário da Choperia Palmitense com o Bizão e com o Maceto e também o DJ Malboro, é amanhã. E hoje a gente vai sortear dois ingressos. Bacana, né? Amanhã tem o sorteio também do copo Stanley, né? Da Casa do Consórcio, é um copo personalizado, muito chique, muito bacana. Tem também o sorteio da Tomaello Fotografia, é uma sessão de fotos em família, né? Onde você vai receber 5 fotos reveladas no tamanho 20 por 25, mais o arquivo digital. Tem também o sorteio para molecada, né? Para menino e para menina da JD Sports Magazine. Para o dia deles é um kit meia para menino e um kit meia para menina, tamanho 25 ou 28. Tem um par de calçado molequinho para ele e um calçado molequinha para ela. E 2 bolas de futebol da JD Sports Magazine. Meu amigo Aguinaldo Ramos, conta pra gente o que, que tá rolando por aí, bom dia.
11: Bom dia, Ratinho, Aguinaldo Ramos aqui do bairro Casonato.
2: Casonato.
11: Manda o Lebruto pra mim, hein? Coloca a minha nora aí no sorteio do bolo.
2: Ah.
11: Tá. Emily.
2: A Emily?
11: O aniversário foi que terça-feira.
2: Terça-feira, dia 6 também. Emily, parabéns, felicidades, em nome do sogrão aí, nosso amigo Aguinaldo Ramos, lá do Ângelo Casonato. Quem mais na sintonia? Bom dia.
12: Bom dia, Ratinho. Aqui é a Manuelina do Primavera 1. Manda um lebruto pra mim.
2: Dona Manuelina.
12: Senhora, bom dia.
2: Obrigado pelo carinho de sempre, dona Manuelina. Abraço especial também pra Maria das Graças, lá do bairro Jaime Seite Fuji. O Geraldo do bairro Menino Deus. Tá mandando música pra Fabiane Valquíria, o grande amor da vida dele. Deus abençoe o casal sempre. Josué. Vida Nova 2 é o bairro, aquele abraço, bom dia. A Lenice do bairro Vida Nova, abraço Lenice, obrigado pela companhia. Bom dia, Elisandra. Elisandra do Jardim Primavera. Uma ótima manhã para você. Abraço especial para quem mais? A Jucivânia Guimarães do bairro Cerrado também, né? Olha quem tá por lá, né? Hoje tá saindo uma costela. Tá saindo uma costela por aí, o Edcleia. Conta pra gente aí. Eu acho que toda a equipe da Regional vai passar por aí hoje, meio-dia, hein? Bom dia.
13: Olá, Ratinho. Bom dia. Aqui é a Edcleia do bairro Rio Verde. Queria participar do sorteio. Manda um debut pra mim. E manda um alô pra toda a família Ojeda aqui do bairro Rio Verde.
2: Abraço, família Ojeda. Obrigado pela companhia. Quem mais ligado com a gente? A Sandreli, né? É isso? Sandreli ligado com a gente, obrigado pela audiência também, o bairro é o Tessely Júnior e a Elisandra, olha, loucou aqui o nosso teclado. A Elisandra quer participar do sorteio dos ingressos para o aniversário do Palmitense, né? A Kennedy, que é nora da Sandreli, faz aniversário no sábado, dia 10. Tá valendo. Parabéns pra ela. Felicidades, muitos anos de vida. A Rosali, do bairro Bandeirantes, me coloca no sorteio do Lebruto. Já está concorrendo. Alô, minha amiga Leônida, tá na sintonia do nosso programa lá no Parque das Américas. Um grande abraço. Fabiane Valquíria conosco também, né? Manda um alô pra mim e pro meu amor Geraldo. Eita, nós, que legal, hein? Bacana. Quem mais ligado com a gente? Tem mais áudio? Bom dia.
14: Bom dia, Ratinho. Que Deus abençoe o seu dia.
2: Amém.
14: Que Deus abençoe a sua família. Me coloca pro sorteio aí, a Marina do Jardim das Palmeiras.
2: Dona Marina.
14: Que Deus cuide de vocês. Fica
2: amém.
14: Com Deus.
2: Amém, dona Marina. Amém. Obrigado pela audiência. Que Deus abençoe a senhora também, minha querida. 10h56. Canta aí, Natanzinho.

0: Agendamento para a campanha de doação de sangue começou nesta quinta-feira.
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0: Começa nesta quinta-feira, dia 8, o agendamento para a campanha de doação de sangue. A iniciativa é da Secretaria Municipal de Saúde de Lucas do Rio Verde, em parceria com o Banco de Sangue de Sorriso. O cadastro é realizado através do site da Prefeitura de Lucas e a coleta será realizada no sábado, dia 10, na Unidade Básica de Saúde Parque das Araras, entre 7:30 da manhã e meio-dia e das 13:30 às 17 horas. São oferecidas 80 vagas e mais 40 de cadastro reserva. Esta é a nona campanha realizada em 2026. Já foram coletadas 655 bolsas de sangue. Até o final deste ano estão programadas mais duas campanhas. Todo o material ajuda a abastecer os bancos públicos de sangue. Qualquer pessoa pode ser doadora desde que atenda aos seguintes critérios básicos, como idade entre 16 e 69 anos, peso acima de 50 quilos e boas condições de saúde. Doar sangue é um ato de amor ao próximo. Uma única doação pode ajudar a salvar a vida de até 4 pessoas. O sangue é essencial na realização de transplantes, cirurgias e tratamentos de doenças graves. Em caso de dúvidas, disque 65-3548-2506.
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3: 33 graus.
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1: Regional 11:09. Estamos de volta, 11:09. Vamos lá para ganhadores dos ingressos do aniversário do Palmitense, shows com Bizão e Comaceto e DJ Malboro. Quem ganhou? Rosali Rigon, final do telefone 5514. Também a Elisandra, final do telefone 4598. Boa festa para vocês e obrigado pela participação na manhã da Regional FM. Tem áudio, bom dia.
6: Bom dia, Ratinho, tudo bem?
1: Tudo.
6: É a Felipa do bairro Menino Deus.
1: Tudo
6: manda
1: bem,
6: um lembrete pra mim, me coloca no sorteio ali do aniversário do Palmitense. É. Tudo de bom pra vocês aí, tá bom?
1: Abraço. Tá bom, obrigado, Felipa. Obrigado pela audiência na manhã da Regional FM. A Ana Cláudia do bairro Bandeirantes também na sintonia do nosso programa. Obrigado pela audiência. Quem mais ligadinho com a gente? Ana Paula do bairro Bandeirantes. Ana Paula e Ana Cláudia, as gêmeas. 11:10. 11:10. Tem música na Regional daqui a pouquinho, manda o Lebruto pra mim. Panda, Ícaro e Gilmar.

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1: Regional 11:23.
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8: Regional, 11 horas 28 minutos.

0: Agora são 11:29. 11:29. E é hora, hein? Tá na hora do Manda o Lebruto pra mim. Quem será que vai ganhar, hein? Quem será que vai receber a ligação do Lebruto? Lembrando que não pode falar alô, né? Tem que falar Manda o Lebruto pra mim. Tá chamando e não pode falar alô.
1: Manda um Lebruto pra mim.
0: Aê, que bom ouvir essa frase. Quem fala?
1: Ju.
0: Quem?
1: Ju.
0: Tudo bem, Ju?
1: Tudo.
0: Você?
1: E
0: você? Ótimo. Você fala de que bairro, Ju?
1: Jardim Cerrado.
0: Bairro Cerrado, abração pra todos, povo querido aí do bairro Cerrado. Já está nos preparativos do almoço? Já tá pronto? Conta pra gente.
1: Já tá pronto já.
0: Eita, isso.
1: Macarrão
0: sim. Aí eu dou valor. Que Deus abençoe o almoço de vocês aí, tá bom, Ju? Obrigado pela participação. O pessoal vai entregar o Lebruto aí pra você. E a música que nós vamos ouvir agora com o Thiaguinho Sorriso Maroto. Quer mandar pra quem?
1: Todos os ouvintes da rádio.
0: Valeu, uma excelente quinta-feira pra vocês todos aí. Ótimo almoço.
1: Pra vocês também.
2: Senhoras e senhores, essa é! E eu amo vocês, Sorriso Maroto.
3: Tchau, meu irmão.

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1: Regional 11:45.
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7: Regional, 11 horas 49 minutos.

Tamo de volta, Lu Vanessa, parabéns, felicidades. Amanhã vai fazer aniversário, né? Muitos anos de vida. Minha amiga Maria, Maria Padilha, aquele abraço, bom dia. Excelente almoço pra todo mundo aí, ela tá trabalhando no bairro Bandeirantes e curtindo a Regional FM sempre, né? Obrigado pela companhia. Gente, amanhã, sexta-feira, tem o sorteio da promoção Aniversariantes da Semana da Panificadora Romã. 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E duas bolas de futebol. 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Muito obrigado pelo carinho da audiência, um excelente almoço, ótima tarde para todo mundo, e amanhã a gente se fala no oferecimento de agrorações a partir das 8 da manhã. Vem aí, Sérgio Neri e o Jornal do Meio.

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0: 12:07 em Lucas do Rio Verde, 12:07. Está no ar o Jornal do Meio-Dia desta quinta-feira, dia 8 de outubro de 2026. O Jornal do Meio-Dia é uma produção do Departamento de Jornalismo da Rádio Regional FM de Lucas do Rio Verde. Textos e edição Sérgio Neri e Altair Ander. Apresentação Sérgio Neri, supervisão geral Davi Paré Agüero. No Jornal do Meio-Dia desta quinta-feira, Senado discute bloqueios de chamadas de números desconhecidos em celulares. Carros podem ganhar dispositivo de alerta para a presença de crianças e pets em seu interior. Vereadores aprovam alterações do plano diretor de Lucas do Rio Verde. A partir de agora, no Jornal do Meio-Dia. São 12:08.
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2: Bom dia. Hoje é um dia importante no Tribunal Superior Eleitoral. Vão decidir se a eleição do Rio de Janeiro já acabou, se está eleito Douglas Ruas, do PL, em que haverá uma derrota do Paes. E por quê? Porque o garotinho participou da eleição, ainda estava sub iudice, né? Mas ele desistiu dessa ação, os votos dados a ele devem ser anulados por recomendação da Procuradoria-Geral Eleitoral, né? Se não for por desistência, será por perda da possibilidade de recorrer. Então, isso é certo. E aí tem que haver uma decisão do tribunal para dizer se haverá ou não segundo turno. Tem muito dinheiro aí envolvido, né? Porque essas campanhas não são gratuitas, né? Aliás, nós pagamos, né? Não são os filiados dos partidos, os simpatizantes dos partidos que pagam. Somos nós, pagadores de impostos, que pagamos até para sustentar os partidos com os quais não concordamos. É uma coisa incrível, né? E a outra questão incrível é esse processo kafkiano de que tem sido vítima o Deltan Dallagnol, né? Ele foi o promotor da Lava Jato e é vítima de uma vingança, de uma revanche, tanto ele quanto o Sérgio Moro, que foi eleito governador do Paraná, né? Ele se afasta do mandato de senador. Assume o suplente dele, Sérgio Moro. Quanto a Deltan, ainda vai haver uma decisão no TSE, né? Uma decisão sobre uma decisão do Tribunal Regional do Paraná que confirmou a legalidade do registro da candidatura dele. Ele teve quase 3 milhões de votos, foi eleito senador por quase 3 milhões de eleitores do Paraná, né? E ele está preocupado com a decisão de hoje, né? Porque alegam que ele pediu demissão para não ser punido. Como assim? Mas houve um julgamento de punição? Houve uma decisão? Houve uma sentença? Houve uma punição administrativa? Não houve, ele já não estava mais lá, né? Isso é diferente de Collor, que quando estava sendo impedido de continuar governando, ele renunciou ao governo, mas renunciou concomitantemente. Não é o caso. Não é o caso de Deltan, né? Eu não sei o que vai ser esse resultado, porque às vezes a gente tem surpresas, né, que saem das togas. Bom, eu comentei aqui com vocês, né, aquele ditado mineiro: casa em que falta pão, todo mundo briga e ninguém tem razão. Agora, primeiro tentaram culpar o Sidônio pelo resultado do primeiro turno, os desastres da campanha de Lula. Agora, a integrante do PT, ex-senadora, ex-ministra Cátia Abreu, que fez campanha de Lula em Tocantins, postou menos Janja e mais Alckmin. Janja ainda ontem gravou uma série de fake news dizendo que Flávio iria tirar o direito das mulheres, uma coisa assim, sem demonstrar, São frases sem demonstração. Ela, quem é socióloga, deve saber que é preciso demonstrar o que se diz. Mas, enfim, está aí uma briga interna. Está faltando pão na campanha de Lula. Essa aqui é a verdade. O The Economist, que é uma revista inglesa muito lida no mundo inteiro, diz que o PT acabou e o Brasil agora é um país de direita, né? E que isso vai ser muito benéfico para a economia, para os investimentos. Olha, The Economist não pode ser considerada bolsonarista, muito pelo contrário. Né? Já criticou muito Jair Bolsonaro e vinha criticando Flávio Bolsonaro. Mas agora parece que está diante de uma nova realidade, né? Que é o que vai acontecer nessas próximas duas semanas e um bocado, até sermos chamados de novo às urnas. Né? E eu espero que todos compareçamos, porque 33 milhões de brasileiros não foram. Eu me pergunto por que essa indiferença? Deixar que os outros decidam por 33 milhões? E se houver uma decisão errada? Né? Todos os brasileiros, mesmo os eleitores que não votaram, vão sofrer as mesmas consequências. Do Rio de Janeiro, Alexandre Garcia.
1: Comentários de Alexandre Garcia. 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
0: Doze horas e 15 minutos. Senado discute bloqueio de chamadas de números desconhecidos em celulares.
3: O autor do projeto, o senador Stevenson Valentim, do Podemos do Rio Grande do Norte, argumenta que as chamadas indesejadas são um problema frequente para os consumidores e podem estar associadas a práticas abusivas e tentativas de golpe. A ideia é permitir que o próprio usuário escolha como lidar com números desconhecidos, sem depender exclusivamente de serviços oferecidos pelas operadoras. O problema das chamadas indesejadas é tema de outras propostas e discussões no Senado. Durante um debate na Comissão de Transparência, Fiscalização e Controle e Defesa do Consumidor, neste ano de 2026, o senador Laércio Oliveira, do PP de Sergipe, disse que as ligações persistentes de telemarketing e cobrança impactam a rotina dos brasileiros.
4: A gente sofre quase todos os dias com essas empresas de telemarketing, essas companhias de telefonia, importunando a vida do cidadão e da cidadã brasileira.
3: A medida valeria para aparelhos comercializados no território nacional. A proposta não impede que o consumidor receba chamadas de números desconhecidos. O objetivo é oferecer uma ferramenta para que cada pessoa decida como quer tratá-las. Em outra discussão no Senado sobre abusos em telemarketing, a senadora Damaris Alves, do Republicanos do Distrito Federal, defendeu a adoção de medidas para reforçar a proteção dos consumidores.
5: A gente precisa dar uns freios em alguns exageros, exatamente para fazer a proteção do consumidor, fazer garantia de direito, transparência.
3: O projeto de lei foi apresentado nesta quarta-feira, dia 7 de outubro. Vai passar pelas comissões e plenário do Senado antes de seguir para a Câmara dos Deputados. Com supervisão de Maurício De Sante, da Rádio Senado, Yasmin Rodrigues.
0: 12 horas e 17 minutos em Lucas do Rio Verde, meio-dia e 17. Vereadores votam alterações do plano diretor de Lucas do Rio Verde. A sessão realizada na manhã desta quinta-feira na Câmara Municipal teve uma pauta bastante extensa, com debates entre os diferentes pontos de vista sobre as matérias. A discussão mais esperada, sem dúvida, era quanto às alterações propostas ao novo plano diretor do município, prevendo um crescimento bastante expressivo devido aos investimentos em logística. logística que o município vem recebendo com a duplicação da rodovia BR-163 e chegada das ferrovias, é preciso adequar o perímetro urbano e definir espaços para empreendimentos e investimentos públicos e privados. O presidente do Poder Legislativo, vereador Ayrton Calai, fez um resumo dos trabalhos.
6: Sessão de hoje nós tivemos aí a votação do plano diretor do município. Plano diretor que vem sendo discutido desde o dia 28 de maio e terminadas as discussões agora na terça-feira, dia 6, onde foi apresentado para a sociedade e também as alterações propostas pelos vereadores. Esse plano diretor, ele faz com que tenhamos uma visão macro de toda a cidade, também do sistema viário, aonde as novas empresas podem se instalar, qual é o zoneamento de cada um, seja a moradia, seja a zona de comércio e serviço, e também empresas de grande porte. É importante que nós tenhamos esse plano diretor, que agora ele está margeando o contorno novo que vai sair aí, feito pela nova Rota Oeste, já previsto e aprovado, aonde nós vamos determinar e delinear o município que a gente quer para o futuro. É claro que nós temos ainda muitas coisas para nós discutir com o nosso município, mas nós precisamos ter uma definição macro para que essas grandes empresas que devem vir por causa da ferrovia, principalmente, né, como nós já temos aí essas distribuidoras de combustível, que cerca de 1.000 caminhões-dias vão sair de Lucas do Rio Verde, e esse combustível deve vir via trem também, como também todos os demais, a parte de escoamento da produção ou chegada de matéria orgânica e matéria química para nos colocar nas nossas lavouras, vai chegar pela rodovia. Então, nós temos que ter esse zoneamento mais ou menos prevendo aonde as coisas vão acontecer para que o município consiga planejar não só a parte de infraestrutura, mas também a parte ocupacional de todos esse zoneamento. E também que se consiga conversar com a população para onde vamos instalar os novos loteamentos e quais a parte de serviço que o município deve colocar lá, como escola, como creche, como posto de saúde e tantas outras coisas. Então, é muito importante o que foi discutido aqui. Eu quero agradecer a todos os vereadores por todos os vereadores terem votado com unanimidade para nós aprovar esse plano diretor. Muito obrigado a todos pelo serviço e pelo empenho em nós delinear aí um Lucas do Rio Verde do futuro, que é o que a gente quer.
0: 12:20 em Lucas do Rio Verde, 12:20. Em instantes, mais informações para você no Jornal do Meio-Dia.
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0: 12:24. Carros podem ganhar dispositivo de alerta para a presença de crianças e pets em seu interior.
14: Um pai ficou de deixar o filho na creche pela manhã antes de ir trabalhar. Em vez disso, ele seguiu direto para o trabalho, estacionou o carro e esqueceu que a criança estava na cadeirinha, no banco traseiro. O bebê ficou trancado no carro fechado por horas e só foi encontrado no final da tarde, em parada cardiorrespiratória e sem sinais vitais. Tragédias como essa, que aconteceu em Santa Catarina em 2023, são mais frequentes do que se imagina. Não existem dados consolidados no Brasil, mas estudos feitos nos Estados Unidos indicam que cerca de 40 crianças morrem anualmente por terem sido deixadas em carros fechados sob altas temperaturas. Para a senadora Tereza Leitão, do PT de Pernambuco, uma das causas desse tipo de episódio é a exaustão. E aí, as mulheres, que precisam acumular a vida profissional com a vida doméstica, são também as que mais sofrem.
15: A carga de trabalho doméstico corresponde a 21 horas, mais de 21 horas semanais, enquanto a dos homens é de pouco mais de 11 horas. A exaustão física e mental que recai sobre essas mulheres é muito grande, porque a jornada não termina quando sai do emprego. Começa uma nova jornada.
14: Para prevenir esses acidentes, a senadora apresentou um projeto que obriga as fábricas de carros a instalarem um dispositivo de alerta contra a presença de pessoas e animais esquecidos no interior dos veículos, com sinais sonoros ou luzes de emergência. A mudança valeria apenas para veículos novos, e a indústria automotiva teria 2 anos para adaptação às novas exigências. A proposta vai ser encaminhada às comissões temáticas. Da Rádio Senado, Raíssa Abreu.
0: 12:27. Lucas do Rio Verde amplia a validade de receitas médicas na rede pública. De acordo com a coordenadora das unidades básicas de saúde de Lucas do Rio Verde, médica Jéssica Canabarro, as alterações de validade têm como principal objetivo facilitar a vida dos pacientes que dependem desses medicamentos. As novas diretrizes visam simplificar o acesso aos tratamentos contínuos e garantir a continuidade dos cuidados de saúde sem a burocracia excessiva.
16: A gente fez uma mudança pensando num maior benefício do usuário, né, do Sistema Único de Saúde, do SUS. Então agora aquelas receitas de notificação amarela, aquelas receitas que precisam da receita amarela, como por exemplo a Ritalina, o metilfenidato, que é o mais usado, antes cada receita tinha validade por um mês. Então, o médico prescritor fazia a receita, o paciente pegava a medicação lá na farmácia do município para uso de um mês. Então, todos os meses ele precisava procurar a sua unidade básica de saúde para fazer a renovação dessa receita. Então, a gente foi em busca da vigilância, da portaria que fala sobre essas receitas e, seguindo, então, o Estado, a gente conseguiu ampliar por até 6 meses a validade dessa receita. Então, o médico vai avaliar se aquele paciente já é um paciente que faz uso contínuo, se ele é um paciente que pode fazer um retorno mais espaçado em até 6 meses. Ele vai prescrever na mesma receita a quantidade de comprimido para o tempo, né? Então, se ele prescrever para 6 meses, vai estar lá a quantidade de comprimido que aquele paciente precisa para 6 meses. Ele vai fazer uma justificativa do porquê esse uso até 6 meses e fazer a receita para o paciente. Então, ele vai poder ficar retirando durante o tempo que o médico julgar adequado para aquele paciente. Isso facilita muito para os nossos usuários, principalmente pelo perfil do público que faz uso dessa medicação, não vai precisar estar indo na unidade todos os meses. Então, isso é uma iniciativa nossa buscando mesmo uma melhoria para o usuário. Então, nós temos as outras medicações também de uso contínuo, como a medicação para hipertensão, para diabetes, que ela tem validade também de até 6 meses. Tem os remédios de controle especial, e nesses eu peço até um apelo especial à população, que ele tem uma validade só de 2 meses. Então, que eles fiquem atentos à validade dessa medicação, que não espere a medicação acabar para estar procurando a sua unidade básica de saúde. Agora, nós estamos com o modelo de agendamento nas unidades. Então, por se tratar de algo eletivo, a renovação de receita, as unidades têm até 30 dias para estar agendando esse paciente. Então, é ideal que esse paciente procure com esse tempo a sua unidade básica de saúde. É claro que as unidades básicas, os funcionários estão orientados a fazer o acolhimento de todos esses pacientes, inclusive os de renovação de receita, que avaliem caso a caso para que esse paciente seja acolhido e tenha a sua demanda atendida dentro das vagas que a gente tem naquela unidade, né, da capacidade de atendimento daquela unidade. Mas então eu peço para a população que se antecipe, que procure a sua unidade com antecedência para fazer a renovação de todas essas receitas. Os anticoncepcionais, que também tem validade de 6 meses quando prescrito pelos médicos e de 3 meses quando prescrito pelo enfermeiro. Então, sempre atenção à validade das suas receitas e procurar com a maior antecedência possível. O que nós temos buscado fazer é: fui na unidade, passei com o médico, renovei, que eu já tenha esse retorno agendado para a validade da receita. E aí só não pode perder a consulta agendada também.
0: A flexibilização também abrange outros tratamentos essenciais acompanhados pelas unidades de saúde. São os tratamentos de uso contínuo, por exemplo, medicamentos para hipertensão e diabetes, que têm validade de até 6 meses. Medicamentos de controle especial, os chamados tarja preta, que são utilizados em tratamentos de condições de saúde mental, como ansiedade, depressão, transtorno bipolar e esquizofrenia. Esses mantêm validade, a receita mantém a validade de até 2 meses.
16: Aquelas medicações de controle especial usado principalmente para aqueles pacientes que têm ansiedade, depressão, os pacientes que são diagnosticados bipolar ou esquizofrenia são principalmente os pacientes de saúde mental que fazem uso dessas medicações e que a gente sabe da importância da continuidade do tratamento. Então, essa nossa solicitação de atenção à validade da medicação e também aos nossos servidores que tenham um olhar especial para esses pacientes no momento do agendamento é justamente para que eles não fiquem sem a sua medicação.
0: A coordenadora falou também sobre outro tema bastante importante, as ações voltadas à saúde da mulher durante o mês de outubro. Segundo a doutora Jéssica, todas as unidades básicas de saúde desenvolverão atividades e programações específicas para atenderem aos seus públicos femininos.
16: Sim, então, mês de outubro, um mês destinado aos cuidados com a saúde da mulher. Então, nesse mês, todas as nossas unidades básicas de saúde vão estar com ações voltadas a saúde da mulher, principalmente aquelas ações voltadas à prevenção do câncer de mama e do câncer de colo do útero também. Então, nesse mês do outubro rosa, a gente vem convidar todas as munícipes que procurem a sua unidade básica de saúde, que se informem nas redes sociais da Secretaria de Saúde também sobre a nossa programação. Então, nós teremos palestras referente à saúde da mulher, referente à saúde mental também, voltada ao público feminino. Nós vamos ter coleta de preventivo, então, que é o exame de rastreio do câncer de colo de útero. Nós vamos ter também avaliação das mamas, com solicitação de mamografia para aquelas mulheres que estão dentro da faixa etária ou que necessitem por algum outro motivo desse exame. Vai ser ofertado também nessas ações teste rápido, exames de rotina no geral da saúde da mulher. Então é muito importante que mesmo aquelas mulheres que já tenham feito o seu preventivo este ano ou já tenha tido a sua mamografia solicitada, que procure essas unidades, porque o Outubro Rosa abrange a saúde da mulher num todo, claro, com foco especial na prevenção do câncer de colo de útero e de mama, mas o que a gente quer é um cuidado integral com a saúde da mulher nesse mês, com essa campanha de Outubro Rosa.
0: 12:34, proibição das bets divide opinião de senadores.
17: O futuro da medida provisória que proíbe as bets em todo o território nacional está nas mãos do Supremo Tribunal Federal. Relator de ações que questionam a constitucionalidade da lei que regulamenta as apostas de cota fixa no país, o ministro Luiz Fux deve decidir também sobre os pedidos de entidades ligadas ao setor para suspender a eficácia da MP editada pelo governo em 25 de setembro. Associações das empresas que exploram esse negócio no país e de emissoras de rádio e TV, além de clubes de futebol, alegam que o texto gera insegurança jurídica e viola o princípio da livre iniciativa. Ao se manifestar contrariamente à exploração de apostas no país, a senadora Damaris Alves, do Republicanos do Distrito Federal, afirmou que os representantes desse segmento têm razão em questionar a proibição imediata por meio de medida provisória.
18: Eles contrataram. Existe contrato de publicidade com emissoras. Então, quando você tem um contrato de publicidade, você já contratou um monte de gente. Então, vai ter desemprego. Então, que acabe-se com as bets de forma escalonada, dando para o segmento a oportunidade de interromper os seus contratos sem prejudicar tanta gente. Mas podemos, por exemplo, de imediato proibir as publicidades. Eu sou relatora do projeto que proíbe a publicidade. Isso sim, vamos proibir a publicidade agora. Acabar do jeito, o Congresso cometeu um erro em liberar, agora vai cometer um outro erro acabando dessa forma.
17: Já o senador Jacques Wagner, do PT da Bahia, acredita que se o ministro Luiz Fux não for favorável à ação que questiona a MP, o texto deve ser aprovado pelo Congresso Nacional.
19: Desengraçado no STF, eu não sei qual vai ser a posição do ministro Fux, que foi para quem foi distribuído. Aqui eu acho difícil que alguém sustente contra o que virou uma doença social de graves consequências no Brasil inteiro. Então, defender o dinheiro dos donos da Herbetes contra o suicídio e a depressão de milhares de pessoas, eu acho muito difícil.
17: Além de proibir as bets em todo o território nacional, a MP editada pelo governo veda publicidade, propaganda e patrocínio relacionados a esse tipo de atividade e impõe obrigações aos provedores de aplicações de internet e lojas virtuais, como o impedimento de oferecer produtos ou serviços referentes a apostas. Da Rádio Senado, Alexandre Campos.
0: 12:37 em Lucas do Rio Verde, 12:37. Agendamento para a campanha de doação de sangue começou hoje. Começou nesta quinta-feira o agendamento para a campanha de doação de sangue. A iniciativa é da Secretaria Municipal de Saúde de Lucas do Rio Verde em parceria com o Banco de Sangue de Sorriso. O cadastro pode ser realizado através do site da Prefeitura de Lucas do Rio Verde. A coleta será realizada no sábado, dia 10, na Unidade Básica de Saúde do Parque das Araras, das 7:30 da manhã até o meio-dia e das 13:30 às 17:00. São oferecidas 80 vagas para doadores e mais 40 de cadastro reserva. Esta é a nona campanha realizada em 2026. Já foram coletadas este ano 655 bolsas de sangue. Até o final do ano estão programadas mais duas campanhas. Todo o material ajuda a abastecer os bancos públicos de sangue. Qualquer pessoa pode ser doadora desde que atenda aos seguintes critérios básicos, como idade entre 16 e 69 anos, peso acima de 50 quilos e boas condições de saúde. Doar sangue é um ato de amor ao próximo. Uma única doação pode ajudar a salvar a vida de até 4 pessoas. O sangue é essencial na realização de transplantes, cirurgias e tratamentos de doenças graves. Em casos de dúvidas e para obter mais informações, diz que 3548-2506.

0: 12:38, jovem é sequestrado após ligação de suposto amigo e encontrado morto em Mato Grosso. Um jovem de 21 anos foi encontrado morto em uma área de mata ontem em Mirassol do Oeste. Dois suspeitos de envolvimento no crime foram presos em flagrante. Conforme informações do boletim de ocorrência, o jovem teria saído de casa após receber uma ligação de um suposto amigo para se encontrar em um campo de futebol e não retornou mais para casa. Durante as buscas, os policiais consultaram o sistema de monitoramento da cidade e identificaram a vítima na companhia de dois suspeitos que se deslocavam em uma motocicleta. Posteriormente, durante um bloqueio policial, duas motocicletas com características semelhantes foram avistadas. Os suspeitos tentaram fugir em alta velocidade, sendo detidos em seguida. Ao serem abordados e questionados sobre a ação criminosa, os suspeitos confessaram ter participado do sequestro da vítima e indicaram que o jovem teria sido levado para uma região de serra, onde teria sido mantido amarrado e submetido a agressões físicas e psicológicas. Ainda segundo os relatos, após um suposto tribunal do crime, outro integrante da quadrilha teria executado a vítima, que pertenceria a uma organização criminosa rival. Os suspeitos também apontaram que o homem foi morto por enforcamento com um lençol. Conforme os suspeitos, o corpo teria sido ocultado e transportado em um automóvel Fiat Uno branco, com destino a São José dos Quatro Marcos. As equipes mantêm diligências para localizar outros suspeitos. Doze horas e 40 minutos, adolescente é apreendido pela cavalaria com drogas em Lucas do Rio Verde. Um adolescente foi apreendido na noite de ontem, suspeito de envolvimento com crime de tráfico de drogas. A ação foi realizada por uma equipe da cavalaria durante patrulhamento no bairro Jaime Fuji. De acordo com informações da Polícia Militar, os policiais realizavam abordagens na rua Leonel Brizola quando decidiram abordar o menor. Durante a revista pessoal, foram encontrados três invólucros contendo uma substância semelhante à maconha e 21 unidades de uma substância análoga ao êxtase. Diante da situação, os militares deram continuidade às diligências e foram até a residência do adolescente, onde localizaram outros materiais que levantaram suspeitas de envolvimento com a comercialização de entorpecentes. No imóvel, os policiais encontraram uma balança de precisão, três embalagens médias contendo diversos saquinhos menores do tipo Ziploc, normalmente utilizados para acondicionar pequenas quantidades de produtos, inclusive drogas. Além do entorpecente e dos materiais, foram apreendidos R$ 29,50 em dinheiro e um aparelho celular da marca Samsung. O adolescente foi apreendido e encaminhado à delegacia de Polícia Civil. A ocorrência foi registrada como um ato infracional análogo ao crime de tráfico de drogas. 12:42, homem que fugiu de tiros em hotel de Vazagrande é preso. O homem que escapou de uma tentativa de homicídio dentro de um hotel em Vazagrande em agosto deste ano foi preso hoje durante uma operação da Polícia Civil contra um grupo investigado por tráfico de drogas e lavagem de dinheiro. O investigado, de 36 anos, foi um dos alvos da Operação Fio, deflagrada pela Delegacia Especializada de Repressão a Narcóticos. Ao todo, são cumpridas 26 ordens judiciais em Mato Grosso e São Paulo, entre elas, 5 mandados de prisão preventiva. O caso ganhou repercussão em agosto, quando 3 criminosos armados invadiram o Hotel Marion Pantanal, no bairro Jardim Novo Mundo, e abriram fogo contra um homem. Câmeras de segurança registraram o ataque e mostraram o momento em que ele corre para escapar dos disparos. Nenhum tiro o atingiu. Na época, informações recebidas pela Polícia Militar apontavam o homem como um suposto envolvido no sequestro, tortura e morte de Wellington Eduardo da Costa, encontrado decapitado em Vazagrande. Ele negou participação no crime. Após o atentado no hotel, segundo a Polícia Civil, o investigado deixou Cuiabá e teria se deslocado para outra cidade. As circunstâncias do ataque e uma eventual relação do episódio com o tráfico de drogas também são investigadas. 12:43, mulher de 53 anos é encontrada morta dentro de casa revirada em Cuiabá. Juliane Vieira da Rocha, de 53 anos, foi encontrada morta hoje dentro de uma casa no bairro Despraiado, em Cuiabá. O corpo estava em estado avançado de decomposição e foi localizado por um amigo. De acordo com o delegado da DHPP, Bruno Abreu, o amigo procurou pela vítima após perceber que ela não era vista há alguns dias. Quando entrou na casa, encontrou a mulher morta sobre a cama em um dos quartos. Inicialmente, ele o suspeitou de homicídio, pois haviam sinais de arrombamento na porta e a residência estava toda bagunçada. Contudo, o delegado informou à imprensa que uma perícia inicial constatou que o caso pode se tratar de morte natural. Nenhuma das hipóteses foi descartada e uma perícia mais detalhada será realizada. 12 horas e 44 minutos, em instantes, mais informações para você no Jornal do Meio-Dia.
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0: Meio-dia e 44.
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8: Alô, meus amigos do esporte, aquele abraço, muito boa tarde. Nós estamos chegando com as informações esportivas aqui na Regional FM, sempre no oferecimento do Sicredi, onde o seu dinheiro rende um mundo melhor. Começamos o nosso Regional nos Esportes dando um giro pelo placar do futebol. Campeonato Brasileiro da Série A, ontem à noite, Bragantino 1, Mirassol também 1, Internacional 2, Corinthians 1, Remo 1, Grêmio também 1, Vitória da Bahia 4, Chapecoense 0, Botafogo 1, Vasco da Gama 2, Cruzeiro 2, São Paulo 0. Campeonato Brasileiro da Série B, ontem à noite, Operário de Ponta Grossa 1, Botafogo de Ribeirão Preto 2, Avaí 2, Londrina 1, América Mineiro 0, Fortaleza 1, CRB de Alagoas 3, Atlético Goianiense 1, Vila Nova 0, Cuiabá também 0. Hoje à noite a bola vai rolar pelo Campeonato Brasileiro da Série A, Santos e Flamengo, Atlético Paranaense e Atlético Mineiro, Fluminense e Curitiba, Palmeiras e Bahia. Campeonato Brasileiro da Série B tem hoje à noite Ceará e Criciúma, Náutico e Novo Horizontino. Pela Copa Mato Grosso, ontem à noite, o União de Rondonópolis venceu Santa Cruz de Barra do Bugres pelo marcador de 1-0 e o Chapada fez 3-0 no Várzea Grande. Vila Nova empata em casa com o Cuiabá e perde a liderança da Série B. Vila Nova e Cuiabá empataram por 0-0 na noite desta quarta-feira no Oba, pela 32ª rodada da Série B. Em partida movimentada e cheia de oportunidades para os dois lados, os goleiros João Carlos e Elton Leite ajudaram a segurar o placar zerado. Com o resultado, o time da casa perde a liderança da competição para o Juventude. Com o empate, o Vila Nova chegou a 58 pontos e caiu para a segunda colocação, um ponto atrás do Juventude, além de ver o Fortaleza se aproximar com 56. Já o Cuiabá alcançou os 47 pontos e permanece na 10ª colocação. Anthony brilha na estreia de Eduardo Batista e ganha confiança para a sequência no Inter. A vitória por 2-1 sobre o Corinthians nesta quarta-feira no Beira-Rio deixou o Internacional ainda na zona de rebaixamento, mas deu ao time um novo ânimo para a sequência do Campeonato Brasileiro. E um dos principais responsáveis pelos 3 pontos foi o goleiro Anthony. Escolhido por Eduardo Batista para iniciar a partida, o goleiro teve atuação decisiva, fez pelo menos 3 defesas importantes e ainda contou com a trave em outras 3 finalizações do adversário. A atuação ganhou peso porque a posição estava em aberto desde a mudança de comando técnico. Grêmio sofre gol no fim, empata com o Remo e afunda mais um pouco no Z4. A primeira vitória do Grêmio como visitante escorregou entre os dedos no final. Na noite desta quarta-feira, em Belém do Pará, o tricolor vencia até os 42 do segundo tempo, mas empatou com o Remo em 1-1 no Mangueirão pela 29ª rodada do Brasileirão. Kenneman marcou para os gremistas e David Braga fez para os paraenses. Com o resultado, os gaúchos caíram para a 18ª colocação com 30 pontos. No domingo na arena, o adversário é o Inter no Grenal 455, para tentar quebrar o jejum desde a estreia de Renato Portaluppi. São Paulo repete erros e perde para o Cruzeiro. O São Paulo fez um jogo para esquecer no Mineirão. A derrota por 2-0 para o Cruzeiro pela 29ª rodada do Campeonato Brasileiro ainda não é suficiente para aproximar a equipe da zona de rebaixamento, mas o desempenho não dá perspectiva positiva alguma para o restante da competição. O São Paulo continua na 11ª posição com 36 pontos. Já o Cruzeiro fica em quarto, mas precisa secar o Fluminense, que só entra em campo nesta quinta-feira contra o Curitiba. Mirassol empata com o Bragantino e segue na briga com Inter e Grêmio contra o descenso. O Mirassol perdeu um jogador, saiu atrás do placar e ainda terminou ameaçando uma virada em Bragança Paulista. Com 10 em campo desde os 27 do primeiro tempo, a equipe de Rafael Guanais buscou o empate por 1-1 com o Bragantino nesta quarta-feira no estádio Cícero de Souza Marques pela 29ª rodada. André Luiz saiu do banco de reservas para responder ao gol de Eduardo Sacha e teve um segundo gol anulado por impedimento. O resultado levou o Bragantino aos 37 pontos e o Mirassol 33. Vasco embala na temporada, vence o clássico contra o Botafogo e abre distância do Z4. Depois de passar 10 rodadas na zona de rebaixamento, o Vasco vai se afastando dela. Na volta da data FIFA, manteve o embalo na temporada e conquistou a 4ª vitória consecutiva ao derrotar o Botafogo por 2-1 nesta quarta-feira no Engenhão, no Rio de Janeiro. O Vasco mostrou efetividade e paciência para ser superior ao adversário. Fernando Diniz perde a 7ª seguida contra o Inter e deixa o comando do Corinthians. Chegou ao fim a passagem de Fernando Diniz pelo Corinthians. O treinador não resistiu à 7ª derrota seguida no Campeonato Brasileiro nesta quarta-feira por 2-1 para o Inter e se despede do time do coração. Ele acumulou eliminações nas quartas de final da Copa do Brasil e da Libertadores, além de deixar a equipe flertando com o rebaixamento na 16ª colocação. Depois de ganhar respaldo dos jogadores após o revés diante do Fluminense em plena Neoquímica Arena, a direção acenava com a demissão naquele dia. O comandante teve as 2 semanas de pausa da data FIFA para construir a equipe visando o confronto direto contra o Inter. O gol relâmpago seguido pela falha de Garro, além da falta de pontaria no Beira-Rio, acabaram deixando a situação insustentável.

Um dia de criança. O dente caiu, o dente caiu. Foi assim durante todo o trajeto. A criança no banco de trás de onde nos encontrávamos no ônibus urbano ia cantando pelo caminho. Repetia a frase e a cada vez em uma escala acima ou abaixo da anterior. Ficamos a imaginar que ela deveria ter perdido o dente de leite e isso lhe constituía algo inusitado. Talvez os pais lhe tivessem prometido algo, como por vezes ocorre. Talvez a família tivesse comemorado o fato por atestar que ela estava amadurecendo no natural processo de substituição da primeira dentição. Fosse porque fosse, ficamos a imaginar como para a criança tudo é extremamente importante. Parece que quando nos tornamos adultos, vamos perdendo essa capacidade de dar importância para pequenas coisas. Como adultos, reclamamos quando a chuva cai e precisamos sair para o trabalho, para os afazeres do cotidiano. A criança sai conosco e vai procurando todas as poças possíveis para bater os pés, adorando ver a água salpicar. Não se importa se os respingos lhe molharão a roupa, sujarão a barra da calça. O que importa é se divertir até o ponto de cantar anunciando: eu vou pular nesta daqui e nesta aqui também. Adultos, saímos à rua e nossos pensamentos nos precedem. Vamos pensando no que precisamos fazer, no que temos que dizer, no que precisamos providenciar. Criança a caminho da escola vai olhando tudo, cada detalhe, e o que mais se ouve é: olha mãe, pai, olha lá. Quanta coisa perdemos, esquecendo de observar detalhes do nosso entorno. Não vemos a flor que desabrochou, o beija-flor que dança entre os canteiros floridos, o andar displicente do sabiá nas alamedas. Nem percebemos que a rua ficou mais alegre porque o vizinho providenciou colorido novo na casa. E outro mais acima podou artisticamente os arbustos. Nós estamos preocupados com as contas a pagar, com o saldo bancário, com as compras a fazer, com os fornecedores que não atendem nossa demanda. A criança quer saber quantas pedrinhas encontrará pelo caminho para chutar, se conseguirá chutar para mais longe cada uma delas. Vidas despreocupadas, vidas da infância, período de repouso para o espírito, ensinam os luminares da espiritualidade. Verdade, nós adultos temos muitos compromissos, muitos deveres. Mas, vez ou outra, seria salutar que lembrássemos que fomos criança um dia e lembrássemos das tantas pequenas grandes coisas que faziam nossa felicidade. E reprisar algumas delas, enriquecendo-nos com o ouro de um dia de sol, os raios prateados da lua, o brilho exuberante das estrelas. Lembrarmos de nos encantarmos com uma clara noite de luar, uma noite quente de verão, os minúsculos grãos de areia da praia. Determo-nos para escutar o rugido do mar, o estrondo do trovão e o doce pipilar das avezitas na árvore em frente à nossa casa. Coisas pequenas, coisas grandes, coisas que fazem a grande diferença entre um dia insípido, sem graça alguma, e um dia cheio de cor, som e alegria. Um dia de monotonia ou um dia de trabalho prazeroso, de contatos amistosos, de intenso viver. Permitamo-nos reviver por vezes as alegrias da infância descontraída e despreocupada. Com certeza, haveremos de querer repetir e repetir. E nos sentiremos rejuvenescidos, infinitamente gratos a Deus por nossa vida.

0: E assim chegamos ao final de mais um Momento Espírita. 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
2: 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Funcionário de shopping é preso por repassar material de abuso.
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0: infantil, além de conversas que indicavam o agendamento de um encontro com menores naquela noite. A Polícia Militar foi acionada e, com informações fornecidas pelo motorista sobre o local onde o passageiro havia desembarcado, conseguiu localizar o suspeito. Durante a abordagem, conforme o registro, ele confessou a prática dos crimes e afirmou que o material havia sido repassado a ele por outro homem. O suspeito também informou aos policiais que o homem trabalharia em uma loja infantil no shopping Pantanal. Os militares fizeram buscas no shopping e em uma kitnet indicada como endereço do suspeito, no bairro CPA 2, mas não o encontraram inicialmente. Durante a noite, a equipe retornou ao imóvel e percebeu que as luzes estavam acesas. Os policiais tocaram a campainha e prenderam o suspeito assim que ele abriu o portão. O celular que estava em posse dele foi apreendido e o homem foi encaminhado ao plantão de atendimento de violência doméstica e sexual de Cuiabá.
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gente bonita! Boa tarde! Boa tarde, meus amores! Boa tarde, minhas amoras! Boa tarde, Lucas do Rio Verde! Estamos chegando hoje, quinta-feira brasileira, já com o pezinho lá no final de semana, quinta-feira, dia 8 de outubro, o ano é o 2026, pra você, muito boa tarde. Com licença, que o bebê tá chegando. Coisa boa, bebê. Bebê tá no ar a partir de agora, tá bom? Até as 5 horas, eu convido você, o senhor e a senhora a estar comigo, porque eu estou invadindo a sua casa, o seu trabalho, o seu carro, mas é claro, no bom sentido, tá bom? De te fazer companhia com muitas músicas, muitas informações no seu rádio. Muito prazer, eu sou o Alex Santana, mas pode me chamar de Bebezito. Para você participar, o WhatsApp liberado, hein? 659-9607-1705. A gente não se conhece, mas através da música a gente se entende bem melhor. Para você, boa tarde, ótima quinta-feira, 1:11.

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1: Dói no peito, dói na mente, dói no bolso.
0: Eu não sei qual é pior dessas três.
1: Dói no peito.
2: Ai, que bom ter você com a gente, né?
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2: Ai, é bom demais. Regional FM, 25 anos. Te fazendo companhia, dia 7 de novembro, 25 anos. Como é bom, né? Fazer aquilo que você gosta. A gente faz com amor, né? Com carinho e também com muita dedicação. Obrigado aí a cada um de vocês, meus ouvintes, meus amores e minhas amoras. É um prazer estar com vocês aqui todas as tardes.
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2: Em Lucas, 39 graus.
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2: Na Regional 1:25, pra você, muito boa tarde. Ótima quinta-feira pra você. Quinta-feira brasileira, meus amores e minhas amoras. Ai, meu Deus do céu, cada coisa que me aparece, né? Meu Deus do céu. O pessoal falou assim: bebezito, já estamos aqui reunindo, né? Já temos 8 colegas, né? Pra ir ver você dançar na festa da rádio. É, meu Deus do céu. Eu achei pra minha cabeça, né, rapaz? Falei que eu ia dançar, agora tô lascado, né, rapaz? Meu Deus do céu. Aqui é o quem fala, que é o Marcelo, tá mandando um abraço em mim, obrigado, Marcelo. Também o José, o André, o Richard, né? Nome difícil falar, né? Richard. Ai, meu Deus do céu. Então, gente, você já pode comprar sua mesa, pode vir aqui na rádio, né? É, procurar a gente pra comprar sua mesa, porque vai ser só mesa, tá? Só mesas. Então você compra sua mesa e vai faturar aquela janta, né? Deliciosa lá do CTG, que é uma delícia. Costelão daquele jeito, né? Ai, meu Deus do céu. Então você já pode comprar sua mesa aqui com a gente, aqui na rádio. Vai ter aí, ó, show com a banda Luciana e banda de Sorriso. E vai ter Joy Pemp brincando lá com a gente lá. E vai ter muitas brincadeiras, vai ter o bebê dançando por lá, né? Que coisa boa. Eu vou me fantasiar, rapaz. Ai, meu Deus do céu. Tá certo, então. Olá, você, muito boa tarde, boa quinta-feira. Brigadão, tá? Pela audiência, pela companhia. Começou, kkk, o melhor programa da Rádio Regional de Lucas do Rio Verde. Obrigado, meu amigo Alves. Brigadão, tá? Pela audiência, pelo carinho, pela companhia com a Regional. 1:27, boa tarde.

0: Ação da tarde maravilhosa de quinta-feira. Eu estive pela manhã lá na Rosa Mística com o Beto e hoje ele está aqui ao vivo comigo no estúdio essa tarde de quinta-feira. Beto, boa tarde. 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
0: É isso aí, Beto Lima, obrigado pra você. Muito boa tarde aqui na sua rádio, mais ouvida. Então, hoje, quinta, amanhã, sexta e sábado, são 3 dias pra você.

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1: Em Lucas, 39 graus.
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8: Na mais ouvida, 1h43, pra você, muito boa tarde, ótima quinta-feira, que bom, né? Já tá chegando o final de semana, eu adoro, ainda mais que segunda-feira vai ser feriado, que coisa boa, é bom demais, maravilha, pra você em casa, descansando, você no trânsito, brigadão, tá? Pela audiência, pela carona, pela companhia. Como eu havia dito, na festa da rádio, o Bebezito vai dançar, né? Vai dançar lá, então você que não comprou sua mesa, vem aqui na rádio, compra a sua mesa, pra você ver o Bebezito, ó, dançando lá, rapaz. Vai ser uma coisa incrível. Eu tô aqui ensaiando as músicas aqui, rapaz do céu. Se eu fosse você, eu não ia ficar em casa, não. Eu vim aqui, comprava sua mesa e ainda você vai jantar lá conosco, uma janta deliciosa, aquele costelão maravilhoso. Então já sabe, né? Você pode vir aqui na rádio comprar sua mesa pra você lá ver o Bebezinho dançar lá, tá? Vai ter show aí de Choi Pepe, vai ter a banda de Sorriso, Luciano e Banda. Então você não pode perder. 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

0: Balsa Legal do Jota Quest. A música Encontrar Alguém, né? E aí, você já encontrou alguém hoje? Ah, já encontrou seu amor ainda não? Eita! Então, bem-vinda e bem-vinda! Quem sabe hoje você pode encontrar, né? Ai, que bom. E aí, tá ouvindo a gente em casa, aí no trabalho? Ah, me conta aí. Ah, essa é a frequência da mais ouvida. Que bom ter você comigo nessa tarde gostosa de quinta-feira. Sensacional. 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
1: 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Vila Nova empata em casa com o Cuiabá e perde a liderança da Série B.
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1: Vila Nova e Cuiabá empataram por 0-0 na noite desta quarta-feira no Oba, pela 32ª rodada da Série B. Em partida movimentada e cheia de oportunidades para os dois lados, os goleiros João Carlos e Elton Leite ajudaram a segurar o placar zerado. Com o resultado, o time da casa perde a liderança da competição para o Juventude. Com o empate, o Vila Nova chegou a 58 pontos e caiu para a segunda colocação, um ponto atrás do Juventude, além de ver o Fortaleza se aproximar com 56. Já o Cuiabá alcançou os 47 pontos e permanece na 10ª colocação.
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E aí, galera pet? Que bom ter você de volta para a primeira parte do seu Momento Pet. Eu sou o Lineu Silva e é uma alegria ter essa companhia especial. Para começar, um alerta importante: a desnutrição em gatos. Sinais visíveis incluem perda de peso, ossos aparentes, pele seca e pouca energia. As causas podem ser falta de alimento ou problemas de absorção, muitas vezes por doenças. Procure um veterinário ao menor sinal, ok? Para quem tem peixe, alimente só uma vez ao dia, com pouca comida. Excesso é perigoso. Meça o pH semanalmente e troque o filtro todo mês. Uma troca parcial da água mensalmente ajuda muito. E se for adotar um amigo, saiba que contratos de adoção estipulam cuidados e podem incluir a castração em certa idade. É para o bem-estar do seu novo companheiro. Mas não saia daí, porque o Momento Pet continua daqui a pouco, com muito mais dicas e informações para cuidar do seu melhor amigo.

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3: 2:04 aqui na capital da agroindústria, nessa tarde maravilhosa de quinta-feira. Eu não sei porquê, né? Mas quinta-feira eu fico um pouquinho mais animado, né? Aí sexta-feira, ai, é o dia que eu amo demais, né? E amanhã é sexta-feira e segunda-feira é feriado, bebê. Que coisa boa, né? Dia 12 de outubro, dia Nossa Senhora Aparecida e também dia da gente, né? O meu dia, o seu dia é o dia das crianças. Ai, meu Deus do céu. Meu amigo Jair na audiência. Abraço pra você, Jair. Obrigadão pela audiência. Ele quer ouvir uma música aí do Roupa Nova. Tá bom, então. Abraço pro Jair. Ouvindo aí a região. Também na audiência, minha amiga Nice. Nice, boa tarde a você. Obrigadão, tá? Pela audiência, pela companhia. É, boa tarde. Aqui é o Vonei Antônio. Moro aqui no bairro Jardim das Palmeiras. Quero participar do sorteio aí do gás, né? Das Zap Gás. O botijão que dura muito mais. Tá bom, então. Abraço a você. Boa sorte. Obrigadão pela audiência, pela companhia. 2:06. É o Skank, né? Tão seu. Pra você.

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1: Regional 12:20.
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1: Na mais ouvida, 2:25.

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0: 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Eu assino embaixo, tá bom? 2:29 aqui na Mais Ouvida. Meu amigo Josué, né? Josué, então. E aí, Josué, já comprou sua mesa? Rapaz, ainda não, né? 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Boa tarde, Alex. Coloca aí no sorteio, né? O João Cigano, e manda aí um alô pra nós aqui no trampo, né? Abraço aí pro povo trabalhando lá na igreja, né? Abraço aí a vocês, bom trabalho aí, brigadão pela audiência, pela companhia com a Mais Ouvida. 2:30, boa tarde.
2: Ó. Presta atenção nessa aqui, ó.

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1: Regional 2:44.
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1: Regional 2:49, aqui na capital da agroindústria, Lário de Lucas do Rio Verde.
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1: Sensacional, que maravilha! Tá aí trabalhando, bom trabalho, tá em casa, descansando, bom descanso, tá no trânsito.
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1: Legal, ouvindo a Regional fica muito melhor, né?
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1: Agora você já sabe, né? Ficou bem mais fácil você participar da promoção da rádio. A hora que você mandar o seu boa tarde, mandar o seu oi, você vai receber lá a notificação, e você vai entrar no link para você saber qual é a promoção que você deseja participar, tá? 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Boa tarde, Alex. Coloca aí no sorteio da Zap Guys o botijão que dura muito mais. Meu amigo Andrei, né? Tá aí trabalhando na audiência. E meu amigo José Luiz Pastre, né? O palmeirense aí, ó, também ligadinho na programação da Regional. Grande Pastre, um abraço a você, meu querido. Boa tarde, quero concorrer aí aos brindes, né? A Jaqueline Rodrigues da Fazenda Santa Teresa, né? Lá na Groslândia, aí ouvindo a programação da Regional. Tá bom, então, tá participando, boa sorte. Oi, boa tarde, coloca aí no sorteio, é a Bárbara Marques, beijo pra você, tá? Obrigadão pela audiência, pela companhia. Boa tarde, Alex, quero concorrer aí aos prêmios, né? É a Alzira, aqui do bairro Vida Nova, tá bom? Então, abraço a você, boa sorte, obrigadão pela audiência, pela companhia. 2:51, é o Panda e a música Porcelanato, canta aí, Panda!

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0: Natanzinho Lima e a música Até Quando, né? Ai, que delícia, bom demais ter você com a gente. Minha amiga Maura, boa tarde, Maura, obrigadão, tá? Pela audiência, pela companhia com a Regional FM, a número um de Lucas, tá na Regional, tá legal, bebê. Tá aí trabalhando? Bom trabalho, hein? Tá no trânsito, meus amigos aí, Uber, um abraço a vocês, também os taxistas dando aquela audiência, também os mototaxistas, meus amigos entregadores, pra vocês bom trabalho.
1: 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Detran de Mato Grosso disponibiliza mais de 20 serviços online.
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1: Antes, os atendimentos eram feitos exclusivamente de forma presencial nas unidades do órgão. Os serviços estão disponíveis 24 horas por dia através do site oficial do órgão, www.detran.mt.gov.br, ou pelo aplicativo MT Cidadão. Entre os mais procurados pelos cidadãos, disponíveis de forma online, estão a renovação da Carteira Nacional de Habilitação e a emissão do licenciamento anual do veículo. Somente de janeiro a setembro de 2026 foram abertos 23.463 processos de renovação da Carteira Nacional de Habilitação de forma online, pelo site do Detran ou aplicativo MT Cidadão, sendo o serviço mais realizado de forma digital na área de habilitação. A transferência digital do veículo é outro serviço bastante realizado de forma online. De janeiro a setembro de 2026, foram 10.131 transferências feitas pelo site do Detran ou aplicativo MT Cidadão. A ampliação dos serviços digitais também é acompanhada pela oferta de diferentes canais de atendimento ao cidadão, como a Central de Atendimento Virtual do Detran, pelo telefone 65-3615-4800 e o WhatsApp 659-9933-9318.
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0: Regional 3 e 1.
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3:06 pra você, boa tarde. Até as 5 horas, o bebê te faz companhia. É, o bebezito tá chegando e agitando a galera, que beleza, que legal, todo mundo do astral, essa é a sua regional.

0: mandou aqui um desafio, né? Mas eu não vou falar no ar, né? Desafio que eu vou... que é pra mim fazer lá na festa da rádio, né? Rapaz, pessoal, tem umas... Cara, fico imaginando, né? Pessoal, tem uma criatividade, né? Rapaz do céu, né? 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Ai, que delícia. Falar em comida é comigo mesmo, né? Meu Deus do céu, bom demais. 3:07, você pode vir aqui na rádio comprar sua mesa, tá bom? E já adquira sua mesa o quanto mais rápido melhor, porque depois você vai ficar fora, você vai perder nessa festa maravilhosa que vai ser no dia 7 de novembro lá no CTG, tá? 25 anos de Rádio Regional FM. Boa tarde, estamos aqui, ó, trabalhando na tapeçaria e ouvindo a programação, meu amigo Nunes, um abraço a você, bom trabalho, brigadão, tá? Pela audiência, pela companhia. Meu amigo Cid na audiência, boa tarde, Cid.
1: Fala, Alex, tô ouvindo aqui a 103, manda um abraço aí pra nós, pra dona Encreque também, Cirina Lata.

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7: Na Regional 3:27, para você botar de ótima quinta-feira. Lá vem ela, hein? A sexta-feira amanhã, bebê. Amanhã é sexta-feira. Maravilha. Ah, essa é minha rádio.
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7: 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Lembrando que essa rádio, dia 7 de novembro, 25 anos. Bebê. Ah, cê, ó, eu tô até imaginando já, rapaz. Ai, meu Deus do céu, né? Minha amiga Alicia na audiência. Boa tarde, tem minha amiga Mariana, né? Dona Mariana, um beijão no seu coração, Dona Mariana. Obrigadão, tá? Pela audiência, pela companhia. Que legal, maravilha. 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Costelão, gente, costelão, ai meu Deus do céu. 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Que coisa boa, maravilha, gente, amanhã, sexta-feira, sexta-feira, tem sabe o quê? Sorteio de uma janta, né? Uma janta aí de frango com bacon, mais um copo de suco de laranja, oferecimento espetinho do Léo, que legal, maravilha! Na audiência, quem mandou aqui boa tarde, né? Boa tarde então, né? O final aí, 73 pra você, boa tarde, tem que arrumar o nome, tá, pessoal? O nome, o bairro onde você mora, porque nós não sabe quem tá mandando pra nós aqui a mensagem, tá? Aí o final 73, tá certo? Agora são 3 horas 8:30 aqui na Mais Ouvida. Você, muito boa tarde, ouvindo a programação da Regional. Boa tarde, bebezito, tudo bem? Manda aí uma música, né? Bem romântica, aqui pro meu amor, o Geraldo, né? Que estamos aqui, ó, tomando um chimarrão e ouvindo você, né? Quero concorrer aí aos prêmios, tá bom? Então, abraço a você, boa sorte, brigadão, tá? Pela audiência. Aí eu estou ouvindo, né? Desde as 6 da manhã, é a Helena, um abraço a você, Helena, tá? Obrigadão pela audiência, pela companhia com a Mais Ouvida. Manda aí uma música, né? Manda uma pra nós aí de Alexandre Pires, meu amigo Wellington lá do bairro Veneza, e também quero concorrer aí aos brindes, tá bom? Então abraço a você, boa sorte aí, brigadão pela audiência, pela companhia. Também manda, não, é só amanhã, tá? É só amanhã, Lebruto. Rapaz, olha aqui a Fabiane, né? Ela e o Geraldo estão comendo bolo, rapaz. Aê, que inveja boa de vocês, hein?

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12: A mais ouvida, 3:47. Mudou agora, 3:48. Pra você, boa tarde.
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12: 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Lembrando que sexta-feira, meus amores e minhas amoras, amanhã, né? Sorteio de uma janta de frango, mais um copo de suco de laranja, oferecimento Espetinho do Léo. Também sorteio de uma recarga de gás da Zap Gás, o botijão que dura muito mais aqui na programação. 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Se você vai mandar mensagem pra gente, você vai receber aí no seu WhatsApp a notificação da promoção que você quer participar, né? 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Muito facinho, tá? Boa tarde, eu moro aqui no bairro Primavera, né? Boa tarde, é o Vitor Gabriel dos Santos da Silva, gostaria de concorrer aí ao não, esse aqui já foi, né? É só amanhã, tá, Vitor? Só amanhã que tem o Lebruto, hoje foi de manhã no programa do Ratinho Viola. Boa tarde, bebezito, eu sou o Geraldo aqui do bairro Menino Deus, quero participar, né? Do sorteio e deixa eu ver aqui, tô aqui comemorando, né? A vitória do Inter ontem, né? Verdade, né? Ganhou de 2-1 do Corinthians. Então manda aí um chimarrão comendo um bolo e toca aí uma música linda, né? E oferece aí pra Fabiane, tá bom? Então abraço aí a vocês aí, que legal, né? Então tá feliz da vida, né? Ontem o Inter ganhou de 2-0 do Inter, 2-1 do Inter, calma, Alex, o Inter ganhou de 2-1 do Corinthians, né? Ai, meu Deus do céu. O Mike Ojeda também na audiência, né? Disse que mandou aqui. Muito boa tarde, bebezito. Aqui é o Mike, do bairro Rio Verde. Gostaria de participar do sorteio, né? Da janta do Espetinho do Léo. Valeu, meu amigo. Uma ótima tarde. Hoje é dia de... É o dia que tá produtivo, né? E estou aqui preparando um bolo, né? Baguá de bom, né? Rapaz, olha, Mike, você é confeiteiro, rapaz, ó, mandou aqui a foto de um bolo chique demais, rapaz.

Boa tarde, aqui é Tesouro na Escuta, Bebezito. Positivo. Estamos na ativa aí dessa festa da regional aí.

0: São Paulo repete erros e perde para o Cruzeiro.
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0: O São Paulo fez um jogo para esquecer no Mineirão. A derrota por 2-0 para o Cruzeiro pela 29ª rodada do Campeonato Brasileiro ainda não é suficiente para aproximar a equipe da zona de rebaixamento, mas o desempenho não dá perspectiva positiva alguma para o restante da competição. O São Paulo continua na 11ª posição com 36 pontos. Já o Cruzeiro fica em quarto, mas precisa secar o Fluminense, que só entra em campo nesta quinta-feira contra o Curitiba.
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vamos falar dos nossos amigos felinos, que adoram uma aventura nas alturas, né? Sabia que eles se sentem muito mais seguros quando conseguem observar tudo lá de cima? Pois é, por isso a dica de ouro é investir em prateleiras, aquelas árvores para gatos ou até estantes bem reforçadas. E não para por aí, viu? Deixe sempre umas caixas de papelão, tocas, uns cantinhos mais escuros para eles se refugiarem quando quiserem um sossego. Principalmente se você tem mais de um gato em casa. Ter esses pontos altos e esconderijos evita umas brigas e diminui o estresse da turma toda. É carinho e bem-estar em forma de espaço. Um abraço do seu amigo Lineu Silva e até a próxima!

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0: Tá ali, mano.
1: Ah, caí, meu filho.
2: Ai, ai, ai, ui, ui, ui, ui. Vamos começar mais uma edição do nosso Na Pitalinha desta quinta-feira brasileira, dia 8 de outubro de 2026. A comida é a mesma, tá bom? Só vai mudar o tempero pra você uma tarde maravilhosa de quinta-feira. 38 graus aqui na capital da agroindústria, nesta quinta-feira brasileira, né? Mais uma edição do nosso Na Pitalinha. A seleção é feita por ele, DJ Glaucio Viana. Que legal, maravilha. Aperte o cinto e vamos viajar juntinhos a partir de agora com mais uma edição do nosso Na Pitalinha dos anos 70, dos anos 80, dos anos 90 e, é claro, comecinho de 2000. Que legal! Boa tarde, Alex. Gostaria de participar do sorteio. Aí é a Dalgisa, né? Sônia Edivan, do bairro Amazonas. Também na audiência, amiga, quero. Boa tarde, quero participar do sorteio, né? Do gás que dura muito mais, da Zap Gás e também da janta, né? Lá dos Petinhos do Léo. É a Ciliane, lá do bairro Jaime Sente Fuji. A você, muito boa tarde. Obrigadão, tá? Pela audiência, pela companhia com a Regional FM, a número 1 de Lucas do Rio Verde.

Que maravilha! É bom demais ter a sua audiência, a sua companhia aqui na Mais Ouvida. Deixa eu corrigir aqui o nome que eu falei errado, né? Errado não, né? Eu falei só o segundo nome, né? Mas é Maria Helena, né? Abraço pra Maria Helena. Falou assim, tô ouvindo a rádio desde as 6 da manhã, né? Que legal, maravilha. Obrigadão pela audiência, pela companhia com a Mais Ouvida. Dá pra ir aí, DJ? Vamos viajar juntinhos a partir de agora. Essa aí, ó. Meus 15 anos, cadê você? Faz tempo já, né? Já tem umas 2 horas. Meu amigo Moura, boa tarde. Oi, Andréia, também na audiência. Pessoal que é fã do Naftalina. Vamos juntinho, Tim. Até 5 horas. Com sessão do DJ Gálcio Viana. Pra relembrar. O primeiro beijo. O primeiro abraço também foi assim, ó.

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1: Você já foi lá, já tá seguindo lá a gente no nosso Instagram, bebê? Você não tá seguindo ainda, gente? Ah, por que você não tá seguindo a gente ainda? Me conta aí, qual que é o motivo? Qual que é a dificuldade pra você seguir lá a gente na Rádio Regional, nosso Instagram? Conta aí, eu quero que você vai lá, segue a gente no nosso Instagram. Também estamos aí na Alexa. Você fala assim, Alexa, Regional FM, Lucas do Rio Verde, tá? Tem que falar assim, porque senão ela vai tocar outra rádio, tá? Tem que falar pra ela assim, ela não tá muito... Tem que falar assim, Alexa, Regional FM, Lucas do Rio Verde, tá? Tem que falar certinho pra ela, porque senão ela vai tocar outra rádio, tá? E eu não quero que você ouve outra rádio, tá? Tem que ouvir a gente. Então você fala assim, Alexa, Regional FM, Lucas do Rio Verde, tá bom? Aí você vai ouvir o Joacir Ferreira, vai ouvir o Ratinho Viola, vai ouvir o Altair Anderle,

ouvir também o Serginho Nery. E é claro que vai ouvir o Bebezito também. Meu amigo, boa tarde. Gostaria de participar do sorteio, né? Do Vale Gás. É o João do bairro Vida Nova. Abraço a você, muito boa sorte. Obrigadão, tá? Pela audiência, pela companhia com a Regional. 4h29, boa tarde.

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1: Regional 4:42.
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1: A mais ouvida, 4:46, pra você, boa tarde.
11: Pra você também, tá?
1: Pra você, pra você, pra você.
11: E pra mim também, boa tarde.
1: Boa tarde. Já tem o Top Sertanejo com Altair Andri aqui na Regional.

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1: Muito bem, boa tarde, aqui é o Adriano, aqui do bairro Amazonas, né? Quero participar aí do sorteio do Vale Gás, tô ligado aí na regional, um abraço, valeu Adriano, brigadão, tá? Pela companhia, pela audiência. Minha amiga Maria, lá do bairro Cidade Nova, também na audiência, abraço a você, muito boa tarde, brigadão, tá? Pela audiência, pela companhia, com a mais ouvida. Bebezinho aqui, ó, vai virar o boné e vai dar no pé. Tchau, tchau, meus amores do rádio, coisinha gostosinha do meu coração, e já sabe, na minha ausência aí, comporte-se.

0: Temporal mata 11 cabeças de gado e causa alagamentos em Vila Bela.
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0: Um forte temporal atingiu Vila Bela da Santíssima Trindade esta semana e um raio matou 11 cabeças de gado em uma propriedade rural próxima à Gleba Santa Mônica. A chuva também provocou alagamentos, enxurradas, queda de árvores e danos em propriedades. Segundo informações da imprensa local em Vila Bela, o grande volume de água deixou diversos pontos alagados e causou transtornos aos moradores. Na zona rural, produtores das regiões de Capivari e Palmarito relataram falta de energia elétrica durante o temporal. Além da morte dos animais, uma propriedade rural também teve um galpão derrubado pela força dos ventos. Registros feitos durante a chuva mostram os estragos provocados pelo temporal em diferentes pontos do município de Vila Bela da Santíssima Trindade. Na região de fronteira com a Bolívia, a cidade de San Inácio de Velasco também foi atingida pela tempestade. No município boliviano, houve registro de queda de granizo durante uma madrugada.
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Alô você, aquele abraço, muito boa tarde, boa tarde, boa tarde para você, meu amigo, para você, minha amiga. Estamos começando por aqui mais uma edição do programa Top Sertanejo na Regional FM. Hoje é quinta-feira, né? Quinta-feira, dia 8 de outubro de 2026. A partir de agora nós vamos ficar juntos aqui na programação da Regional FM, atendendo você através do nosso WhatsApp 996071705 para você participar comigo, pedir a sua moda preferida na programação da Regional e também é participar com a gente aqui, mandando o seu recado, mandando aquele alô todo especial aqui, né? Programa Top Sertanejo de todas as tardes, todos os dias, de segunda a sexta-feira, na Regional FM, sempre no oferecimento do Mercado Cardoso. 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Tá certo? Tá combinado? Então, a partir de agora, manda pra mim aqui 996-01-1705 pra pedir a sua moda preferida no programa que tá só começando. Até às 8 da noite. Vamos junto.

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2: 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Você não esqueça de mandar para mim aqui no 996071705, dizendo que você quer concorrer à cesta de doces do Mercado Cardoso. Sorteio para o Dia das Crianças, aqui no programa Top Sertanejo.
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1: É, são 5 horas agora, 27 minutos, 5:27 na regional. Deixa eu mandar um abraço aqui, pessoal do bairro Rio Verde, de gato ligado comigo, aqui, ó, Marlene do bairro Rio Verde. É, querendo participar do sorteio da cesta de doces, né? Aquele abraço para você, muito obrigado pela companhia aqui na programação da Regional FM. Meu amigo Marcos Antônio de Souza, dos Santos, né? Marcos Antônio dos Santos está na audiência do programa também. Forte abraço, muito obrigado pela companhia, obrigado pelo carinho aqui no programa Top Sertanejo. Vai mandando para mim aqui 996071705, né? Para você participar comigo e também para concorrer à cesta de doces do Mercado Cardoso, que nós vamos sortear agora no Dia das Crianças, né? Para você que tá participando comigo aqui, né?

7h29, 17h29. Abraço pra você que chegou em casa do trabalho agora, né? Aí na sintonia do programa. 5h29, Felipe Falcão no Top Sertanejo.

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2: 5:39.
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6: Eita, nós, a hora certa, agora são 5:44, 5:44, aqui no Top Sertanejo, desta quinta-feira. Nós aqui, deixa eu mandar um abraço aqui pro meu amigo Wellington do Veneza, tá de rádio ligado comigo, querendo participar do sorteio da cesta de doces do Mercado Cardoso, né? Grande abraço, muito obrigado pela companhia aqui na programação da Regional FM. Quem mais tá participando comigo aqui? Abraço aqui pra Celiana Arena Cabreira, do Jaime Seite Fuji, tá na audiência do programa também, pedindo para concorrer aqui a cesta de doces lá do Mercado Cardoso. Quem pediu essa música aqui, rapaz, né? Tem gente que me pediu essa música aqui, não tô encontrando aqui, né? Mas pediram pra mim tocar aqui Franguinho na Panela, né? Tá aqui, né? Foi o meu amigo Wellington, né? Wellington do Veneza, querendo ganhar o brinde do Mercado Cardoso, especialmente pra Maria. Toca pra nós aí Franguinho na Panela, na programação do Top Sertanejo. 5:46.

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1: Vasco embala na temporada, vence o clássico contra o Botafogo e abre distância do Z4.
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1: Depois de passar 10 rodadas na zona de rebaixamento, o Vasco vai se afastando dela. Na volta da data FIFA, manteve o embalo na temporada e conquistou a quarta vitória consecutiva ao derrotar o Botafogo por 2-1 nesta quarta-feira no Engenhão, no Rio de Janeiro. O Vasco mostrou efetividade e paciência para ser superior ao adversário.
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1: 33 graus.
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hora certa, conferindo comigo agora são 6:10, 6:10 na Regional FM. Programa Top Sertanejo até às 8 da noite, sempre no oferecimento do Mercado Cardoso, Agroclean Aquários e Gramboliche Pizzaria Girassol. Manda um abraço aqui, deixa eu ver quem é que tá de rádio ligado comigo aqui, a Maria Luísa do bairro Veneza tá na audiência do programa para concorrer à cesta aqui. Sebastião do Centro querendo participar também, aquele abraço, muito obrigado pela companhia. Boa tarde aqui, boa noite já, né? Para Lúcia Marlene, né? No bairro Cerrado, para participar do sorteio da cesta do Mercado Cardoso. Vamos que vamos, agora são 6:10 em Lucas do Rio Verde. Zezé de Camargo e Luciano no Top Sertanejo.

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são 6 horas, agora 28 minutos, 6:28 na Regional FM, o programa Top Sertanejo. Você vai mandando para mim aqui o seu WhatsApp 996071705 para participar comigo aqui da programação da Regional, o nosso programa Top Sertanejo, porque no Dia da Criança tem o sorteio de uma cesta, né? Aquela cesta de doces lá do Mercado Cardoso, uma cesta recheada de doces para a criançada, né? Você vai mandando aqui para concorrer. Deixa eu mandar um abraço aqui para minha amiga Fátima, tá de rádio ligado comigo, me coloca no sorteio, coloca o meu nome e o nome do meu esposo também, né? É a Fátima da Silva Matos e Osmar Ferreira Matos. Então, um grande abraço para vocês aí, na sintonia do programa no Jardim Primaveras 2. Boa noite. Ó, meu esposo perdeu a carteira com todos os documentos. Se alguém encontrar, pode entrar em contato comigo no telefone. E o telefone dele, né? O Everton Lazarim. O telefone dele é o 65999115755, né? Então, se você encontrar a carteira com os documentos, né? A carteira com os documentos aí do Everton Lazarim, se você encontrar ou alguém encontrou já, né? Pode entrar em contato no 99911-5755 ou então aqui na rádio mesmo, né? 99607-1705. Tô na escuta aqui na Fazenda Jatobá, é a Tati. Valeu, Tati. Grande abraço pra você. Muito obrigado pela companhia na programação da Regional FM. Vamos começar mais uma sequência musical aqui no Top Sertanejo. Programa que só toca modão, né? Agora são 6:31.

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2: 33 graus.
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5: Conferindo comigo a hora certa, agora são 6h46, né? 18h46, programa Top Sertanejo. Eu quero convidar você, né? Quero convidar você para participar do Bazar do Seminário, né? O Bazar do Seminário acontece amanhã, dia 9, sexta-feira e sábado, dia 10, né? O horário será das 7h30 da manhã às 17h30 da tarde, lá na comunidade Santa Joaquina, né? Os pontos de coleta para as doações no seminário na Rua das Orquídeas, 167, no bairro Bandeirantes, e também na comunidade Nossa Senhora Aparecida e Santa Joaquina. Participe doando roupas, calçados e outros itens, ou comprando e ajudando nas obras da reforma do seminário aqui de Lucas do Rio Verde, né? Tá certo? Tá do recado para você então, esse bazar do seminário que acontece amanhã, sexta-feira e sábado, na comunidade Santa Joaquina. Tem mais um recado aqui de documento perdido também, né? Eita, nós, deixa eu divulgar aqui, né? Deixa eu ver. O Eric Moreira Conte, né? O Eric Moreira Conte comunica que perdeu a carteira com todos os documentos. Ele não sabe o trajeto onde perdeu, mas se você encontrou ou encontrar os documentos, a carteira com os documentos do Eric Moreira Conte, pode deixar aqui na portaria da Rádio Regional FM, né? Entrega aqui ou então entra em contato no telefone 99607-1705. E mais uma vez aqui, lembrar que o Everton Lazarim também, né? Perdeu a carteira com todos os documentos. Se você encontrar, pode entrar em contato no 999-115-755. Abraço aqui para Priscila Aparecida Brécio, do Jardim Amazonas, tá na audiência do programa. Já tá tomando aquela gelada, né? Ô, barbaridade. Pela cor da breja aí, tá esperando o jogo do Parmeira, né? Ah, que beleza. Abraço, tomando aquela gelada, ouvindo o Top Sertanejo. Boa noite aqui também para Jodail, tá na audiência do programa, querendo participar do sorteio da cesta de doces do Mercado Cardoso. E gostaria de ouvir uma música do Fernando e Sorocaba, né? Aquele abraço para você, muito obrigado pela companhia na programação da Regional. Ajuda aí lá na Fazenda Pérola. Legal, né? Agora são 6h48, Noriel também, né? Noriel tá na audiência, rapaz. Deve estar plantando soja ainda, né? Tá na lavoura, o homem começa cedo. 4h mais ou menos, já tá com o trator na lavoura aí plantando soja, né? Tá na época do plantio e o pessoal da Fazenda Pérola trabalhando uma barbaridade, né? Durante esses dias aí, claro, né? Contando, claro, com aquela chuva, né? Deixa eu mandar um abraço também pro meu povo que tá me ouvindo lá em Doutor Maurício Cardoso, no Rio Grande do Sul, minha terra natal, né? Ô, barbaridade, saudade daquela terrinha, né? Doutor Maurício Cardoso, rapaz, lá na Barranca do Uruguai, divisa da Argentina. Deixa eu mandar um abraço lá para as minhas primas, né? Para os meus primos, tá toda a família lá ouvindo nós, né? É, fazia tempo que não davam notícias, né? Abraço lá para Marli, pro Elias, pra Lone, pra Juliana, Veridiana, a Ema e o Nino, né? Ah, que legal. Abraço para todos vocês aí, né? Muito obrigado pela companhia aqui na programação do Top Sertanejo lá em Maurício Cardoso. A Priscila tá dizendo assim, aqui é Corinthians, mano. Ela tá com uma breja verdinha aí, né? É daquelas verdinhas, né? Eu achei que tava se preparando para ver o Palmeiras, mas vai secar o Palmeiras hoje, né? Vai secar o Palmeiras, né, a Priscila? Abraço, muito obrigado pela companhia aqui, agora são 6:50. César e Paulinho no Top Sertanejo.

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2: 7:02.
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Então, a hora certa, agora são 7:07, 7:07. 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Segunda-feira, dia da criança, 12 de outubro, dia de Nossa Senhora Aparecida, padroeira do Brasil. Dia das crianças, tem o sorteio de uma cesta recheada de doces lá do Mercado Cardoso. E para participar é super fácil, né? É só você mandar aqui 996071705, colocando a frase assim, ó: eu quero ganhar a cesta de doces do Mercado Cardoso. Sexta-feira tem o sorteio, aliás, segunda-feira, né? Tem o sorteio aqui no Top Sertanejo. 7:08 em Lucas do Rio Verde.

0: Rosa, Pimenta e Flor, Gilberto e Gilmar aqui no programa Top Sertanejo. Olha, deixa eu falar aqui, comunicar aqui também que a Juliane Souza Santos perdeu a carteira com todos os documentos e quem encontrou pode entrar em contato pelo 996737393. Ela perdeu aí nas proximidades da Igreja Nossa Senhora Aparecida, né? Tá certo, então, os documentos de Juliane Souza Santos. Quem encontrou pode entregar e pode ligar no 996737393, tá certo? Lembrando aqui também, né? Também aqui, né? Que os documentos do Everton Lazarim foram encontrados já, né? Já me comunicaram aqui, já foram encontrados, os documentos dele já tá com ele, que beleza, né? Ficamos felizes aí que de alguma forma a gente possa ter ajudado. E quem perdeu o documento também aqui, foi o Eric Moreira Conte, né? O Eric Moreira Conte perdeu todos os documentos, a carteira com todos os documentos, e se alguém encontrou ou encontrar, pode trazer aqui na Rádio Regional FM.
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0: 7:22.
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Deixa eu mandar um grande abraço para você que está em casa aí curtindo nós, ouvindo a programação da Regional nesta quinta-feira. Depois de mais um dia de trabalho, está no aconchego do lar, já se preparando para daqui a pouco descansar, porque amanhã, sexta-feira, é mais um dia de batente, né? 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
4: É isso aí, né? O programa Top Sertanejo desta quinta-feira, chegando na reta final, agradecendo a sintonia de todos vocês, muito obrigado pela audiência, obrigado pela companhia, sempre no oferecimento do Mercado Cardoso, Agroclin Aquários e Gramboliche Pizzaria Girassol. Eu volto amanhã, sexta-feira, se Deus quiser, e eu tenho certeza que ele vai querer, com mais uma edição do Top Sertanejo. Aquele abraço, boa noite, bom descanso. Música.

0: Valeu, meninos. Vocês curtiram?
1: Maravilha.
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